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2: 21 horas e 12 minutos.
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4: Olá, uma boa noite pra você, eu sou o Lázaro Neto e chego pra você mais uma edição do Show da Noite nesta segunda-feira, dia 6 de julho de 2026, aqui na sua Nova Paranaíba, a 94,7. Vai começar com você, tem Zezé de Camargo e Luciano, Tapa na Cara.

Tô de volta aqui nas suas ondas da Nova Paranaíba, a 94.7, com mais uma edição do Show da Noite. Agora tem Guilherme Santiago, O Amor Que Sonhei.

0: 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E a hora certa.
1: 21:39.
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4: 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O show da noite está de volta com você aqui na sua Nova Paranaíba, a 94.7. Uma boa noite para você. Como é que tá aí por aí no seu bairro? Conta para mim, 3431-8888. Conta para mim também de onde você participa aqui no nosso WhatsApp. Anota aí, 3431-8888. Agora para você tem a Thaíde Alexandre, Amor Carrapicho.

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2: 21:53.
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0: 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E a hora certa.
1: 22:16.
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4: Tamo de volta aqui no seu show da noite, aqui pelas ondas da 94,7. Ó, você já segue o nosso Instagram, @NovaParanaíba94,7. Acompanhe o nosso Instagram, acompanhe as nossas postagens diárias. Agora tem Ronaldo e Adriano e Rick Renner, Luz da Minha Vida.

0: 2:27.
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3: O Show da Noite está de volta aqui com você na sua Nova Paranaíba com Joaquim Emanuel, Som de Cristal.

0: 22h52.
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5: Eu tô de volta aqui na sua Nova Paranaíba, o Lázaro Neto com Christian Ralph. Perdoa.

0: 23:24.
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3: O Show da Noite está de volta com você e finaliza mais uma edição ao vivo para todo o Brasil. Agora tem Mato Grosso e Matias, Seu Corpo, Meu Corpo.

0: Obrigado, gente.
1: Obrigado, gente.
0: Está todo mundo apaixonado aqui hoje em Goiânia, hein? Essa festa é linda, né, gente? Essa festa está sendo maravilhosa, não tá? A gente fez o maior carinho para vocês, tá bom? De coração, mano.

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1: E a hora certa.
2: 5:11.
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1: 5 horas

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2: Alô Itumbiara, alô região, alô amigos, o meu bom dia. Está iniciando aqui pela Paranaíba mais um programa, as campeãs, aliás, o Bom Dia Sertanejo. Hoje, terça-feira, dia 7 de julho de 2026, vamos juntinhos até às 7 da manhã com muita música para você. A apresentação é minha, Franklin Gaspar. A partir de agora, né, você fica comigo juntinhos aqui, né, curtindo essas músicas. E para começar muito bem, né, eu quero mandar um abraço lá para minha amiga Maria da Horta. Também abraçando o Peninha do bairro Afonso Pena, o Zezão lá da Walter Barra, tá lá curtindo o nosso programa. Grande abraço também lá para o meu amigo o Juquinha da Saúde, também curtindo o nosso programa. Aquele abraço. Abraçando aqui também o meu amigo o Vicentão lá da Copril, né? O Luizinho do Seguro lá na Fazenda, curtindo o nosso programa. Obrigado aí pela audiência. Vamos começando muito bem a nossa, nossa programação, né? Seguindo em frente com Raul Torres e Serrinha, a Cigana. Depois, o Cacique Pajé, a Lenda do Caipora. Em seguida, o Douglas Cial, o Trolinho da Professora. E fechando com Praião e Prainha, Casamento é...

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2: 5:44.
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3: Você está na sintonia da Paranaíba e o programa O Bom Dia Sertanejo. São 5:44, né? Eu quero abraçar minha prima Janice, lá no bairro Marulina, ligadinho na rua Rubens José Tavares. Bom dia, prima. Também abraçando os nossos ouvintes aí, ligadinho na Paranaíba, minha amiga Dirce do Jucarantes, já curtindo o nosso programa. Um grande abraço também lá para a Marli, da Vila Vitória, lá na sintonia. Bom dia para você, minha amiga. A Célia Maria do Alcides Rodrigues, lá na sintonia também, né? Grande abraço também lá para o meu amigo Jadir de Oliveira. Bom dia, meu amigo. Boa terça-feira. O Niltinho já na sintonia também, né? Curtindo o nosso programa. Um abraço lá para o meu amigo Décio Ostáquio, da rua Arlindo Vilela, também curtindo o nosso programa. O João Batista, do bairro Santa Inês. Também meu amigo Wellington Tomás, lá de Ituiutaba, Minas Gerais, né? Tá lá curtindo o nosso programa. E abraçando aqui também os nossos ouvintes aí lá de Centralina, né? A minha amiga Glória Maria, a Joana de Araporã, minha amiga Maria da Horta também curtindo o nosso programa. Aquele abraço. E vamos de música. Vamos atender, vamos agora com as Irmãs Castro. Violão Amigo, depois Delmiro e Delmon e Joselito, Me Leva. Em seguida, Leôncio Leonel, Vai de Roda. E fechando com Bandeirinha e Bandeirito, Ela Ainda

0: Obrigado. Muito obrigado.
1: 5 horas e 52 minutos.

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1: E a hora certa.
2: 5:58.
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4: Você está na sintonia da Paranaíba 94.7, o programa Bom Dia Sertanejo. São 5:58, vamos seguindo em frente com o nosso programa. Deixa eu pegar um alô do meu amigo Domingão Berranteiro, já está na sintonia. Bom dia para você, meu amigo.
5: Meu grande amigo Frank Gaspar, bom dia, meu
4: bom
5: amigo.
4: Bom dia.
5: Se você puder rodar a música Encontro de Berrante, oferecer pro meu grande amigo José Brinquim, companheiro de tocar boiada junto antigamente, nós dois, e mais uma turma. Oferecer pro meu amigo André, meu amigo Sebastião, meu...

0: amigo Edson Gonçalves, meu amigo Betinho do Sossó, Juquinha da Saúde, meu grande amigo João Corninho, meu grande amigo Raimundo do Piqui. Muito obrigado, meu irmão.
1: Grande abraço para você, meu amigo. Bom final, boa terça-feira. E depois, meu amigo, domingão, né? Deixa eu ver aqui quem tem mais na sintonia, né? A Dirce do Jucarantes, a Dorinha da Cidade de Jardim, o esposo divino, também curtindo nosso programa, a Elaine lá no rancho, meu amigo Heleno do Morada dos Sonhos, o Nilvan Pereira Alves, já no próximo bloco eu atendo vocês, viu, meus amigos? Vamos seguindo em frente então, trazendo o Seresteiro Baduí, Encontros Berrantes, depois Carlito e Baduí, Voninho, Garça Branca, em seguida o do Guarujá, eu, e fechando com as irmãs Freitas, por amar.

0: Aqui fala Cândido Pereira Cardoso, proprietário da Fazenda Santa Rosa de Lima, município de Tumbiara, Goiás. Nenê da discoteca, compadre Valdemar Sarafim, meu querido. Luiz Rina Sobrinho, nosso abraço.
1: Muito bem, aqui fala o Ronan Ferreira Diniz, proprietário da Fazenda Piedade, município de Centaleira. Nego Rodrigues, Ângelo, meu filho, Ademão Cabral dos Garcia, Rancharia.

0: 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E a hora certa.
1: 6:12.
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6: Você está na sintonia da Paranaíba 94.7, o programa Bom Dia Sertanejo. São 6:12. Quero abraçar agora meu amigo Heleno, lá da Morada dos Sonhos, né? Fala, meu amigo, bom dia.
7: Bom dia, meu grande amigo Franca Gaspar. Bom dia, com alegria. Feliz terça para todos. A canção hoje, talvez você se lembre, com Leandro Leonardo. Acompanhando a Boligali das 5 da manhã, Salsinhas Antigas, Edson Zequelé, Manezão do Açougue, seu Enoque Zezão na Ponte Funda, os comandantes Helena São, Capitão do Narciso, o mais experiente Juquinha da Saúde, meu amigo Vânio do Bairro Paranaíba, Toninho Joia de Viagem, Karim Carfan, Celso Rosa, Casimério e Lulu do Frangaçada 27, Família na Batalha. Na região da Fazenda Trindade, meus irmãos Pedro Igor, Chiquinho e Marilene, Chicão da Ultimax, Neném do Panamá, João Paz da PI, o cantor das multidões, e meu primo João Batista Fernandes, tocador de violão do Bairro Juca 3. Baixa essa agulha que é moda boa, companheiro.
6: Grande abraço, meu amigo Heleno. Tudo de bom, ótima terça-feira para você. Meu amigo Leandro, o Leandro Nilvan, aliás, o Nilvan Pereira Alves, na Vila Vitória 2, né? Tá lá curtindo nosso programa também. Bom dia pra você, meu amigo.
8: Bom dia, Frank. É o Nilvan aqui da Vila Vitória. Dando um bom dia pra nós, né? Pra todos nós, todos os vizinhos de teada, minha esposa, meu netinho, meus genros.

0: para todos meus amigos, para você também. Eu tô pedindo hoje uma música de Amado Batista, Folha Seca. Passa aí para nós, para ficar mais um dia alegre, falou? Um abração para vocês todos aí.
1: Grande abraço para você, meu amigo, tudo de bom, uma ótima terça-feira. Ele pediu e vai ouvir com Amado Batista, Folha Seca. E vamos então na sequência, daqui a pouco eu atendo meu amigo Luciano do Frango Assado, lá na sintonia também, né? No próximo bloco eu já te atendo, viu? Meu amigo Edson Tomás também já na sintonia, Adelaide também de Ituiutaba, Minas Gerais, meu amigo Décio Eustáquio da rua Arlindo Vilela, também ligado na Paranaíba, a Salma da rua Goiás, o Juquinha da Saúde, o João Batista do bairro Santa Inês também curtindo nosso programa, bom dia para você, meu amigo. Meu amigo Zé Paulo da Encomenda também, né? O Valtênis da Garagem. Meu amigo Luiz do Jornal Plural também curtindo nosso programa. O meu amigo Zezão lá da Walter Barra, né? Curtindo nosso programa. Do bairro Buriti 2, né? Também ligado na Paranaíba, tá? O Clóvis do Buriti 3 também curtindo nosso programa. Aquele abraço, pessoal. Então, na sequência, tem primeiramente o Leandro Leonardo, talvez você se lembre, depois o Amado Batista, Folha Seca, em seguida, o Valderim Misael, o Carro e a Faculdade, fechando com Pioneiro e Dorzanito, o Sertão.

0: 6:30.
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3: Você está na sintonia da Paranaíba 94.7, programa Bom Dia Sertanejo. São 6:30, 6:30, né? Quero abraçar agora o meu amigo, o Luciano do Frango Assado, na sintonia, né? Bom dia para você, meu amigo. Boa terça-feira.
4: Bom dia, Frango. Luciano aqui do Frango Assado. Que te ouvindo, hein? Toca pra nós aí a dor da paixão com o milionário Zé Rico. E oferece aí pro Zé de Brito, Juquinha da Saúde, meu pai Anísio, Heleno, Morado do Sonho, Mário Fofoca, André do Planalto, Zezão da Ponte Fundo, Tchão Cacete, o Tchão da Mecânica do Tchão, o William da Mecânica do Tchão, aliás. Aí pra quem gosta do modão, pessoa, hein? Bora agir, bora trabalhar. Fui, bom dia.
3: Grande abraço pra você, meu amigo, tudo de bom, uma ótima terça-feira. Depois do meu amigo Luciano, né? Quer pegar um abraço lá do meu amigo Wellington Tomás de Ituiutaba, Minas Gerais. Ele tá a fim de ouvir uma música com Craveiro e Cravinho, né? Saudade, Boiadeiro da Saudade, né? Vou procurar essa música aqui e vou rodar daqui a pouquinho, então, meu, você, meu amigo. Abraçando a Genise da Rua 14, o Otávio Rastrello na sintonia, o Décio do Conjunto Santa Maria, bom dia para você, meu amigo. O João Batista do bairro Santo Inês, que eu já falei, né? O Peninha do bairro Afonso Pena, bom dia para vocês. Então, vamos ouvir primeiramente o Trio Parada Dura, Boi Tufão. Essa música vai lá para o meu amigo Galego das Vacas, né, que está lá curtindo nosso programa. Ele está oferecendo essa música lá para o seu amigo o Clóvis do Buriti 3, né, lá na sintonia, se preparando para o trabalho, né? Grande abraço para você, meu amigo. Depois tem o milionário Zé Rico, Boi Tufão. Em seguida, o Craveiro e Cravinho, com a música lá do meu amigo Edson Tomás, né, que é o Boiadeiro da Saudade. Um forte abraço para você também, meu amigo Edson Tomás, lá do bairro Alcides Junqueira. E fechando o nosso bloco, tem o João Mineiro e Marciano, Ainda Ontem Chorei de

0: 6:46.
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3: Você está na sintonia da Paranaíba 94.7, o programa O Bom Dia Sertanejo. São 6:47. Daqui a pouquinho tem o Jornal da Paranaíba na apresentação do José Carlos Carol. E vamos abraçar agora o nosso ouvinte, o Agenise, né? Bom dia para você, minha amiga.
4: Bom dia, meu amigo Frank Gaspar. Tô ligado com você, viu?
3: Grande abraço para você, minha amiga. Tudo de bom, viu? Uma ótima terça-feira. O Otávio Rastrella lá na sintonia. Bom dia para você, meu amigo.
5: Meu amigo Frank Gaspar, bom dia. Mais uma vez, graças a Deus, né? Tamo junto aí. Manda para nós aí uma música, Retrato de Mãe. Retrato de Mãe de Mato Grosso e Matias. Acho que é desse povo mesmo, desse cantor aí, bom demais. Manda uma Retrato de Mãe para todos que estão com o rádio ligado, né? Para minha família Rastrello, em geral. Para minha esposa Maria da Paz. E também aí para minha mãe ali, né? Na Horta Luiz. Na Horta Luiz. E minha tia Lúcia também. E o Zezão da Botebarra, a esposa. O Peninha do Bar Afonso Pena. Juquinha da Saúde. O Eliseu Sanfoneiro. Para toda a minha equipe de trabalho da Construção Civil. E nossos amigos também da Construção Civil em geral. Que Deus abençoe a todos nós. Que tenham uma boa terça-feira. E vamos ouvir Retrato de Mãe de Mato Grosso e Matias. Meu amigo Frank Gaspar. Que tenham um bom dia. Tamo junto.
3: Grande abraço para você.
5: E também, rapaz, não podia deixar para trás. O compadre Eterno e a comadre Rosa também. Tá todos os dias com o rádio ligado ali no Buriti 2. Firme. Na 94,7. Falou, meu amigo.
3: Falou, meu amigo. Grande abraço para você. Boa terça-feira. Depois, meu amigo Peninha também do bairro Afonso Pena. Bom dia para você, meu amigo.
6: Bom dia, Franca. Franca, se der, toca para nós com Andréia Andrade, Samambaia. Se der, se você achar por aí, manda Maria Alice, Fernanda, Ana, Daniel, Fatinha, Nina, Bebeto, Paulo Chicolezeiro, Zé Humberto, Enzo Gonçalves, Moderneval, Otávio Racelo, Ferraz Pneu, Dona Brasilina, Dona Dirce Helena, mais muito obrigado, tenha um bom dia, fica com Deus.
3: Grande abraço para você, minha

0: Amigo, tudo bom? Uma ótima terça-feira, né? Meu amigo Francisco da Capina está na sintonia também. Bom dia para você, meu amigo, o rei da Capina, né? Grande abraço para você. E vamos ouvir agora, né? Quem que é a pessoa que mandou aqui para a gente um pedido, né? Deixa eu ver aqui. Bom dia para você, meu amigo.
1: Bom dia, pesada. A hora que começar o seu programa, não esquece de mim, não. Wesley Frank Ribeiro. Pedir minhas coisas de alimentos, por favor. Obrigado, pesada. A hora que for o seu programa. A hora que começar o seu programa. Fique com Deus.
0: Grande abraço para você, pro meu amigo Pedro, né, o Wesley. Então, grande abraço para você. Boa terça-feira, né? Então, vamos ouvir então primeiramente já encerrando nosso programa, né? Eu quero abraçar também o meu amigo Luizinho do Seguro, o Décio Eustáquio da Rua Arlindo Vilela, também curtindo nosso programa, a Cileusa da Avenida Pitangui, né? A Janete do bairro Santos Dumont, a Francisca também curtindo nosso programa. Aquele abraço. E vamos então com o André Andrade, né? A música Samambaia, depois o Chitãozinho e Chororó, Casa de Pecado, né? E depois, né, vamos ouvir aqui a música lá do meu amigo. Daqui a pouco a gente olha que tem mais pedidos aqui, né? Vou olhar aqui daqui a pouquinho, a gente volta com o nosso programa, né? Já no finalzinho.

0: 6:58.
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2: Bem, gente, assim chegamos ao final de mais um programa, o Bom Dia Sertanejo, né? Que estará de volta amanhã novamente na apresentação do seu amigo Franklin Gaspar a partir das 5 da manhã, né? É, um grande abraço aí você que participou aqui do nosso programa, né? Ah, meu amigo Peninha do bairro Afonso Pena, né? O João Batista do bairro Santa Inês, o Décio do Conjunto Santa Maria, o Otávio Rastrello, meu amigo Otávio Rastrello, a Genise da Rua 14, meu amigo Francisco da Capina, o Wellington Tomás de Ituiutaba, Minas Gerais, o Luciano do Frango Assado e a minha amiga Maria da Horta, né? Grande abraço para você, minha amiga. A última do programa, então, tem Mesa 14 para você, com Nando Moreno, minha amiga Maria da Horta, para você, viu? Um grande abraço, gente, e fiquem com Deus.

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2: 7 horas e 3 minutos.

0: 7:04, 7:04, olá, bom dia. Hoje, terça-feira, 7 de julho de 2026. Confira as principais manchetes de hoje do Jornal da Paranaíba. Número de mortes causadas por terremotos na Venezuela chega a mais de 3.500. Caminhoneiros pedem aprovação do PL que assegura valor do frete. Projeto da Secretaria de Cultura estimula doação de livros a bibliotecas do estado. Expo Sul começa nesta quinta-feira. Bélgica goleia os Estados Unidos e pega a Espanha nas quartas de final. 7:05, está começando o Jornal da Paranaíba.
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0: Bom dia. Hoje, dia 7 de julho, comemora-se o Dia Mundial do Chocolate, data que simboliza a introdução do produto na Europa em 1550. A data é amplamente comemorada no Brasil com promoções em confeitarias locais e grandes redes, além de servir como momento para se atentar à qualidade do chocolate. Para ser oficialmente classificado como chocolate no Brasil, o produto precisa conter pelo menos 35% de sólidos de cacau. Caso contrário, a embalagem deve indicar sabor chocolate. O mercado tem focado cada vez mais em chocolates de alto teor de cacau, orgânicos, veganos e versões sem adição de açúcar. 7:07. De acordo com o site climatempo.com.br, a previsão do tempo para hoje de Itumbiara é de sol com névoa fraca ao amanhecer. Temperatura mínima na madrugada foi de 15 graus e a máxima pode chegar a 29. Umidade relativa do ar variando próximo a 83%. Velocidade média de 3 km por hora. O sol nasceu às 6:40 e irá 49 minutos e irá se pôr às 17:53. 7:07.
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0: O surto de ebola na República Democrática do Congo ainda não se estabilizou e continua em expansão, com transição sendo impulsionada pelo deslocamento da população, afirmou uma autoridade de saúde nesta terça-feira. Autoridades do país confirmaram 1.561 casos, incluindo 506 mortes, no pior surto já registrado da raça, para a qual não existe tratamento ou cura comprovados. Outra dificuldade é que os trabalhadores que adoecem na cidade mineradora de Mongbu não buscam tratamento localmente. Em vez disso, viajam e disseminam a doença para novas regiões, explicou. 7:08. Número de mortes causado por terremotos na Venezuela chega a 3.535. Pedro Lacerda.
8: O número de mortos pelos dois terremotos que atingiram a Venezuela subiu para 3.535, segundo o balanço oficial divulgado nesta segunda-feira. Os tremores ocorreram em 24 de junho e devastaram Caracas, La Guaira e áreas costeiras próximas. Mais de 16.700 pessoas ficaram feridas e quase 18 mil estão desabrigadas. Quase 13 mil sobreviventes estão alojados em 80 abrigos temporários. As equipes de resgate já salvaram mais de 6.400 vítimas e atenderam 25 mil pacientes. Ao todo, 856 edifícios foram afetados, sendo que 190 prédios desabaram completamente. A Força-Tarefa conta com quase 30 mil agentes de segurança e 28 mil voluntários, além de mais de 4 mil resgatistas internacionais. As autoridades distribuíram 9.600 toneladas de alimentos e mais de

0: 8 milhões de litros de água. Em La Guaira, a área mais atingida, equipes de perícia transportavam caixões e abriam valas nesta segunda-feira. Fotos do jornal Eu País mostram sepulturas identificadas com nomes e outras apenas com números. A presidente em exercício, Delcy Rodrigues, defendeu a atuação do governo e anunciou a criação de uma unidade militar para futuras emergências. No entanto, de acordo com a agência Reuters, venezuelanos criticaram a resposta do governo, além de classificá-la como tardia e insuficiente. As Nações Unidas informaram que estão intensificando as operações de ajuda em coordenação com as autoridades locais. O desastre já é um dos maiores da história recente do país. Com informações da agência Reuters, da Rádio Nacional em Brasília, Pedro Lacerda.
1: 7:10. O presidente dos Estados Unidos, Donald Trump, pediu hoje ao Congresso que priorize a aprovação do pacote legislativo chamado Revolution 3.0, que prevê 350 bilhões em recursos para a defesa e aprovação de outros recursos na Save America, quando os parlamentares retomarem os trabalhos. Em uma publicação na sua rede social, Trump afirmou que os Estados Unidos e que as Forças Armadas americanas vivem um momento de força recorde, citando níveis históricos de recrutamento e alta moral das tropas. As Forças Armadas dos Estados Unidos nunca foram tão fortes ou tão poderosas. Nenhuma outra nação consegue fazer o que fazemos. O presidente americano pediu aos líderes da Câmara e do Senado que façam da proposta sua principal prioridade e acelerem a tramitação e da destinação de 350 bilhões de dólares para a defesa, retirando-a rapidamente da comissão de orçamento. 7:11.
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1: Segundo dados do Ministério da Saúde, os relatos de violência contra crianças e adolescentes mais que dobraram na última década no Brasil. Em 2020, o Sistema de Informação de Agravos de Notificação recebeu 73.635 notificações, número que deve subir para 165 mil em 2025, um aumento de 123%. Os dados foram analisados pela Associação Paulista para o Desenvolvimento da Medicina e divulgados nesta terça-feira. Segundo o estudo de 2020 a 2025, o SINAM registrou um total de 685.629 ocorrências envolvendo vítimas de 0 a 18 anos. A grande maioria das denúncias foi feita em nome de meninas. Embora os meninos representem 38% dos casos, as meninas e adolescentes do sexo feminino constituem 62% das vítimas em relação à origem racial. 49,1% das vítimas foram classificadas como mestiças, 35,7% como brancas e 7,6% como negras. A violência sexual foi do tipo de abuso mais frequente, representando 34% das denúncias. Em seguida, vieram os casos de negligência e abandono, com 33,3%, e a violência física, com 32,9%. O estudo destaca que a maioria dos casos de abuso ocorre em casa. A mãe da vítima foi identificada como agressora em 34% dos casos, enquanto o pai esteve envolvido em 26% dos incidentes relatados. Quando analisados por faixa etária, os adolescentes representam 43% dos casos notificados, com 294 mil registros. A primeira infância, de até 6 anos de idade, representou 256 mil casos, com 37,5%, enquanto a infância tardia, de 7 a 12, representou 135 mil casos. 7:14. Caminhoneiros pedem aprovação do PL que assegura valor do frete. Regis Salvarani.
5: Está marcada para esta terça-feira a apreciação do projeto que torna a lei, a medida provisória 1343 de 2026, conhecida como a MP dos Caminhoneiros, no Senado Federal. O texto, que prevê multas rigorosas para empresas que descumprirem o frete mínimo estabelecido pela ANTT, Agência Nacional de Transportes Terrestres, já foi aprovado pela Câmara dos Deputados. Janderson Massaneiro, conhecido como Patrola Caminhoneiro, uma liderança nacional da categoria, reafirma a importância de aprovar

0: o projeto para os estradeiros.
1: E essa MP, ela traz essa condição de respeito, reconhecimento. Nós precisamos que a MP seja aprovada sem qualquer alteração. É muito importante para um princípio, para o início de reconhecimento da nossa categoria e do nosso esforço pelo país, pelo nosso esforço pela nossa população.
0: Embora a regra do frete mínimo esteja em vigor desde 2018, representantes dos caminhoneiros afirmam que ela continua sendo amplamente descumprida. Além do prejuízo aos profissionais, um estudo do economista Gessner Oliveira aponta que o desrespeito à legislação representou desvio de mais de R$32 bilhões aos cofres públicos por ano. Do outro lado, a Fiesp, Federação das Indústrias do Estado de São Paulo, afirma que o projeto atropela o livre mercado e traz insegurança jurídica. E a CNI, Confederação Nacional da Indústria, estima alta de 16% nos custos de frete. Patrola reitera a importância do trabalho e da resiliência dos caminhoneiros no dia a dia do país.
1: Nós enfrentamos muitos problemas pelas rodovias do Brasil. Falta de infraestrutura, falta de acostamento de terceira faixa, buraco, falta de sinalização, chuva, sol, granizo. Nosso país é continental. No extremo, 3 graus negativo, 5 graus negativo. No outro extremo, 45 graus de temperatura. Quero lembrar que não teve pandemia, não teve temporal, não teve enxurrada, não teve enchente, não teve deslizamento, não teve nenhuma catástrofe do Brasil onde não existia o trabalho de um caminhoneiro. Se as equipes chegaram, se o alimento chegou, é certeza absoluta. Foi da boleia para a carroceria, da carroceria para a mão de quem estava precisando.
0: Agência Rádio Web, produção e reportagem, Regis Salvarani.
2: 7:16. O Brasil concluiu a ratificação de acordos livres de comércio do Mercosul com a Associação Europeia de Livre Comércio e Singapura, reforçando sua estratégia de expansão dos mercados para produtos brasileiros. Os instrumentos de ratificação foram depositados em 30 de junho, junto com o governo do Paraguai, que tinha a presidência do Mercosul no primeiro semestre do ano, concluindo assim a participação do Brasil em ambos os processos como pré-requisitos para sua entrada em vigor. Ambos os acordos foram aprovados e promulgados pelo Congresso Nacional do Brasil no junho do ano passado. A informação foi confirmada nesta quinta-feira, dia 2, pelos Ministérios das Relações Exteriores, da Agricultura e do Desenvolvimento, Indústria, Comércio e Serviço. Assinado no Rio de Janeiro em setembro de 2025, o acordo Mercosul-EFTA reúne Islândia, Noruega e Suíça, criando um mercado de mais de 280 milhões de consumidores quando o bloco sul-americano foi criado. 7:17. Moraes dá prazo para tribunais explicarem pagamento a magistrados. Gésio Passos.
3: Os tribunais de justiça do Distrito Federal, Goiás, Maranhão, Paraná, Rio de Janeiro, Rio Grande do Norte, Rondônia, terão 48 horas para explicar o pagamento a magistrados de valores acima do limite estabelecido pelo Supremo Tribunal Federal. O ministro do STF, Alexandre de Moraes, abriu prazo nesta segunda-feira para que os tribunais estaduais e do DF prestem informações detalhadas sobre os valores e verbas pagas a cada magistrado da ativa e aposentado, bem como pensionistas, dos meses de abril a julho deste ano. Também precisam apresentar as folhas de pagamento de verbas remuneratórias e indenizatórias desses meses. Moraes alertou que, em caso de descumprimento da ordem, os presidentes desses tribunais ficam sujeitos a afastamento imediato do cargo de direção e responsabilidade penal, civil e disciplinar. O ministro do STF citou em sua decisão notícia publicada pelo jornal Folha de São Paulo, que reporta o pagamento de valores que chegam a R$ 495 mil para magistrados nestes tribunais. Em 25 de março, o STF determinou que a remuneração de magistrados não poderia ultrapassar R$ 78 mil por mês, somando salários e verbas indenizatórias autorizadas por lei, como diárias e ajuda de custos. O valor já seria 70% superior ao teto constitucional para o funcionalismo público. A imprensa, os tribunais justificaram que os repasses seguiram a resolução aprovada pelo Conselho Nacional de Justiça, que prevê o pagamento de verbas adicionais. Da Rádio Nacional em Brasília, Gésio Passos.
2: 7 horas

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4: O Banco do Brasil vai disponibilizar 25 bilhões em crédito para financiamentos da safra 2026-27 em Goiás. Desse total, 2 bilhões e meio serão direcionados a pequenos e médios produtores rurais. Os recursos poderão ser utilizados em operações de custeio, investimento, comercialização e industrialização, contemplando diferentes segmentos do agronegócio. Segundo a instituição, a linha de crédito tem como objetivo fortalecer a produção agropecuária, estimular a geração de renda no campo e ampliar os investimentos e modernização das propriedades rurais. Atualmente, o Banco do Brasil possui uma carteira de crédito rural de 15,5 bilhões em Goiás e responde por 61,81% do mercado estadual na safra 2025-26. O superintendente do Banco do Brasil em Goiás destacou a importância do Estado para o agronegócio nacional, especialmente nas cadeias de grãos, pecuária, cana-de-açúcar e agricultura familiar. Goiás desempenha papel de destaque no agronegócio brasileiro, com cadeias produtivas robustas em grãos, pecuária e cana-de-açúcar, além de uma agricultura familiar forte e essencial para a geração de renda e o abastecimento da população. O do Banco do Brasil tem sido parceiro histórico dos produtores goianos por mais recursos para o Plano Safra, afirmou. 7:21. Projeto da Secretaria da Cultura de Goiás estimula doação de livros para serem distribuídos a bibliotecas no estado. Tayara Cristina.
5: A leitura faz parte do cotidiano do Matheus. Por mês, ele lê pelo menos 3 livros. Devido à quantidade, ele fica sem espaço para guardar todos. Mas agora, ele poderá contribuir para que outras pessoas também possam ler.
6: Eu acho muito importante, porque primeiro que a gente pega uns livros que a gente não lê mais, que a gente às vezes empacota em algum lugar no canto da nossa casa, e a gente traz e doa para a biblioteca, porque as bibliotecas pegam esses livros que são doados pelo Gira Livros, né? E depois distribui, depois de uma avaliação criteriosa, para bibliotecas de todo o estado.
5: O projeto Gira Livros é organizado pela Secretaria de Cultura do Governo de Goiás.
7: É uma forma de fomentar, instruir as pessoas à doação de livro e circular. Porque as pessoas compram um livro, lê e logo enjoa. Não, nós queremos com que isso circule o estado de Goiás gratuitamente. As pessoas que não têm condições de comprarem livros possam ter acesso à leitura, à democratização da cultura e do saber.
5: São 14 pontos de coleta espalhados por todo o estado de Goiás. Um deles fica aqui, no Centro Cultural Marieta Teles, na Praça Cívica, em Goiânia. Basta você pegar o livro que você não lê mais e que está guardado na sua casa e trazer para cá, para essa caixa, onde novas pessoas terão a oportunidade de conhecer a história. A Gabriele visita com frequência a Biblioteca Pio Vargas e ainda não conhecia o Gira Livros.
8: E você agora conhecendo esse projeto, você vai trazer novos livros para cá?
9: Vou. Uhum.
10: Por quê?
9: Porque eu acho muito importante, né, incentivar e dar oportunidade para as pessoas lerem.
11: Agência Brasil Central.
4: 7:23. As coberturas vacinais de influenza no estado de Goiás vêm apresentando queda desde 2021. Em 2025, a cobertura foi cerca de 51%. Em 2026, o estado já alcança aproximadamente 42%, o que indica a possibilidade de superação do índice anterior, embora ainda esteja abaixo do ideal para garantir segurança, especialmente aos grupos mais vulneráveis. A subsecretária de Vigilância em Saúde de Goiás, Flúvia Amorim, disse que entre os principais fatores para baixa adesão está a baixa percepção de risco por parte da população. Com redução de casos em determinados períodos, muitas pessoas têm a falsa impressão de que a situação está controlada, o que não corresponde à realidade, já que os casos podem voltar a crescer, afirmou. Ela acrescentou que a disseminação de fake news também tem impactado negativamente a vacinação. Há informações incorretas sobre a vacina da gripe, como a ideia de que ela causa doença ou de que estaria associada à vacina contra a Covid-19, o que não é verdade. A vacina contra a influenza é segura, feita com vírus inativado e pode causar apenas reações leves, como dor no local da aplicação ou febre baixa. Segundo a secretaria, também demonstra preocupação com o aumento de casos de doenças respiratórias neste período. Ao longo do ano, são observados 2 picos de doenças respiratórias.

0: respiratórias, um no primeiro semestre, entre janeiro e maio, e outro no segundo semestre, especialmente após o período de férias, explicou. Ela destacou que, neste momento, há possibilidade de aumento de casos no segundo semestre, o que acende um alerta para a população. Fatores como o período seco, a baixa umidade relativa do ar e a ocorrência de queimadas comuns a partir de agosto contribuem para agravamento das doenças respiratórias e favorecem a transmissão do vírus. 7:25. Romaria de Trindade deste ano recebe 4 milhões de pessoas. Tayara Cristina.
1: A tradicional missa solene de encerramento reuniu milhares de fiéis na Praça do Santuário Basílica para celebrar a fé e agradecer pelas graças alcançadas.
2: Para o vosso louvor e glória, recebam a vossa proteção e a vossa bênção.
1: A Romaria do Divino Pai Eterno é considerada a maior manifestação religiosa do Centro-Oeste. Neste ano, a expectativa foi de receber cerca de 4 milhões de romeiros, vindos de diferentes regiões do Brasil.
3: Estamos chegando no final da Romaria, já com um sentimento no coração de gratidão e saudade. Gratidão a Deus por nos conceder aqui essa unidade entre o Governo do Estado, Prefeitura de Trindade e Santuário Basílica, para que pudéssemos juntos, de mãos dadas, realizar uma das maiores romarias de todos os tempos, mas também a que fosse mais segura, que fosse mais limpa, que fosse mais organizada, que fosse mais acolhedora. Isso de fato aconteceu. Isso nos traz para esse princípio justamente da consciência tranquila nesse momento, de poder ter conduzido da melhor maneira possível essa romaria ao lado de todos esses entes.
1: Após a missa solene pela manhã, a programação de encerramento da Romaria 2026 seguiu por todo o domingo. E mesmo em período de Copa, os fiéis não deixaram a tradição e em todos os momentos, missas e novenas lotadas. Além dos devotos, a celebração contou com a presença de autoridades, entre elas o governador do estado de Goiás, Daniel Vilela, e o ex-governador Ronaldo Caiado.
4: Estamos aí sempre procurando avançar cada ano, garantindo segurança. É importante ressaltar mais uma vez os índices zerados aqui de crimes cometidos aqui na cidade ao longo de toda a Romaria, zero homicídio, zero de roubo, enfim, foram momentos aqui onde todos tiveram a oportunidade de professar sua fé com toda a tranquilidade, com toda a segurança que vem aqui os romeiros em busca de poder tranquilamente, como eu disse, professar sua fé.
5: É uma hora de agradecer aquilo que nós conseguimos alcançar e ao mesmo tempo é pedir que continue, o Divino Pai Eterno continue nos dando forças para a gente enfrentar aí esses novos embates que teremos pela frente.
6: É uma festa que, além de uma festa de fé muito grande, é uma festa também que economicamente ela traz aí um ganho para a cidade de Trindade, para as demais cidades e para Goiânia também. As pessoas se hospedam lá, estão lá todos os dias. Essa festa é uma festa que nós temos que incentivar e aumentar ela ainda mais.
1: Com origem em 1840, a Romaria do Divino Pai Eterno mantém uma tradição de quase 2 séculos e reafirma Trindade como um dos principais destinos de turismo religioso do país.
7: Agência Brasil Central.
0: 7:28.
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0: Começa nesta quinta-feira a edição da Expo Sul. O evento vai ser realizado no espaço Capim de Ouro e vai ter uma grande programação, além de palestras, cursos, que vai melhorar a vida do empresário local. E você que ainda não se programou, já fique aí antenado para você fazer parte deste grande evento. No dia 8 começa a Festa Agostina em Itumbiara, que vai até o dia 12, a Festa Agostina, que vai ser realizada ali no final da Avenida Oswaldo Cruz. 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Anara Ferreira Gomes, na Vila Vitória 2, Clínica Dr. Mário Guedes, no bairro Nossa Senhora da Saúde, Clínica Dr. Luiz Gonzaga Carneiro de Moro, no bairro Maria Luísa Machado, Distrito de Santa Rosa do Meia Ponte, das 7h30 às 10h30, das 13h30 às 16h. 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

0: certo? Temos também aqui um evento que vai acontecer no mês de agosto, que é a corrida da OAB, tá? A OAB está preparando uma corrida de 5 quilômetros no dia 23 de agosto. Mas antes disso, no dia 1º, vai acontecer a festa junina também da OAB. E lembrando ainda que no dia 15 de agosto, a OAB vai realizar o baile do Rubi. 7 horas 30 minutos.
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0: Bélgica goleia os Estados Unidos e pega a Espanha nas quartas de final. Rafael Guimarães.
3: A Bélgica goleou a seleção norte-americana nesta segunda-feira em Seattle, nos Estados Unidos, e está classificada para as quartas de final da Copa do Mundo. Os belgas dominaram o jogo e venceram a partida por 4-1, carimbando o passaporte para a próxima fase do Mundial. As equipes entraram em campo em busca do resultado e logo aos 8 minutos do primeiro tempo, a Bélgica abriu o placar com De Ketelaere. Os Estados Unidos reagiram ainda na primeira etapa e empataram com Tillman. Mas novamente ele, De Ketelaere, não perdoou e ampliou para os belgas. No segundo tempo, após bobeira do goleiro norte-americano, Van Aken anotou mais um para o time europeu. Nos acréscimos, a vitória virou goleada quando Lukaku aproveitou outro vacilo da defesa dos Estados Unidos e marcou o quarto gol da equipe belga. A Bélgica enfrenta agora a Espanha, que eliminou a seleção de Portugal nesta segunda-feira em Dallas, nos Estados Unidos, ao vencer a partida por 1-0. O gol do jogo, bastante disputado e emocionante até o fim, foi marcado pelo meia Merino nos acréscimos do segundo tempo, definindo a classificação dos espanhóis para as quartas de final da Copa. A eliminação dos portugueses marca a despedida de Cristiano Ronaldo de Copas do Mundo sem a conquista do título. O jogador disputou 6 edições de Mundiais, em 2006, 2010, 2014, 2018, 2022 e 2026, e marcou 11 gols. Espanha e Bélgica entram em campo na próxima sexta-feira, dia 10, às 4 da tarde, no horário de Brasília, em Los Angeles. Da Rádio Agência Nacional em Brasília, Rafael Guimarães.
0: 7 horas 31 minutos, ponto final em mais uma edição do seu Jornal da Paranaíba, que volta amanhã às 7 da manhã. Eu volto logo mais às 12, com Itumbiara ao meio-dia. Vem aí, Gesmar Ricardo e o Show da Manhã.
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5: 7 horas e 32 minutos.
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1: 7:39.
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Vai começar o programa que está mexendo com toda a cidade e região. Show da Manhã. Utilidade Pública. Rádio Serviço. Informações. É a força do rádio chegando até você. Bom dia.

benignidade, apaga as minhas transgressões segundo a multidão das tuas misericórdias. Lava-me completamente da minha iniquidade, purifica-me do meu pecado, porque eu conheço as minhas transgressões e o meu pecado está sempre diante de mim. Contra ti somente pequei e fiz o que é mal, à tua vista, para que seja justificado quando falares e puro quando julgares. Eis que a iniquidade fui formado e em pecado me concebeu minha mãe. Eis que amas a verdade no íntimo e no oculto me fazes conhecer a sabedoria. Purifica-me como um hissopo e ficarei puro. Lava-me e ficarei mais branco que a neve. Faz-me ouvir o júbilo e a alegria, para que gozem os ossos que tu quebrastes. Esconda a tua face dos meus pecados e apaga todas as minhas iniquidades. Cria em mim, ó Deus, um coração puro e renova em mim um espírito reto. Amém? Bom dia!

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1: Bom dia pra você com alegria, bom dia da Nova Paranaíba. Oi! Estamos chegando a partir de agora para você aqui na sua Nova Paranaíba, nesta terça-feira, terçou, bebê! Hoje é dia 7 de julho do ano 2026, estamos chegando a partir de agora para vocês da sua Nova Paranaíba. Bom dia! Bom dia, minha linda Itumbiara! Bom dia, meu Goiás! Bom dia, Minas Gerais! Alô, meu Brasil! Bom dia! Com muita alegria, meu mundão de meu Deus! Bom dia pra você que está aí, ó, na fazenda! Bom dia pra você que está no sítio! Bom dia pra você que está no rancho! Bom dia pra você que está na chácara! Bom dia! Com muita alegria aqui da Nova Paranaíba! Estamos chegando a partir de agora até às 11 horas, levando o melhor da música, da informação e a sua participação no 3431-8888. O nosso WhatsApp é o nosso comunicativo. Está liberadaço para você fazer o show da manhã, mandando a sua mensagem de bom dia, de otimismo, pedindo a sua música aqui na Nova Paranaíba. Para você que está na rodagem, alô na BR-153, para você na BR-452, para você na GOS, nas MGs, obrigado pela carona. Para você que está saindo de Itumbiara, tem uma boa viagem. Para você que está chegando, seja bem-vindo à nossa linda, maravilhosa capital do sul de Goiás. Esse é o Show da Manhã. Daqui a pouquinho tem o Lindomar Pedrada comprando, vendendo e alugando aqui no Show da Manhã. Nos classificados tem o plantão policial das últimas 24 horas. O que aconteceu de errado nas últimas 24 horas na área policial em Itumbiara, em Goiás, no Brasil e também no mundo. Porque agora, em nome de Lojas Casa Nova, Óticas Vista, tem Você, Minha Vida, do Roberto Carlos. Bom dia.

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2: 7:54.
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0: Show da manhã, bom dia para você. 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Bom dia! Lá na Fazenda Águas da Prata, no município de Panamá, abençoado seja o nosso dia, nossa vida, nossa família, nossos planos. Bom dia! É isso aí, amiga. O André, bom dia, Gesmara das Palmilhas, roda pra nós, rumo a Goiânia, Juliano César, vai pro Juquinha da Saúde, Luciano do Frango Assado, Heleno do Morado Sonho, Domingão Berranteiro, o Matador de Onça, Rony da Lanchonete Dom Bosco, Zé de Brito, Chicão, Mané da Pedra, o Gibimba, o Burro do Marulina, e Deus abençoe sempre vocês. Valeu, valeu, obrigado. A Dirce, bom dia, Gesmar Ricardo, bom dia, Dirce. Bom dia, amiga. Bom dia, Wilson Antônio. Fala, Wilson, bom dia.
1: Bom dia, meu amigo Gesmar. Roda uma música pra nós aí. Capa de revista, Gilberto Gilmar. Falei com meu amigo Branco e meu patrão Grêmio. Nós estamos aqui na obra, aqui na pintura.
0: Valeu.
1: Alô, meu amigo. E pro bar do Torrado, Torres Bar. Um abraço aí.
0: Valeu, Wilson. Um abraço pra você, meu bom. Valeu, valeu. Obrigado. Tá aí, grande Wilson, né? Trabalhando na pintura. Oi, Célia, bom dia.
2: Bom dia, meu amigo Gesmar Ricardo. Terceiro, né, bebê? Bora trabalhar.
0: Bora.
2: Trabalha daí que eu vou trabalhar de cá.
0: Bora, bora.
2: Bom dia pra você e pra todo mundo da Paranaíba.
0: Bom dia. Bom dia, bom dia. Oi, Domingas. Bom dia. Ele é da raça Boxer. O que que tem esse cachorro? Gesmar, por favor, ajuda a encontrar meu cachorro. Fugiu sábado com medo de foguete. Ele chama Chicó. Ele é super dócil. Minha filha já andou procurando ele nas ruas e nós estamos achando que alguém o acolheu. Ele é um cachorro box da boca preta, né? Tá com uma coleira, viu? Ele sumiu aí da Vila Beatriz, é isso, dona Domingo? Manda aí da onde que é aí que ele sumiu, foi da Vila Beatriz aí. A Rita Peixoto, bom dia pra você, bom dia. E ela tá aqui, que ela tá pedindo aí, antes. Bom dia, por favor, passe a música Festa do Juninho pro meu esposo Chico, pro meu neto Juninho e pra todos lá da Frangolar, tá bom? Valeu, Rita. Obrigado. 7:58 aqui no Show da Manhã, para Óticas Vista e Lojas Casa Nova. Doralice, bom dia pra você, bom dia, Gesmar. Toda a equipe da Nova Paranaíba, quero que você ofereça música para minha filha Renata Tardino, que está fazendo aniversário hoje, né? Então vamos cantar os parabéns aí para Renata, né, que está fazendo aniversário. A filha da Doralice, lá do bairro Paranaíba. João Batista, bom dia. Que o Espírito Santo de Deus te guarde, te abençoe e te proteja hoje e sempre. Amém. Valeu, amigo. Obrigado, obrigado. Te desejo uma terça-feira iluminada, cheia de bênçãos, que o amor e a paz de Deus esteja presente em cada detalhe do seu dia. Maria Helena Claudino, bom dia. Aqui do Show da Manhã, foi daqui da Vila Beatriz, estava soltando o foguete na pracinha, no fundo da minha casa, e meu filho abriu o portão e ele fugiu, né? Então, se alguém viu aí, gente, entre em contato aqui com a gente, nós passamos o telefone da dona Domingas, tá bom? Agenda rabiscada do Cleiton Camargo aqui no Show da Manhã. Bom dia!

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1: 8 horas e 4 minutos.

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4: Esse é o Show da Manhã, o Show da Alegria. Bom dia pra você, são 8 horas e 6 minutos. 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Que Deus esteja sempre cuidando de você. Bom dia. Valeu. A Josete, bom dia, amiga.
5: Bom dia, Gesmar. Gostaria de ouvir a música Amado Batista, Pé na Estrada. Quero oferecer para todos que estão ouvindo seu programa, que você tenha um dia abençoado por Deus. Um abraço a sua ouvinte, Josete, aqui do Alcides Rodrigues. Fique com Deus.
4: Com Deus também, você, amiga. Obrigado, viu? Zé de Brito, bom dia.
6: Bom dia, Gesmar Ricardo. Meu querido pássaro, não perca a tua fé com Rick Renner. Vai pra bruxinha Cibélia, bruxinha argentina e todos os torcedores da Argentina.
4: Bom dia. Valeu, Zé de Brito. Valeu, valeu, amigo. A Maria Aparecida da Fazenda Bom Jardim. Oi, amiga, bom dia. Ame a vida e os bons amigos, né? Pois a vida é curta e os bons amigos são poucos, né, Maria Aparecida? Bom dia pra você. A Marilene, lá do Sebastião de Moura, tá chamando pra tomar um café. Bora tomar um café, né, Marilene? Gorete e o Jair, bom dia.
7: 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Participe. É com um profundo pesar que comunicamos o falecimento de Walter Custódio Campos. Família, Sapega do...
8: Bom dia, meu amigo Gesmar, o famoso Gesmar Ricardo, é o Jairinho. Gesmar, tenha um bom dia para você, tá? Abençoado. Que continua com esse programa tão lindo. Gesmar, fala pro Jair que já deu adeus na torcida da Copa do Mundo, né?
4: Já saiu o time dele ontem.
8: Que era o Portugal, né? E eu tô firme aí com a Bélgica, você viu, eu te falando. No papo nosso, né?
4: Isso.
8: Tô com a Bélgica e o Jair já dançou com o Portugal. Até mais, rapaz. Lá só fica os fortão mesmo.
4: Eu ainda tô esperando a Argentina. Eu tô com a Argentina. Falou, Wesley. Bom dia.
9: Bom dia, Gustavo. Pedrado. Quando dá certo aí, a gente me liga, a gente manda um áudio.
4: Peraí, que esse negócio é particular. Olha aí que é particular. Depois vê lá com... Pedrada, vê aí, pra ver o que o Wesley tá precisando, né, Wesley? Bom dia, Inês, que Deus ilumine seus pensamentos, dando sabedoria para fazer as melhores escolhas, tenha fé e ouça o seu coração e você ouvirá a voz de Deus, amém. Lá no Zenon Borges, né? Bom dia, o Vicente de Paula, bom dia, bom dia, bom dia, meu bom. Bom dia, essa aí é como é que é? Blindada por Deus, mas... é a Rayane, bom dia, precisando muito de uma cesta. Tenho duas crianças, né? E ela tá precisando de uma cesta. Qual é o endereço do seu, Rayane? Ela mandou aí, não, Frank? Olha abaixo aí. Se ela mandou. Manda um endereço aí, Rayane, pra gente, né? Se tem um anjo de Deus aí que possa estar te levando uma cesta, tá bom? Pra que você possa estar alimentando aí suas crianças, viu, gente? Vamos lá ajudar a nossa amiga aí. Ela vai passar o endereço. Edineide lá do Planalto, bom dia, meu amigo, bom dia, Edineide. Maria Aparecida, bom dia pra você. Maria Aparecida Ferreira, né? Bom dia pra você, minha amiga. Aqui do Show da Manhã, 8h10, tomar um cafezinho ali, a gente já volta para o Plantão.

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1: 8 horas e 13 minutos.
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0: 8:16.
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0: 8:23.
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Bom dia, show da alegria!

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1: E a hora certa.
2: 8:28.
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1: 8:29 agora. Bora lá conferir aquilo que aconteceu de errado.
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0: Gesmar Ricardo, o fera da galera.
1: 8 horas e 30 minutos ou 8 e meia. Bora lá falarmos daquilo que aconteceu de errado pelo Brasil e também pelo mundo. Começaremos então pelo mundo. Terremoto na Venezuela sobe para 3.535 mortos. Ontem estava em 2.660. O número de pessoas mortas pelo duplo terremoto na Venezuela. E nesta segunda-feira subiu para 3.535, segundo o comunicado divulgado pelo governo venezuelano. O novo boletim informaram que o número de feridos permaneceu em mais de 16 mil. Autoridades evitam falar em desaparecidos, mas as Nações Unidas estimam que o número possa chegar a 50 mil, embora algumas projeções apontem para algo próximo a 10 mil mortos. É. 8 horas e 32 minutos. O que mais nós temos aqui pelo mundo? Tempestade e ventos fortes matam 8 pessoas na China. Olha pra você ver o mundo, irmão. Violentos temporais e fortes chuvas que atingiram várias regiões da China deixaram pelo menos 15 mortos e centenas de feridos, além de provocar evacuação de dezenas de milhares de pessoas, segundo o balanço divulgado nesta terça-feira. A província de Hubei, na região central do país, foi severamente castigada por tempestades e ventos violentos que causaram 11 mortos e deixaram um desaparecido, de acordo com a agência oficial China Nova. Os ventos de intensidade 13 da escala Beaufort duraram mais de 4 horas na noite de ontem e atingiram várias cidades. Equipe de resgate de Haokang, examinando a cabine destruída por chapas de aço, telhados de prédios, carros arremessados contra poste de luz. Olha para você ver que loucura, cara. Foi loucura. O Centro Meteorológico Nacional informou que o nordeste de Hubei e a região de Gangang devem se preparar para mais chuvas fortes torrenciais nesta terça-feira. 4 pessoas morreram e 8 estão desaparecidas, e a evacuação de mais de 50 mil pessoas da região se recupera ainda do tufão Maisak, que matou ao menos 4 pessoas na capital. Meu Deus. 8 horas e 34. Mas nós temos aqui pelo mundo. Vamos lá. Suspeita de ataque com pacote bomba em Mônaco é encontrada morta na Ucrânia. A mulher ucraniana tratada como principal suspeita do atentado contra o oligarca ucraniano na semana passada foi encontrada com ferimentos de tiro na cabeça e afirmou a polícia local. Explosão em rua de Damasco deixa feridos. Em vídeo. Guarda costeira do Japão e da China trocam ameaças perto do arquipélago disputado pelos dois países. Tempestades, tornado na China. Oito horas e 35 minutos.

Como mulher provocou ter acordo dividido. Tempestade deixa 15 mortos, nós falamos, assunto. Temos mais aqui. Governo, política. Nova onda de frio deve despencar temperaturas para até menos 6 graus no Brasil, hein? Olha aí. Olha. A onda de frio começa a se intensificar nessa semana com o avanço de uma massa de ar polar sobre o estado do centro-sul do Brasil. E nos próximos dias o sistema receberá um novo reforço, deixando as manhãs e terças a partir de hoje, terça-feira, mais gelada, com previsão de temperaturas negativas na Serra Gaúcha e na Serra Catarinense. São Paulo, Mato Grosso do Sul e Mato Grosso, e além do Centro-Oeste, deve receber a partir de quarta-feira essa onda mais forte, né? 8 horas e 37. 9 de julho. Tá, aqui vamos.

A mãe da corretora de imóveis, Geisa Soares, de 35 anos, que foi morta a facadas em Itaquera, afirmou que a filha não teve um relacionamento com o suspeito do crime. Vinícius Brito, de 31, dizia ser perseguida por ele. Os dois se conheciam havia 6 meses. Mas Maria dizia que o homem era obcecado por ela. Não aceitava a rejeição e temia que ele cometesse algum crime. A justiça decretou a prisão temporária de Vinícius, que permanecia foragido até, segundo informações. Que loucura, mano. Cara, a mulher tomou um fora, o cara matou a mulher. Meu Deus do céu. Ai. Avião de pequeno porte cai em praia de Navegantes, em Santa Catarina. Um avião de pequeno porte caiu e deixou 2 homens em estado grave na tarde de ontem, na restinga da praia de Navegantes, no litoral norte de Santa Catarina. Segundo o Corpo de Bombeiros, a corporação foi acionada às 15h35 para atender a ocorrência no local. Os bombeiros encontraram a aeronave entre a faixa de areia e a via pública. Resgataram com vida os 2 únicos ocupantes do avião. E segundo fator que representa a queda do avião, vai ser estudado pelo CENIPA. 8h39, bora para Goiás. O que nós temos aqui em Goiás?

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1: 8 horas e 40 minutos, o açougueiro Marcos Vinícius Pereira Xavier, condenado a 14 anos de prisão por participação no assassinato do radialista Valério Luiz, foi extraditado de Portugal para Goiânia e já começou a cumprir a pena em Goiás. Segundo a defesa, ele passou por audiência de custódia no último sábado e está na casa de prisão provisória de Aparecida de Goiânia. A justiça manteve a prisão preventiva durante a audiência. Segundo informou, ele foi extraditado no final de semana, já passou pela audiência de custódia, foi só uma questão de legalidade da prisão, já está na casa de prisão. E aí o advogado vai recorrer, vai entrar com recurso no STJ, mas ele já começa agora a cumprir a pena, segundo afirmou ele. Na audiência de custódia, foi informado que a documentação encaminhada pela Polícia Judiciária de Lisboa indica que o procedimento de extradição foi realizado em 2 de julho. O mandado de prisão expedido pela vara criminal doloso contra a vida de Goiânia foi cumprido no dia 3 de julho e homologado pela Justiça.

audiência de custódia. Marcos Vinícius foi preso em janeiro na cidade de Caldas da Rainha, em Portugal, onde trabalhava na construção civil e estava em situação regular no país, segundo informou a Polícia Judiciária. A prisão ocorreu em cumprimento ao mandato internacional expedido pela Justiça brasileira. O açougueiro é acusado de matar o radialista Valério Luiz. O crime aconteceu no dia 5 de julho de 2012, quando saía da rádio onde trabalhava no setor Serrinha. O crime foi motivado pelas críticas que o radialista fazia à gestão do Atlético Goianiense, então comandado pelo empresário Maurício Sampaio, apontado como mandante do homicídio. Além de Marcos, também foi condenado Maurício Sampaio, o policial militar reformado Ademar Figueiredo, Aguiar Filho, e o Urbano de Carvalho Malta, que permanece foragido. Segundo o advogado Rogério Rodrigues, atualmente apenas Urbano ainda não foi preso. Era meu amigo pessoal, Valério. Trabalhamos junto. Cara, gente boa pra caramba. Batida entre barcos no Rio Araguaia deixa 3-6 feridos. Uma batida entre duas embarcações deixou 6 pessoas feridas no Rio Araguaia, em Aruanã. Na noite de ontem, entre as vítimas, um adolescente de 14 anos sofreu traumatismo craniano e leve e foi transferida para o Hospital de Urgências UGOL, em Goiânia. Segundo o Corpo de Bombeiros, uma das embarcações seguia da Praia do Índio em direção ao porto principal, com 10 pessoas a bordo. A outra navegava rio abaixo e transportava 8 ocupantes. As equipes náuticas estavam no porto quando ouviram o barulho da colisão e iniciaram o atendimento às vítimas a cerca de 200 metros lá do posto do Corpo de Bombeiros, né? Deu sorte que foram próximos, né? A morte do treinador de futebol Bruno Faria, de 23 anos, causou comoções. O profissional recebeu homenagem do Planalto Clube em Aparecida de Goiânia, da Associação Esportiva Ovel. O jovem foi vítima de um tiro nas costas após uma briga em que ele não estava envolvido, segundo a mãe. O caso aconteceu no setor Gentil Meireles, no domingo. De acordo com o Marcelino, o jovem estava em uma arena de esportes quando aconteceu a briga. A informação sobre o caso, segundo, ele atuava como treinador dos times sub-13 do clube Planalto Esporte. Bruno fez parte da história do clube, deixando a sua marca apenas como a profissional e atleta, mas como exemplo de dedicação, caráter e amor ao esporte. 8 horas e 44 minutos. Olha essa aqui, gente. Uma menina de apenas 3 anos de idade morreu ao cair do cavalo em Bela Vista. Segundo o Instituto Médico Legal, a menina foi socorrida e levada ao hospital, mas não resistiu aos ferimentos. O acidente aconteceu no domingo, na Avenida Joaquim Bueno Teles. De acordo com o IML, diz que a menina estava com o pai na garupa do cavalo quando caiu. Segundo a delegada, a criança e o pai estavam passeando quando o acidente aconteceu. De acordo com a polícia, a causa da morte foi traumatismo tórax fechado, com hemorragia alveolar evoluindo com insuficiência respiratória. O pai relatou que cavalgava com a menina quando se chocou contra um galho de uma árvore e caiu do cavalo. Segundo a polícia, o animal teria continuado em disparada com a criança, que caiu logo em seguida. Em nota oficial, informou que a menina deu entrada ao hospital em estado gravíssimo, lesão grave na região cervical, além de ferimentos na cabeça e no tórax. Lamentável, né, rapaz? Que coisa. Empresária é morta a facadas em Águas Lindas. A empresária Rebeca Souza Melo, de 29 anos, morreu após ser esfaqueada no tórax.

0: no bairro Guaíra, em Águas Lindas de Goiás. De acordo com a Polícia Militar, testemunhas relataram que o suspeito foi até o imóvel para cobrar uma suposta dívida relacionada ao tráfico de drogas. Durante uma discussão, atingiu a vítima com um golpe de faca. Ainda segundo a corporação, o homem também tentou atacar outra mulher, que conseguiu fugir sem ser ferida. O crime aconteceu neste final de semana. Meu Deus do céu, que loucura, hein, mano? Olha aí. Rapaz do céu. Vamos mais aqui para Goiás. O cantor sertanejo passa por cirurgia Ícaro da dupla Ícaro e Gilmar. Passou por uma cirurgia no dedão da mão após ele escorregar da escada do palco quando fazia um show em Paulínia, no interior de São Paulo. Foi apoiar e sobre a mão, causando uma fratura e uma luxação no polegar. Aí vai ficar cerca de 90 dias sem poder tocar instrumento. Uma criança de 4 anos foi arrastada por um homem em um bar de Jataí. O caso aconteceu na noite do último sábado, enquanto a menina estava com os pais em um estabelecimento conhecido como Jantinha. A ação foi registrada por câmera de segurança. Na imagem é possível ver que o homem de 28 anos está sentado à mesa junto com a família quando, repentinamente, se levanta e vai em direção à criança e segura a menina pelo braço e a retira do local de forma violenta. A criança estava sentada próxima aos pais. Em desespero, a mãe é a primeira a tentar impedir a ação do homem, seguido pelo pai. Os pais reagiram imediatamente e conseguiram salvar a filha. Durante a ação, a menina sofreu escoriações e teve tufo de cabelo arrancado. O agressor foi contido por um vigilante que jantava no local até a chegada. O suspeito seria professor e foi convidado por um conhecido da família para sentar junto com eles. Que isso? De acordo com o militar, o homem apresentava sinais visíveis de embriaguez e estava bastante alterado no momento da abordagem. Ele foi contido por um vigilante e por moradores da região até a chegada dos policiais. Testemunhas relataram que o suspeito falava frases desconexas e parecia estar em surto, mal conseguia parar em pé. De acordo com o vigilante que conteve o agressor, o homem apresentava sinais de alteração e confusão mental. Ele aparentava estar bêbado, sob o uso de algum tipo de uma substância, mas ele parecia estar um pouco com a boca travada, sem saber o que estava relatava. Ou seja, essa era da doida, hein, João? 8:49. Bora para as últimas da região sul de Goiás.
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0: Vamos lá, então. Começaremos aqui. Polícia Rodoviária Federal, agora às 8:33. A Polícia Rodoviária Federal apreendeu cerca de 20 mil maços de cigarros de origem estrangeira e prendeu um homem de 33 anos na tarde desta segunda-feira em Mineiros. A ação ocorreu após análise de risco indicar um veículo suspeito usado no transporte da mercadoria contrabandeada. Durante o patrulhamento, os policiais localizaram um VW T-Cross de características compatíveis com as informações levantadas. Ao perceber a aproximação da viatura, o motorista desobedeceu a ordem de parada e tentou fugir em alta velocidade. O acompanhamento tático terminou após o veículo acessar uma estrada vicinal às margens da rodovia. Durante a fiscalização, os policiais encontraram diversas caixas contendo 20 mil maços de cigarro de origem estrangeira. Crime de contrabando. O condutor informou que havia carregado a mercadoria em Campo Grande, que fazia a entrega em Goiânia. Segundo ele, receberia R$ 2.500 pelo transporte da carga. O homem foi preso e encaminhado, juntamente com a carga, à Delegacia da Polícia Federal de Jataí. R$ 2.500 não vai dar nem para comprar a jega, né? Polícia Militar, se teve, não registrou. Nós temos aqui também Itumbiara News. O que nós temos no Itumbiara News? Honda 190 não.

Mira da Lei. Nós temos aqui no Mira da Lei, também não tem nada no Mira da Lei. Vamos aqui para Rota. Muito bem, esse foi o resumo das ocorrências registradas nas últimas 24 horas em Tumbiara, em Goiás, no Brasil e também no mundo. Vem aí, Lindomar Pedrada, comprando, vendendo e alugando no Show da Manhã. Bom dia!

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1: 8 horas e 53 minutos.
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6: É com muita alegria que eu estou chegando em seu rádio nesta linda manhã de terça-feira, do dia 7/7/2026, hein? 7/7/2026. Eu sou Lindomar Pedrada, muito prazer. E ao lado do meu bom amigo Gesmar Ricardo, vamos juntos aí até às 11 horas, levando até você, amigo trabalhador, minha amiga dona de casa, levando o melhor da música, o melhor da informação. É o nosso Show da Manhã. Bom dia, com muita alegria. A Marta procura emprego de passadeira. Para você contratar a Marta, é que é trabalho de passadeira. 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A diretoria do Sereia convida a todos para participar da reunião no Sereia, quarta-feira, dia 8, às 19h30. E na quinta-feira, matinê dançante no Sereia, meio dia e 30. Matinê na quinta-feira, animada por Rafael dos Teclados e seus convidados. Vem aí, dia 11, a tradicional pamonhada beneficente do Sereia. Não percam! Desapareceu uma cadela da raça indefinida preta, gordinha, cadelinha, deficiente, necessita muito cuidados médicos, né? Até pelo nome de Pretinha. Ela desapareceu das mediações do bairro Morado dos Sonhos. Pede quem encontrou, quem encontrar, entrar em contato no 99285-0927, que será gratificado.

0: 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Olha, desapareceu uma cadelinha, né? Uma cadelinha da raça Pinscher. Já tem uns 10 anos, né? Precisa muito cuidado da família. A família tem 3 crianças que estão desesperadas por causa dela, do sumiço dela, né? Ela veio de Mato Grosso, a passeio. Ela saiu de casa ontem, às 15h50, do bairro Jardim Primavera, e foi vista pela última vez próximo ao Hospital São Marcos. Pedimos aí, encarecidamente, né, quem encontrou essa cachorrinha, devolver para a família. As crianças estão chorando muito, né? E a família não gostaria de retornar para casa sem ela. Eles moram em Mato Grosso, vieram passear e trouxe a cadelinha. Ela sumiu ontem, né? Lá da casa do meu amigo Jair Rezende. Ela atende pelo nome de Belinha. Está com a coleira de estresse, né? Ela desapareceu por volta das 15 horas do Jardim Primavera. Mais informações, entre em contato aí com o nosso amigo Jair Rezende, né? Ou entre em contato com a gente aqui na Rádio Paranaíba, tá bom? Vou passar para você o contato do Jair Rezende, para você entrar em contato com ele. Família desesperada. Ela veio passear em Itumbiara e desapareceu. O contato Jair Rezende é o 981245587. 981245587. Quem devolver a cachorrinha será bem gratificado, tá bom? Tá certo? É uma cachorrinha Pinscher, né? Muito bonitinha, por sinal. 8h59, 8h59 na cidade de Itumbiara. Bom dia.
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2: 8h59.
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5: Opa! Muito bem. Áries, Touro e Gêmeos, bom dia para vocês. Alô, Áries, 21/3 a 20/4. Então, o astral é favorável para resolver assuntos pessoais e cuidar de tudo que ficou pelo caminho. Mas a lua minguante, à tarde, pede atenção com atritos em casa ou mal entendidos do passado. Mais confiante, você pode explorar essas boas energias para ampliar o seu ciclo social, fazer novos contatos no trabalho e resolver tudo o que depende da sua iniciativa para dar certo, viu? No amor, o romance e a conquista correm bem na maior parte do dia, mas o apego e a

0: possessividade podem crescer mais tarde. Não deixe que isso influencie no amor, viu? Números é o 31-51-22 e a cor do dia para vocês é rosa. Alô, Touro, 21 do 4 a 20 do 5. Nesta terça-feira, você pode tirar vantagem de sua sensibilidade ao lidar com outros. Reserve tempo para refletir, repor as energias e alinhar algumas coisas. À tarde, a comunicação pede cuidado porque há risco de mal-entendido, viu? Priorize o que pode ser feito a sós e escolha as palavras com cautelas extra à tarde, viu? A lua minguante pode diminuir o seu pique, mas também favorece o encerramento de algumas tarefas, viu? No amor, na paquera, reforce a confiança, não deixe fofocas atrapalharem. Se tem alguém, programa sossegado ajuda a melhorar a convivência, viu? Números é o 43-52-27 e a cor do dia para vocês é amarelo. Bom dia. Alô, Gêmeos, 21 do 5 a 20 do 6, bom dia para vocês. Olha, as amizades contam com boas energias hoje, embora misturar dinheiro nesta história não seja uma boa ideia. Você estará mais sonhador, sonhadora e não vai se contentar com pouco nesta manhã. Amanhã será ideal para traçar planos audaciosos. Embora a relação com os colegas ganhe destaque, vale agir com cuidado à tarde, especialmente ao lidar com finanças. Excesso de confiança pode trazer prejuízo mais tarde, hein? No amor, uma pessoa apresentada pelos amigos pode despertar o seu interesse. Há sinal de sintonia com o par e que a ajuda fortalece a relação amorosa também, viu? Números é o 45, 36 e o 09. A cor do dia para vocês é magenta. Bom dia!
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1: Uma geladeira pegou fogo e provocou um incêndio em uma casa multifamiliar no setor Estância Itanhangá, em Caldas Novas, na tarde de ontem. O imóvel estava vazio no momento da ocorrência e as chamas ficaram concentradas no eletrodoméstico. O corpo de bombeiros foi acionado e evitou que o fogo se espalhasse para outros cômodos da residência. Quando chegaram ao endereço, os militares encontraram o incêndio concentrado na geladeira. Utilizando uma linha de mangueira e as equipes conseguiram controlar e extinguir as chamas antes que elas atingissem móveis, paredes e as demais áreas da residência. Apesar do susto, ninguém ficou ferido. Como não havia moradores na casa no momento do incêndio, não foi necessário realizar o resgate ou atendimento médico. Após combater o fogo, os bombeiros fizeram uma inspeção na estrutura da residência para verificar possíveis causado pela fumaça e pelo calor. A vistoria concluiu a verificação da rede elétrica e a área foi isolada e o proprietário recebeu orientações. A causa do incêndio não foi identificada. Após o tropeço da última hora, o Vila Nova voltou para casa para buscar reencontrar o caminho das vitórias e defender a liderança do Campeonato Brasileiro da Série B. O Tigrão recebeu o São Bernardo em um confronto direto pelo G6. Com o apoio do seu torcedor, o Colorado mostrou sua força como mandante e venceu o duelo por 2-1, com gols já na reta final. Marquinhos Gabriel e Janderson marcaram para o Vila e Johan fez para o time paulista. 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
1: O Brasil perdeu nesta terça-feira um dos maiores nomes da dramaturgia nacional. Benedito Rui Barbosa morreu aos 95 anos em São Paulo. O autor estava internado no Hospital Icor devido à complicação provocada por uma insuficiência.

0: insuficiência renal crônica, doença com a qual convivia há cerca de 3 anos. O segundo consta, Rui Barbosa foi autor de várias novelas, né? Várias dramaturgias das novelas brasileiras. Aos 95 anos, ele ficou conhecido por seu trabalho em novelas como Pantanal, Rei do Gado, em 96, Terra Nostra, em 99, Velho Chico, em 2016, Sinhá Moça, em 86 e 2004. Rui Barbosa. Última notícia. Uma mulher de 62 anos foi resgatada em um imóvel localizado dentro de um condomínio de luxo em Eusébio, na região metropolitana de Fortaleza. Após 55 anos trabalhando em condições análogas à escravidão, o resgate realizado pela Auditoria Fiscal do Trabalho aconteceu no condomínio Terras Alphaville, residencial 2, no bairro Cidade Alfa, em junho, mas só foi divulgado essa semana. Segundo o órgão, a mulher trabalhava na mesma residência, sem salário mensal, desde os 7 anos, com uma rotina que começava diariamente por volta das 4h30 da manhã. Segundo apurado, a trabalhadora, como regularização dos recolhimentos, relativo ao período reconhecido o pagamento de 50 mil de título de verba rescisórias, a aquisição de um imóvel residencial para a trabalhadora. O seu repórter Paranaíba estará de volta em uma hora. Um abraço a todos e até lá.
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3: 9 horas e 8 minutos.

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0: Aê! Show da manhã! Bom dia pra você aqui na Nova Paranaíba. 9:22 aqui no melhor pra você, em nome de Lojas Casa Nova, Óticas Vista. 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
2: 9:22.
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4: De volta em seu rádio com mais um bloco de classificados para você, ouvinte do Show da Manhã. Bom dia para a Rosilda, né? A Rosilda e o Tino, lá do bairro Nova Aurora. Me parece que encontrou a cachorrinha da netinha do Jair Rezende. Tomara que seja, né, Rosilda? Já estou indo para aí, viu? Já falei com o Jair, com a filha dele. Estou indo para aí, tá bom, Rosilda? Segura a cachorrinha aí, tá bom? Bom dia, Rosilda. Bom dia, Tino. Está aí curtindo o nosso programa no bairro Nova Aurora, como sempre, né? Nota de falecimento. É com tristeza e dor que estamos aqui anunciando o falecimento de Carlos Antônio Pacheco Carlinho. O Carlinho era irmão do Baixote, lá da Paranaíba Alto Latas, né? O Carlinho faleceu esta noite em Barretos e o velório começou agora às 8 horas na funerária Fênix. Então estamos aí, né? Convidando amigos e parentes aí para o velório do Carlos Antônio Pacheco Carlinho, irmão do Jonildo, o Baixote, da Paranaíba Alto Latas. Faleceu aos 64 anos. Sentimentos a toda a família do Baixote, a Sonilda, né? Toda a família aí. Que Deus o tenha a alma do Carlinho. Era um grande amigo nosso. 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Atenção, irá acontecer nos dias 10, 11 e 12 de julho, das 8 às 17 horas, dia todo. 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

0: 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É a Nova Paranaíba e o Show da Manhã. Bom dia com alegria.
1: Gesmar Ricardo, o fera da galera.
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3: O que dizem os astros para Câncer, Leão e Virgem?
4: Muito bem, Câncer, Leão e Virgem, bom dia para vocês. Para você que está fazendo aniversário hoje, bom dia, parabéns, viu? Felicidades para você, 21 do 6 a 21 do 7. Olha lá. Com seu foco todo voltado para a carreira, há boa chance de alcançar algo importante ou conquistar o reconhecimento que merece hoje. Bom momento para mergulhar no serviço, mostrar o seu lado responsável e batalhar pelos seus objetivos. À tarde, porém, a lua minguante sinaliza rivalidade e até cobranças no serviço. Cuidado para não queimar as suas pontes por causa do seu temperamento, viu? No amor, pode conhecer alguém atraente e estável, ou até mais velho, mais velha. Se está sozinho, sozinha, a dois, deixe as picuinhas de lado e reforce a confiança, viu? Números é o 300903 e a cor é roxo. Alô, Leão, 22 do 7 a 22 do 8, pra nós, Leodivos de plantão, bora lá. Olha só. Tarefas que podem ser feitas em equipe ajudam a melhorar a produtividade, trocar ideias e se juntar a pessoas que querem as mesmas coisas, que você pode facilitar o serviço. Mas não se distraia à tarde, porque há risco de perder o foco ou prazos no trabalho. Seu lado curioso cresce e pode se relacionar melhor com pessoas descontraídas e animadas. Talvez a distância incomode em alguns momentos, mas vai dar a volta por cima. No amor, manter o bom humor ajuda a se entender com quem ama. Só que se quer dar um bem na conquista, dê uma chance a alguém de longe. Números é o 60-22-51 e a cor para nós é pink. Alô, Virgem, 23 do 8 a 22 do 9. Então, Virgem, você começa o dia com muito pique para fazer mudanças profundas. Cuidar de tarefas que exigem concentração e buscar resultados concretos. À tarde, porém, mantenha os pés no chão e evite riscos desnecessários. É um ótimo momento para repensar algumas coisas e até encerrar um ciclo se acha que algo não corresponde mais às suas expectativas. Mas a lua minguante sinaliza tensões nas amizades à tarde, viu? Já no amor, a atração física pode movimentar a conquista com alguém que conheceu há pouco tempo. A paixão também esquenta na vida a dois. E os números é o 15, idade de Cristo, 33, 44 e a cor é bege. Bom dia pra vocês, pé na estrada do amado.

0: deixando temporada.
1: Obrigado. 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
2: 9:35.
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1: Ei, show da manhã! Bom dia, bom dia! 9 horas e 39 minutos agora na sua Nova Paranaíba. 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Bom dia!
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3: 9 horas e 40 minutos.
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1: Que pena!
0: Que pena.
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1: Este cara sou eu, Lindomar Pedrada sou eu. Estamos chegando aqui na Paranaíba com mais um bloco de classificados, né? E abraçando hoje nosso amigo Elmo, lá do bairro Brasília. Hoje o Elmo está soprando velinhas, ficando mais experiente, né, Elmo? No programa da tarde, vou mandar praião e prainha para você, tá bom? Das 4 horas. Parabéns a você, Elmo. Com os parabéns da esposa Célia, dos filhos, da irmã Eunice, toda a família do Elton, né? Do Erley, toda a família abraçando o Elmo, do bairro Brasília, pelo seu aniversário hoje, desejando saúde, paz e felicidades. À tarde eu toco praião e prainha para você, tá bom, Elmo? Em nome de toda a sua família. A direção do Sereia convida a todos para participar da reunião no Sereia, que vai acontecer amanhã, quarta-feira, né? Quarta-feira, amanhã, 19h30. E na quinta-feira, matinê dançante do Sereia, meio-dia e 30. Matinê animada por Rafael dos Teclados e seus convidados. E vem aí, dia 11 de julho, a tradicional pamonhada beneficente do Sereia. Dia 11 de julho, lá no Sereia, tá bom? 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Ô, Gesmar, telefone para você. Atenção, hein? A Marta procura emprego de passadeira. Interessado em contratar a Marta, ligar 3431-7563. Desapareceu uma cadela da raça indefinida, preta, gordinha, cadelinha deficiente que necessita de cuidados médicos. Até pelo nome de Pretinha, né? Desapareceu do bairro Morada dos Sonhos. Pede quem encontrar a Pretinha, será gratificado. Entre em contato no 99285-0927. Já encontrou?
3: Encontrou a Pretinha agora.
1: Graças a Deus, né? Então tá bom. Cancela o aviso aqui então. Já encontrou a Pretinha, né? A Pretinha tá de volta pro lar dela então.
3: Tá lá na porta da casa lá, pra ir buscar.
1: Ah, pra ir buscar.
3: Qual que acertou aí?
1: Então tá. São 9h50, 9h50 na Paranaíba. É o show da manhã. Mais uma vez estamos aí comunicando, né? O falecimento do nosso amigo, né? O Carlinho. O Carlinho era irmão do Baixote, lá da Paranaíba Alto Latas, né? O Carlinho faleceu ontem em Barretos, mas está sendo velado já em Tumbiara, ali da funerária Fênix. O sepultamento, horário a ser definido. Sentimentos aí, o nosso amigo Baixote, a Sonilda, toda a família aí, pelo falecimento do Carlinho, né? Que ele descanse em paz ao lado do nosso pai, o nosso criador. São 9h51. Um bom dia também especial vai para a minha amiga Neuza e o Osvaldo na Vila Vitória. Alô, Neuza e Osvaldo da Vila Vitória, curtindo a gente. A Vanusa também está ligadinha, a Vanusa, a Valquíria, né? Está lá curtindo o programa também do Bairro Planalto, aquele abraço. 9h51, bom dia.
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4: 9h51.

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3: O que dizem os astros para Libra, Escorpião e Sagitário?
4: Muito bem, Libra, Escorpião e Sagitário. Bom dia para vocês. Para você, Libra... Muda aí o nosso repórter para cima aí depois, passa para nós jogar para baixo. Libra, 23 do 9 a 22 do 10, bom dia para vocês, olha lá. Cooperação será a chave para se destacar hoje. Tudo o que pode ser feito em parceria tem chance de sucesso, mas não confie cegamente nos outros. No final da tarde, a tendência e a concorrência não vai dar mole para você. Os relacionamentos seguem em alta e ajudam a trazer novidades na vida a dois. Bom momento para se encontrar com alguém que anda afastado. Só deixe as críticas e cobranças para outro dia. Assim tudo corre melhor. No amor, há chance de embarcar em um lance mais sério. Se está saindo com alguém, o romance pede paciência, mas deve correr as mil maravilhas depois, viu? Números é o 4023, idade de Cristo 33, e a cor do dia para vocês é verde. Bom dia para você do signo de Escorpião, 23 do 10 a 21 do 11. Bom dia para você, Escorpião, aqui da sua Nova Paranaíba. Olha, você começa essa terça com muito serviço pela frente. Ainda bem que as energias são mais do que favoráveis aos seus interesses à tarde, viu? Porém, cuidado para não se distrair com e acabar perdendo prazo ou informações relevantes. As estrelas sinalizam que é um bom momento para cuidar do corpo e a lua minguante favorece as dietas, cicatrização e tratamentos dentários, viu? Na vida amorosa, vida a dois, no amor... A vida amorosa pode ficar em segundo plano, já que sua atenção talvez se concentre em outros assuntos. Ainda assim, um colega ou uma colega pode despertar os seus interesses, viu? Números é o 42, 44, 24 e a cor do dia para você é preto. Alô, Sagitário, bom dia. 22 do 11 a 21 do 12, bom dia para você. O céu vai sorrir para o seu signo e pode se dar bem em jogo, aposta ou rifa. Mas no final da tarde, não basta contar só com a sorte para resolver pendências ou assuntos inacabados. Criatividade e habilidade para se entender com os outros são o seu trunfo para brilhar em qualquer área no serviço. Talvez tenha que redobrar o foco no final da tarde, mas ainda tem ótimas chances de fechar o dia com saldo positivo, viu? No amor, a chance de se dar bem na paquera são maiores pela manhã. E à noite, drible uma briga ou com o par. À tarde, deixa o romantismo falar mais alto, viu? Números é o 554601. E a cor do dia para vocês é goiaba. Bom dia!
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4: Olha a entrega de próteses no dia 9, quinta-feira, às 8 horas, no Centro de Especialidades Odontológicas, no CO, aqui na rua Flauzino Domingos Silva, no centro. Atenção à entrega de prótese dentária em Itumbiara. Você que foi contemplado, fique atento à data e ao local para receber a sua prótese no dia 9 de julho, quinta-feira, aqui no céu, na rua Flauzino Domingos, número 97. A ação faz parte do compromisso da Prefeitura de Itumbiara em ampliar o acesso à saúde bucal e devolver mais qualidade de vida e autoestima e bem-estar à população. Não deixe de comparecer. Olha, dos jogos das fases da Copa do Mundo... As oitavas de final da Copa do Mundo chegam ao fim nesta terça-feira com duas partidas. Atual campeão Argentina, liderada por Lionel Messi, enfrenta o Egito em busca de uma vaga nas quartas de final. No outro confronto,

0: Pronto do dia, Suíça e Colômbia duelam pelo igualar a melhor campanha de suas histórias em mundiais. Argentina e Egito às 13 horas. Suíça e Colômbia às 17 horas. 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A nova edição do programa Mais Motorista do SEST Senat está com inscrições abertas para mudança gratuita de categoria da Carteira Nacional de Habilitação. Há vagas em Goiânia e diversas cidades. A mudança é válida para as modalidades de B para C, B para C e C para D e D para E, conforme os critérios estabelecidos no edital. Além da mudança de categoria, os participantes recebem capacitação profissional voltada ao exercício da atividade de motorista. As inscrições para o público em geral estão abertas desde o dia 4 de julho e prossegue até o próximo dia 14. O cadastro é realizado exclusivamente pelo sistema SEST Senat. O seu repórter Paranaíba estará de volta em uma hora. Um abraço a todos e até lá!
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0: 10:01.
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0: Gustavo Mioto, senhoras e senhores.
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3: 10 horas e 5 minutos.

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0: Show da manhã, bom dia, 10 horas e 7 minutos, na melhor do seu dia, pra você com alegria, aqui, sempre em nome de Lojas Casa Nova, Óticas Vista, e hoje é terça-feira, é dia de limpeza, chega pra cá, minha amiga Elaine, vamos falar da Limpiclean,
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0: 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Um abraço pra galerinha que ficou lá.
1: Nossa.
0: A Cecília, mas a Esther, né?
1: Isso,
0: a
1: Esther
0: tá só crescendo,
1: né?
0: Pra frente, né?
1: É, a Esther tá crescendo pra frente. Ainda não vi, não, né? Mas a Esther, daqui uns dias ela tá mesmo.
0: Já.
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1: e nós vamos
0: bem.
1: Mandar um abraço, então, para Maria de Lourdes, lá no Dionária Rocha.
0: Dionária Rocha, Dona Maria de Lourdes,
1: Maria
0: ouvinte
1: de Lourdes,
0: lá, o nosso ouvinte.
1: É, que gracinha, né, Maria de Lourdes? Um abraço, viu? Viu? O Lúcio esteve na loja sábado, o Osvaldo, a Lia, a Adriana, pode ser a Adriana, sua esposa, e a outra Adriana também.
0: Adriana,
1: esposa do Gesmar, um abraço. A Malvina, que eu não posso esquecer, a Malvina do do cacete.

0: Cacete, né?
1: Tchão Cacete?
0: É o Tchão Cacete.
1: Eu, sabe que eu conheço o Tchão Cacete? Tem mais de 30 anos, desde Bom Jesus.
0: Não sabia.
1: O Tchão Cacete, desde Bom Jesus,
0: que
1: viu?
0: Que gracinha aí.
1: Topei ele esse dia lá no Torras Bar, lá. Vizinho seu.
0: Lá no Torras Bar?
1: Lá no Torras Bar, lá.
0: Você encontrou com ele lá?
1: E aí eu fui, rapaz, nós disse, você é o Tchão Gesmar. E ele falou, você não mudou? Não mudei, rapaz, meus cabelos ficou branco.
0: Só o cabelo também, só o cabelo.
1: É igual a Elaine. A Elaine tem 30 anos que eu conheço a Elaine.
0: É, e eu tô linda, gente. Até hoje, nem meu cabelo ficou branco, mudou igual seu... do Gesmar.
1: Justamente, seu Antônio.
0: Mas é um abraço pra esse pessoal, né? A Durvalina, a Maria Angélica, lá da Casas Novas, né? Que ela tá lá sempre nos ouvindo. A Sol, ô Sol, um abraço bem grandão pra você. A Dona Maura, o seu João da Cabrita, eu penso que eles estão bem, né, Pedrada? Tá tudo bem, né? Graças a Deus. Maura, um abraço bem grandão. Eu quero também mandar um abraço especial hoje para toda a comunidade da Igreja São Pedro e São Paulo.
1: Tá em festa lá, né?
0: Você acredita que nós tivemos lá ontem?
1: Eu ia lá ontem.
0: Por que você não foi? Mãe,
1: quando eu lembrei, eu tava lá no Nossa Senhora da Saúde aí, que eu lembrei.
0: Não, mas que bacana que foi. Agradecer a Elda. Você vai mesmo?
1: Vou.
0: A Elda.
1: Pra comer um frango a passarinho.
0: A dona Nivimar, que é a mãe da Elda, né? O Zé Nilton.
2: A pessoa quer falar com ela.
1: Oi?
2: A pessoa quer falar com a Elaine na linha aí.
1: Oi, Elaine.
0: Vamos falar. Desligou.
1: Hã?
2: Desligou.
1: Desligou?
2: É.
1: Então, liga novamente aí quem é que...
0: Vamos ver.
1: A Marilda. Oi, Marilda.
0: Ai, a Marilda.
3: Oi, Elaine. Bom dia. Tudo
0: bom
3: bem?
0: Bom dia, Marilda, do Jardim Leonora. Conheço até a vozinha dela. Querida, como você está?
3: Tudo bem, graças a Deus.
0: Amém.
3: Elaine, fala aí quanto que é um paninho aí que você falou interessante.
0: Tá vendo? É R$16,00. Ele é um pano de microfibra. 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
1: É,
0: então,
1: demais.
0: Ele não te cansa, né? E a gente, como a gente
3: então,
0: limpa a casa
3: aí
0: demais...
3: comprar qualquer
0: que
3: hora
0: gracinha,
3: eu tô indo aí.
0: Obrigada, tô te esperando,
1: tchau.
0: Querida. Um
1: tchau,
0: abraço.
1: Marilda.
0: Fica com Deus.
3: Obrigada.
1: Valeu. Então, lá do Leonora.
0: É lá do Leonora. Vamos continuar. A Elda, a Nivimar, que é a mãe dela, e a Elda ontem, ela que comandou o bingo, foi maravilhoso, Elda, obrigada. E o José Nilton, que é o pai dela, né? A Branca, não, o Branco e a Nega, que são amigos da Margarida, lá do Dom Veloso, tiveram hoje lá na loja, um abraço bem grandão pra eles.
1: O Branco e a Nega.
0: O Branco e a Nega. É muito interessante, não é? O casal. O casal Branco e a Nega. Que são amigos da Margarida.
2: Elaine.
0: Oi.
2: A dona Mauro foi morar com Deus.
0: Não acredito.
4: Bom dia, Gesmar.
1: Bom dia.
4: Tô escutando a rádio aqui, vocês mandando um abraço pra dona Maura. Dona Maura faleceu quinta-feira, viu?
1: Ah, é?
4: Nós também ficamos sabendo, já conheço muito ela. Já tinha enterrado já. Você avisa pra menina aí da Mipiclin.
1: Olá, aí.
0: Nossa,
1: nossos sentimentos da família.
0: Meus sentimentos mesmo pro seu João. Seu João da Cabrita, que teve lá quando ela estava internada. Eu fiquei muito triste agora. E fiquei triste mais cedo porque o pai do Márcio, lá do Hospital do Hospital Municipal, do Almoxarifado, também faleceu hoje de manhã. Né? Então eu já amanheci já com um susto já. E agora eu fiquei mais triste ainda de saber que a dona Maura faleceu. Você também não sabia não, né, Pedrada?
2: Sabia não.
0: Poxa vida,
1: com Deus.
0: Fiquei muito triste. Seu João da Cabrita, aparece lá na loja pra gente conversar, tá? E um abraço pro seu João, né? Um conforto muito grande, né? Meus sentimentos. Nossa, eu fiquei muito triste.
2: Recadinho para você, Elaine, ó.
0: Pode falar.
2: Lá no computador.
1: Ô, bom dia, você aí da Limpe faz entrega? 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
2: Da limpeza.
1: Como chama a casa da limpeza?
0: 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E o nosso...
2: Rosa Gomes.
1: Lá no Dona Sinica.
0: Que gracinha da Dona Sinica.
1: Pode ligar lá, viu, Rosa?
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1: Limpa lá agora, eu mando uma mensagem. 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
0: Isso. Rosa, um abraço para você, viu, querida?
1: Valeu!
0: Você tem um dia abençoado.

0: né? Um dia abençoado para todos nós, né?
1: Amém.
0: Nossa, depois dessa notícia triste, eu vou até sair meia torta, mas tá ótimo. Isso
1: um
0: faz
1: abraço.
0: Parte, né? Faz parte. Um abraço, gente. Um abraço até terça-feira e que Deus abençoe cada um de nós, tá?
1: Amém.
0: Ficam todos com Deus. Tchau, tchau.
1: Tchau, obrigado. Um abraço pra você, seu Giovanni, seu parça lá, né? Ah, manda um abraço, seu Giovanni.
0: Como pode? Não posso esquecer do meu parça, não.
1: Ele não vai trocar dinheiro mais pra você, não.
0: Não, e ele é meu companheirão, né? Ô, seu Giovanni, um abraço.
1: Chega uma nota de 100 lá, precisa trocar um troco. Que o seu Giovanni que salva ela.
0: Menino, mas aquele ali tem dinheiro, viu,
1: montou,
0: gente?
1: Viu? Um abraço, seu Giovanni.
0: Tchau, tchau.
1: Ronaldo Coelho, lá da Story, né? Celular lá da loja da Story, lá, vizinho seu também. Um abraço pra você aí.
0: A Lorena, a esposa dele,
1: né? Um abraço pra vocês aí. 10h22.
0: A Bete.
1: A Bete. Quem que é a Bete?
0: Também. A Bete é vizinha.
1: Que
0: é também da Igreja São Pedro e São Paulo.
1: E ouvinte nosso aqui.
0: Exatamente.
1: Então um abraço pra Bete também. Bom dia.

0: bom demais.
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2: 10 horas e 25 minutos.
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1: É comigo mesmo, classificado é comigo aqui na Paranaíba, né? Olha, infelizmente, a cachorrinha que foi encontrada no bairro Nova Aurora não é a cachorrinha do Jair, né? Não é a cachorrinha do Jair, tá? Então, tá, ela continua desaparecida. Ela tem o nome de Belinha, está com a coleira de estresse, né? Desapareceu por volta das 15 horas do Jardim Primavera. Ela é uma cachorrinha dócil, né? De 3 criancinhas que está chorando muito. Já ela tem 10 aninhos de idade. Precisa muito cuidado, amor da família. A família tem 3 crianças que estão desesperadas por causa da cachorrinha. Ela veio de Mato Grosso, né? Passear a casa do Jair Rezende. E ontem ela escapuliu, saiu para a rua. E até agora não voltou, né? Então, se você encontrou com essa cachorrinha aí, ó. Uma cachorrinha muito bonitinha. Pinscher, né? Amarelinha, focinho preto, tá? As orelhinhas bem pezinha, cor caramelo. Entre em contato com o nosso amigo Jair, tá bom? Jair Rezende é desesperado também, né, Jair? Você vai ligar pro Jair no 981245587. 981245587, que você será gratificado. O pessoal vai dar uma recompensa para você, tá bom? São 10h29 na Paranaíba, 10h29. A direção do Seré convida a todos para participar da reunião no Seré amanhã, quarta-feira, 19h30. E na quinta-feira, a matinê dançando no Seré, 12h30. A matinê na quinta-feira, animada por Rafael dos Teclados e os convidados. Vem aí, dia 11, a tradicional pamonhada beneficente do Seré. Não percam. A Marta procura emprego de passadeira. Interessar, ligar para a Marta, 3431-7563. Vende-se 140 metros de porcelanato, 70 por 70, valor de oferta, R$20 o metro, hein? Muito barato, né? Vende-se uma máquina de costura Eugin. Interessar, ligar 981-20-2912. Atenção, irá acontecer nos dias 10, 11 e 12 de julho, das 8 às 17 horas, o dia todo, o Bazar Beneficente do Idoso Maria de Lourdes. Roupas a partir de real, peça, calçado, bijuterias. Não passamos cartão e nem Pix. É na Rua Fortaleza, esquina com a Rua Aurélio Alves. 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Estamos comunicando também hoje o falecimento do nosso amigo Carlinho, né? O Carlinho era irmão do Baixote, lá da Paranaíba Alto Latas. Então, os nossos sentimentos, o Baixote da Paranaíba Alto Latas, né? Toda a família aí, pelo falecimento do Carlinho. Ele está sendo velado ali na Fênix. Hora de sepultamento a ser confirmado, né? 10h31 na Paranaíba, 10h31, estamos apresentando aqui para você o nosso show da manhã, que volta já, já.
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3: Tudo bem, Capricórnio, Aquário e Peixes, bom dia para você, Caprica, 22 do 12 a 20 do 1, olha lá, bom dia. Se depender das estrelas, a terça será favorável para lidar com assuntos domésticos ou ligado à família. À tarde, porém, picuinhas e implicâncias estremecem o clima de harmonia em casa.

0: casa, mas dá para voltar às boas depois, viu? Quem trabalha em casa ou com a família tem mais chance de sucesso hoje. À tarde, a lua minguante ajuda a finalizar pendências e cortar despesas. Mas é melhor agir de maneira mais isolada, viu? No amor, é um amor do passado pode balançar o seu coração se você está sozinho, sozinha. O ciúme cresce mais tarde e pode incomodar se você tem compromisso, viu? Números é o 54, 39, 57 e a cor do dia para vocês é violeta. Aquário, 21 do 1 a 19 do 2, bom dia. Olha lá, aquarianjos. Bom, foque no diálogo para melhorar a convivência com os colegas e clientes. Aproveite o bom momento para ampliar os seus contatos profissionais, porque isso pode ser útil mais tarde. Porém, a lua minguante pode trazer distrações e talvez seja complicado manter o foco no final do dia. Seu jeito comunicativo anima os relacionamentos. Vale cuidar mais da saúde e à tarde, quando a lua minguante ajuda a abandonar hábitos e vícios, viu? No amor, a paquera pode surpreender e pode viver um amor à primeira vista. A dois, converse mais e mantenha o astral leve. Números 51, 35, 60 e a cor do dia para vocês é preto. Alô, você do signo de peixes, 20 do 2 a 20 do 3, bom dia. Olha, seus instintos estão afiados para lidar com dinheiro. Embora não seja a melhor ideia sair comprando tudo o que vê pela frente mais tarde, ainda bem que a lua minguante ajuda a cortar despesas e economizar. Seu jeito mais prático e realista será o trunfo para lidar com as tarefas do dia a dia. É hora de identificar boas oportunidades de encher o bolso e finalizar pendências no serviço, viu? No amor, se está só o desejo por um amor estável, vai falar mais alto. Possessividade pode trazer atritos no romance, então nada de exagerar na dose, viu? Números é o 220541 e a cor do dia é cinza. Bom dia!
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1: Deus está vendo a tua luta, o teu choro ele escuta, então não perca a tua fé. 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
2: 10:40.
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show da manhã. Bom dia pra você com uma alegria na melhor. 10 horas e 42 minutos. Pedra, prepara um parabéns aí, que tem uma galera fazendo aniversário hoje. A Nívia tá mandando pro João Vitorino e a Márcia, abraçando o Marcelo lá da Postura, que está fazendo aniversário hoje, né? A Nívia, o João Vitorino, a Márcia, abraçando o Marcelo da Postura, que tá fazendo aniversário hoje. E a Alice, dona Alice, tá mandando para sua filha a Lúcia, tá fazendo aniversário hoje. A Tereza, sua sobrinha, também fazendo aniversário hoje. Ela pediu a música Toalha Branca, ela

0: mora lá na cidade Jardim. E a Renata, que é a filha da Doralice, também tá fazendo aniversário hoje. Tem mais, acho que mais alguma pessoa.
1: Sou neném, né?
0: Hã?
1: Sou divino, da
0: Seu
1: Dorinha.
0: Seu divino, da dona Dorinha também tá fazendo. Eu tinha anotado aqui, a dona Dorinha tá fazendo aniversário hoje também, né? Seu divino Pires.
1: Isso.
0: Vamos cantar o parabéns pra essa galera?

0: Parabéns pra vocês, galera, que tá fazendo aniversário hoje. Bom dia, bom dia. Meu amigo, o pessoal da Sonjet, bom dia pra vocês. Aparecida Vieira do bairro Paranaíba também, bom dia. Luiz Cabeção, lá no Planalto, bom dia, meu fera. Quem é essa aí que tá mandando bom dia? A Luana. Oi, Luana, o que que ela tá dizendo aí, Pedra?
1: Olá, bom dia. Eu gostaria de pedir uma música do Gustavo Mioto. Mesa de casal.
0: Mesa de casal, Luana. Bom dia. A Rosilda, foi o que nós falamos agora mesmo. Ah, oi. Quem que é essa aí? Bom dia, Fabiana.
2: Bom dia, Gismar.
0: Bom dia.
2: Deixa eu te falar, pede pra mim aí na rádio ver se alguém tem uma bota ortopédica pra doar ou pra emprestar.
0: Eu tenho. Eu tenho uma bota ortopédica, viu? Eu tenho sim em casa, tá bom? Pois eu passo meu telefone, meu contato pra ela aí, Pedra. 8113 1110, hora do almoço. Liga pra nós aí, Fabiana, vou te passar o endereço aí, tá bom, amiga? Aqui do Show da Manhã, 10 horas e 44 minutos, 10h44. A Vera tá com a gente também, muito obrigado, Vera. A Irene do Jardim América. Ah, o MOP encerrar a casa, colocar o reservatório. Ah, como é que é? Elaine, aquele MOP, eu tenho interesse no porcelanato. Passa para mim o telefone. A Ione, poderia me passar o telefone? Ione Aparecida, bom dia para você. A Sandra Araújo, bom dia. A Rosa Gomes, bom dia para você. Ah, eu faço feira, não estou sabendo que a dona Maura faleceu, não. Ah, tá bom. Regina Balbino, uns truques, bom dia. Wesley, o Beto Gomes, vê com Pedra aí o contato, quem tá vendendo porcelanato. O pessoal tá... Bom dia, Nilson de Centralina, meu bom. Bom dia para você. Bom dia aqui do Show da Manhã, 10 horas e 45. Toalha branca, Pedra, dá para soltar, sair aí uma toalha. Gente, ainda há pouco nós rodamos uma música, Vestido de Noiva, que é um lançamento aí do Zezé, né? O Zezé é mais um outro cantor aí, né? A toalha.

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1: São 10 horas 49 minutos, hora de Brasília, 10h49. Eu estou chegando em seu rádio, né? Com os últimos classificados desta manhã de terça-feira. Vende-se 140 metros de porcelanato 70 por 70 no valor de R$20 o metro. Vende-se uma máquina de costura Elgin. Interessado, ligar 981-20-2912. A Marta procura emprego de passadeira. Para contratar a Marta, você vai ligar 3431-7563. 3431-7563. A direção do Seré convida a todos para a reunião no Seré amanhã, quarta-feira, dia 8, 19h30. E na quinta-feira, dia 9, matinê dançante no Sereia. É a matinê quinta-feira, meio-dia e 30. Animação de Rafael dos Teclados e seus convidados. Olha, dia 11 haverá a pamonhada beneficente do Sereia, viu? Dia 11, é sábado, né? No próximo sábado, dia 11, pamonhada beneficente do Sereia, tá? Participe. Eu volto às 16h no programa Entardecer no Sertão. Só lembrando a todos o falecimento do nosso amigo Carlinho, né? Carlinho era irmão do nosso amigo Baixote, lá da Paranaíba, Alto Latas. O Carlinho faleceu esta noite. Está sendo velado ali na Fênix. Sepultamento, horário a ser confirmado, né? Sentimento nosso amigo Baixote e toda a família. 10h50, continue com Gesmar Ricardo e Frank Gaspar e o Show da Manhã. Até logo mais, às 16h. Para os meus amigos, bom dia. Para os meus inimigos, um dia bom.
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2: 10h50. 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
6: Esse é o Show da Manhã. Show da Manhã, 10 horas e 52 minutos. Eu vou ficando por aqui. O meu amigo Aparecido. O Aparecido, ele faz serviço de capina, viu? Se alguém precisar do suporte aí, o telefone dele é o 992-99-86-73, viu? 992-99-86-73, tá bom? Então, meu amigo Aparecido faz serviço de capina. E o Show da Manhã fica por aqui, em nome de Lojas Casa Nova, Óticas Vista, que volta.

da manhã e eu volto daqui a pouco no programa Paranaíba nos Esportes, trazendo informações do esporte por Goiás, pelo Brasil e também pelo mundo. Bom dia, até lá! Essa música aí é lançamento do Zezé de Camargo, Vestido de Noiva, tá? O pessoal pediu novamente, a gente tá rodando ela novamente pra você aqui no Show da Manhã. Bom dia!

0: Alerta!
1: 10 horas e 56 minutos.
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8: Uma falsa mulher que se apresentava como delegada policial militar e advogada foi presa suspeita de intimidar funcionárias de um salão de beleza em Goiânia para não pagar uma conta feita no estabelecimento. A investigada foi detida durante a operação da Polícia Civil nesta segunda-feira e conta que ela deixou de pagar um valor de R$ 660. Conforme a cooperação, Alessandra Ribeiro Souza Rodrigues realizou um procedimento estético conhecido como Mega Hair no salão situado no Jardim América em junho deste ano. Porém, ao finalizar o trabalho, a investigada não realizou o pagamento. Alessandra, inclusive, teria intimidado os profissionais ao se apresentar como delegada em Brasília, mantendo uma suposta arma de fogo à mostra. Imagens levantadas pela Polícia Civil mostram que a investigada, portando um objeto semelhante a uma pistola,

0: na região da cintura e posteriormente a colocando sobre uma cadeira no interior do salão. A falsa delegada chegou a dizer para uma funcionária que também seria militar. Uma operação da Polícia Federal iniciou nesta terça-feira a sexta fase da Operação Unha e Carne, que investiga conexões de agentes públicos com grupos criminosos que atuam no Rio de Janeiro. Desta vez, o alvo é uma rede de postos de combustíveis da Grande Rio, que movimentou R$7,6 bilhões. É um suposto esquema de lavagem de dinheiro com anuência de políticos. Entre os alvos de busca estão Márcio Canella, ex-prefeito de Belford Roxo e pré-candidato ao Senado pela União Brasil. Delegado Marcos Amin, ex-secretário estadual da Polícia Civil, outros agentes da ativa na instituição também são investigados. 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Adolescente que teve uma festa de 15 anos interrompida após o piso de uma casa de evento desabar em Belém, ganhou uma celebração na noite de ontem. Na rua onde mora, mesmo abalados, vizinhos, familiares e amigos da jovem Ana Beatriz decidiram se reunir para celebrar. Desta vez, cantaram os parabéns emocionado a aniversariante. O desabamento na festa de aniversário foi na madrugada de domingo, na hora das homenagens. Na festa havia cerca de 230 convidados, incluindo todos os vizinhos da família, e ao menos 11 pessoas ficaram feridas e precisaram ser socorridas. Algumas delas tiveram fraturas, luxações e a aniversariante não se feriu. O seu repórter Paranaíba estará de volta às 13h55. Um abraço a todos e até lá!
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3: 11 horas.

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1: 11 horas e 4 minutos.
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4: Alô, galera, bom dia, 11 horas e 9 minutos no ar a partir de agora, o programa Paranaíba no Gesporte. Bélgica atropela os Estados Unidos e avança. Melhores momentos, Portugal fica fora. Cristiano Ronaldo, já também junto com o Neymar, já vem embora, já, né, Jair? Todo mundo indo embora. Agora resta de todos os veteranos aí, só o Messi, né? Será que dá pro Egito hoje, hã? Ou será que dá pra Argentina? Hein? Portugal não deu conta ontem, os Estados Unidos também não, tomou uma cipuada. E aí, Messi versus Salah, daqui a pouquinho nós vamos falar de tudo isso e muito mais. E o Vila, Vila segue líder como nunca, venceu ontem, estava empatando 1-1 até no finalzinho. De repente foi lá e achou o segundo gol e saiu vitorioso. Movimentos de torcida protesta na porta da CBF, é assim que querem ser campeões? É isso que vai vir daqui a pouco aqui no programa Paranaíba nos Esportes. Hoje é terça-feira, dia 7/7/2026, às 11 horas e 10 minutos. Bom dia, Jair.
5: Bom dia, Gesmar. Grande abraço a você, ao Franklin, aos nossos milhares de ouvintes da Paranaíba, do nosso programa esportivo, a todos os desportistas, né? Torcedores do Gigante do Vale, do Real Clube, do nosso futebol amador, a todos o nosso carinho, o nosso melhor muito obrigado pela audiência com o nosso programa. E hoje, já no início do programa, antes de abordarmos todos esses assuntos importantes, né, principalmente do futebol, nós queremos dar uma notícia triste aqui. Faleceu na noite de hoje o Carlos Antônio, popular Tampinha, irmão do nosso grande amigo, o empresário Jonildo, popular Baixote, proprietário da Paranaíba Autolatas. Vítima de uma doença grave, estava lá lutando pela vida já há algum tempo, né? Muito sofrimento. Então Deus o levou e nós queremos aqui, em nome da família Paranaíba, em nome do nosso grupo de truco caseiro, do qual faz parte também o nosso amigo empresário, grande amigo, grande companheiro Baixote, né?
4: Que foi campeão agora,
5: né? Foi campeão agora, recentemente, né? Desculpem, ele foi campeão do nosso grupo de truco caseiro, ele e os seus parceiros, o Renato e o Antônio. Nós queremos aqui, em nome da família Paranaíba, também do grupo de truco caseiro de Tumbiara, de todos os membros, de todos os nossos companheiros, externar os nossos pêsames à família enlutada, dar um abraço aí no Baixote, que Deus, nesse momento de muita dor, de muita tristeza, possa confortar toda a família, né? Que o espírito do Carlinhos seja um espírito de luz para confortar os seus filhos, a sua esposa, né? E toda a sua família, seus irmãos, né? E o Baixote realmente... Obviamente está muito abatido, muito triste, não poderia ser de outra forma, mas que Deus conforte vocês. A vida agora eterna é que Deus tem a alma dele no reino dos céus. Essa vida aqui na terrestre é só uma passagem, viu, Baixote? Estamos de passagem.

0: Mensagem. Queremos rogar a Deus que ele esteja junto do Pai, que o Espírito de Deus seja um Espírito de luz para confortar a todos vocês, né? Que ele interceda a Deus por todos nós aqui na Terra. Vamos cumprir também aquilo que Deus determinou a cada um de nós, até que um dia Deus também nos chame e aí sim vamos viver junto do Pai na vida eterna, tá bom? Um grande abraço, os nossos pêsames, os nossos sentimentos. A vida continua, né? Vamos trocar o choro e a tristeza pela oração. Isso aqui é importante. Todos nós temos o ciclo, né? E Deus o chamou, é o único capaz de nos dar a vida e também nos chamar quando ele achar que nós cumprimos aquilo que ele determinou aqui. Seu irmão realmente cumpriu bem, um exemplar pai de família, né? Um grande esposo, um grande pai, um grande irmão, um grande filho, né? Então ele deixa esse legado aí muito bonito para toda a sua família e para todos os seus amigos. Que Deus tenha a alma dele no reino dos céus.
1: 11 horas e 13 minutos aqui no programa Paranaíba nos Esportes. O intervalo e a gente volta já para falar de futebol por Goiás, para falar do Vila Nova, falarmos da divisão de acesso do Campeonato Goiano, né? Então vamos mais.
0: E o Vila Nova parece que agora vai, né?
1: Parece que vai o Vila.
0: Vai, Vila.
1: Vai, Vila.
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3: 11 horas e 14 minutos.
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5: 11 horas e 19 minutos, estamos de volta aqui no programa Paranaíba nos Esportes. Desta feita vamos falar de futebol por Goiás. Começamos então a falar do Vila Nova, né, Jair? O Vila que segue o líder.
6: Exatamente, né? Segue o Vila Nova, eu falei ontem, tomara que não queime minha língua, eu tava realmente preocupado, né? Com esse jogo, mas o Vila Nova acabou realmente fazendo o dever de casa, vencendo por 2-1 a equipe do São Bernardo, que tem um bom time também. Aí nas primeiras colocações do Campeonato Brasileiro da Série B, e o torcedor fez a diferença, viu? Lotou o Oba ontem, viu? É, o estádio Onésio Brasileiro Alvarenga esteve lotado e o Vila correspondeu dentro de campo, fez um bom jogo, ganhou 2-1, somou 3 pontos importantíssimos aí para chegar a elite do futebol nacional.
5: Foi bom, tava empatando 1-1.
6: Exato.
5: É, até os minutos finais, mas o Janderson foi lá.
6: Fez a diferença
5: e marcou aí aos 46 do segundo tempo.
6: No apagar das luzes,
5: deu a vitória ao Vila Nova, né? Que segue agora com 31 pontos, né? E com 83% de aproveitamento.
6: Agora tá na liderança isolada, né?
5: Com um ponto de diferença, né, do segundo colocado, mas é líder, né?
6: É líder, agora assumiu a ponta da tabela, a primeira colocação, e se o Vila Nova realmente souber administrar essa situação daqui para frente, né, se conseguir bons resultados, não só em casa, mas fora de casa também somar um pontinho, nesses jogos agora, daqui na sequência do Campeonato Brasileiro, com certeza o Vila Nova pode realmente realizar este grande sonho que a seleção brasileira não conseguiu com o Hexa. O Vila Nova pode conseguir aí, né? Quem sabe esse acesso vai ser uma grande festa, né, para os torcedores do Vila Nova, o Tigrão da Vila Famosa no estádio de Goiás.
5: Deixa eu te falar, hoje eu estava assistindo aqui no Instagram aqui, até eu queria ter marcado e esqueci, depois passou. O cara entrevistando a dona Joelma. Dona Joelma, torcedora símbolo do Vila Nova. Pensa na mulher que tá forte, rapaz.
6: A dona Joelma tá forte.
5: Oxe, dona Nega Brechó.
6: Rapaz, ela já é bisa.
5: Ela já é tataravó, rapaz.
6: Já é bisavó.
5: Ela é o a Joelma fulana de tal lá e...
6: A Nega Brechó.
5: Fuga. Nega Brechó. Nega Brechó da cerveja. Que mais toma. Aí o cara falou assim: que mais toma cerveja em Goiás? Ela falou: Goiás não, eu sou de Goiânia. Exatamente. Ela não gosta de falar de Goiás nem a pau pra ela.
6: O Vila Nova foi fazer um amistoso em Uberaba. Nessa época a Nega Brechó era nova ainda, né? Muitos anos atrás. E o cara tava narrando o jogo lá pelo espelho. Ele não podia mostrar a cara dele, porque esse é um narrador, essa é uma história que eles contam, que ele está narrando pelo espelho. E a Nega Brechó criou um problema lá, uma briga na arquibancada, e ela bateu em 3 homens lá, ela sozinha. Tanta rasteira e tanto. Ela era. Brigava, era faixa preta.
5: Faixa preta e capoeira.
6: E capoeira.
5: Capoeirista.
6: Ela bateu em 3 homens lá no estádio do Beirabão, nesse jogo amistoso do Vila, que eles estavam roubando, os torcedores gritando demais, e quiseram agredir ela deu um show de tapa nos caras.
5: Ela não tem medo de homem, não.
6: Ela ficou famosa, viu, depois disso. E ficou respeitada, mais respeitada ainda. Realmente ela era brigona nos estádios.
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0: luto,
1: está,
0: né,
1: ali de luto.
0: Paranaíba Autolatas hoje está de luto.
1: Exatamente. Ele está ali na funerária velando no velório do seu irmão, né? O nosso querido Carlos Antônio, já saudoso Carlos Antônio, que faleceu esta noite, né? E estava lutando já há muitos anos contra essa doença, infelizmente.
0: Lamentável.
1: Deus o levou.
0: Vozinha no Atlético. O clube diz que o goleiro foi oferecido, mas nega a negociação. A sensação da Copa do Mundo, Cabo Verde, 40 anos, está livre no mercado. Mas e aí, o que que o Adson disse?
2: É, Jasmar, vozinho no Atlético, né? O clube diz que goleiro foi oferecido, mas nega a negociação. O nome do goleiro Vozinho, um dos destaques de Cabo Verde e sensação da Copa do Mundo, passou a ser ligado ao Atlético Goianiense. Em publicação nas redes sociais, o jornalista Fabrício Romano, especialista no mercado internacional de transferências, informou que o Dragão e o Avaí fizeram contatos para tentar contratar o jogador de 40 anos que está livre no mercado. Vozinho está sem clube desde o fim do contrato com o Chaves de Portugal. Titular da seleção de Cabo Verdeana, ele ganhou destaque durante a Copa do Mundo após ajudar o país a chegar à segunda fase. A campanha terminou com a derrota de 3-2 para a Argentina na prorrogação. O GE apurou, né, que não existe negociação em andamento entre Atlético e Vozinha. Segundo o presidente Adson Batista, o goleiro apenas foi oferecido ao clube. Ele foi oferecido para nós nesse momento. Não existe nenhum tipo de negociação em andamento. Nós temos o Paulo Vitor no gol, que é um goleiro dos melhores goleiros importantes do nosso elenco, que afirmou o dirigente. Além de Paulo Vitor, o Atlético conta atualmente com os goleiros Paulo Henrique e Vladimir e o jovem Léo.
1: Eu acho que fica inviável no momento a contratação do Vozinha, exatamente pela valorização que ele teve durante essa Copa do Mundo, né? Pela performance, pelo que ele mostrou, né, na Copa do Mundo, apesar dos 40 anos. Ele está muito assediado, realmente foge um pouco da realidade do Atlético.
0: Ah, pra vai pagar ser infracionado agora.
1: Exatamente,
0: né?
1: Para fazer um pagamento aí alto, né, de uma quantia alta de salário, o Atlético foge realmente das possibilidades do Atlético, né, daquilo que o Atlético pode pagar. Afinal de contas, a gente sabe que a receita numa Série B não é tão grande assim, né, porque perde muitos benefícios, inclusive cai muito, né, a ajuda da CBF também. Então, ficou inviável. Acho que
0: vai dar, não.
1: Vai esperar um outro clube aí que está com condições melhores, né?
0: Condições melhor, né?
1: Exatamente.
0: O lateral Jean Carlos fará sua estreia nesta terça-feira em uma das maiores competições do planeta, a Liga dos Campeões. Aos 31 anos, o jogador de Goiânia entrará em campo pelo Kyklas-Klivik, atual campeão das Ilhas Faroé, contra o Arthetch Bissen, de Luxemburgo, na primeira eliminatória da competição europeia. Como diz ele, é um mix de sentimento. A Champions League é a competição mais desejada por todos os atletas profissionais. Então eu me sinto muito feliz por ter a oportunidade de sentir o que é isso pela primeira vez, informou ele. A equipe, o Kyklas-Klivik, equipe de Jean Carlos, entrou na primeira fase da qualificatória da Liga dos Campeões. O caminho ainda é longo até a fase da Liga, onde entram os gigantes europeus, já que são três fases qualificatórias e um playoff. Para o goiano, esse é o jogo fundamental para a sua equipe siga avançando no torneio. Tá aí um goiano, Jean Carlos, viu? Ele atuou no futebol goiano. O lateral é cria do Trindade. Ele jogou ainda nas categorias de base, atuou pelo Novo Horizonte e o craque. Jean tem passagem pelo Sport, Paysandu, Atlético Tubarão, 15 de Piracicaba. No futebol europeu, já atuou na Suécia, Dinamarca, Finlândia. Já no Kyklas-Klivik, o goiano chegou em março desse ano, então o lateral soma 15 jogos e 2 assistências.
1: Foi muito premiado, né? Durante esses 6 jogos do Goiás, jogador muito regular, né? Ganhou a simpatia do torcedor, o cara jovem ainda, tem muito futuro. Então, ele está aí orgulhoso, né, por completar 100 jogos, vestindo essa camisa gloriosa também do nosso alviverde goiano, o Verdão da Serrinha, que é, sem dúvida alguma, a maior

0: força do futebol do Centro-Oeste brasileiro. É claro que o Goiás tem uma grande estrutura, é uma grande equipe, e o cara está ali, está feliz, está satisfeito, apesar do time não estar passando por um bom momento, por uma boa fase, mas de qualquer maneira está recebendo em dia. Se bem que teve uns probleminhas financeiros, mas parece que já foram solucionados, né? Então o jogador está satisfeito, está feliz do Goiás. O Goiás que tem realmente transferido muitos jogadores para grandes clubes do futebol brasileiro. É sempre uma vitrine importante a equipe esmeraldina.
1: O jogador está pensando assim. Lucas Ribeiro completa 100 jogos pelo Goiás e celebra a marca. Muito orgulho ao zagueiro com maior expressivo vitória de 2-0 sobre o Ceará. Foi isso?
2: É isso aí, Josmar. Lucas Ribeiro completa 100 jogos pelo Goiás e celebra a marca. É, o zagueiro Lucas Ribeiro completou 100 jogos com a camisa do Goiás e a marca foi alcançada no último sábado, dia 4, na vitória esmeraldina de 2-0 sobre o Ceará pela 16ª rodada da Série B. O defensor chegou ao Goiás em 2024, inicialmente por empréstimo justamente do Ceará. Desde então, consolidou-se como um dos pilares da defesa esmeraldina e foi peça importante na campanha do título goiano de 2026. Completar 100 jogos pelo Goiás é um motivo de muito orgulho para mim. Sou grato a Deus pela oportunidade de viver esse momento, ao clube pela confiança desde o primeiro dia, aos meus companheiros, comissão técnica e funcionários que fizeram parte dessa caminhada e a torcida que sempre nos apoia e incentiva. É, disse o zagueiro, é uma marca muito especial que representa todo o trabalho e a dedicação ao longo desse período. Espero seguir contribuindo dentro de campo e conquistar ainda mais objetivo com essa camisa, completou Lucas Ribeiro. Nos 3 jogos pelo clube, Lucas também contribuiu ofensivamente com 3 gols marcados e 1 assistência.
1: É, rapaz, é o Lucas Ribeiro, tá aí, parabéns ao arqueiro esmeraldino. 11 horas e 29 minutos, AMA Federal, corretora de seguro, Autos Máquinas Agrícolas, você atendimento 24 horas por dia, por um dos nossos corretores, pelo 981090016, colisão, pane no veículo, troca de pneu, 981090016, AMA Federal, cobre qualquer oferta do Brasil em seguro de novos ou renovação. 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O intervalo e a gente volta já já para falar de futebol pelo Brasil e pelo mundo.
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4: 11 horas e 30 minutos.
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2: 11 horas e 35 minutos, estamos de volta aqui no programa Paranaíba nos Esportes. É, Jair, o
3: treino... Tem notícia aqui, você viu essa notícia? Ó? Martinez deixa cargo de treinador de Portugal e Jorge Jesus, tão sonhado pelo Flamengo, deve sucedê-lo.
2: Mas deve ser o novo treinador de Portugal.
3: Exatamente.
2: E o Cristiano Ronaldo falou, ó, Cristiano Ronaldo, antes de mim, Portugal não tinha nada.
3: Desabafou, né? Porque teve algumas críticas com relação ao
2: último jogo. O atacante Cristiano Ronaldo fez nessa segunda-feira o último jogo dele em Copas. O encerramento do ciclo do jogador já era motivo suficiente para atrair holofotes. Mas o craque quis chamar ainda mais a atenção da torcida com uma declaração polêmica. Amanhã vou me levantar como me levantei hoje, de consciência tranquila. Joguei 23 anos na seleção, ganhei 3 títulos antes de Cristiano Ronaldo, não tinha vencido nada. A Eurocopa foi a mais importante para mim. A Euro 2016 tem a mesma dimensão de uma Copa do Mundo, honestamente, disse ele na zona mista. Ao ser questionado se iria se despedir da seleção a partir daquele momento, Cristiano Ronaldo disse que não faria o anúncio agora. Não decido nada de cabeça quente. Agora não é importante se eu vou ou não continuar.
3: Eu acho que o torcedor, ele realmente esperava mais do Cristiano Ronaldo, mas se nós colocarmos na balança o que ele já fez para a seleção de Portugal... Realmente ele está com um crédito muito grande. Você não pode esperar muita coisa de um cara de 41 anos. Então, numa Copa do Mundo, eu acho que ele fez assim, no limite, o que deu. Não é mais aquele Cristiano Ronaldo de 10 anos atrás, de 15 anos atrás, que o cara tinha mais vitalidade, tinha mais preparo físico, né? Ele cuidou muito. Se ele não tivesse cuidado da forma que ele cuidou, se ele não tivesse sido um atleta responsável, né? E trabalhasse como ele trabalhou a vida toda, se preparando... Ele realmente não teria nem feito essa apresentação que fez agora nessa última Copa do Mundo, no encerramento da sua carreira. É claro que o torcedor, pela fama que ele tem, pelo futebol que ele joga, mesmo na idade que ele está, esperava mais, esperava que fosse um protagonista, que esse último jogo o Portugal ainda passasse para outra fase. Infelizmente ficou meio frustrado porque não deu. Ele sozinho, o time do Portugal tem 3 ou 4 bons jogadores. Só. Mas depois o restante são jogadores comuns, né? São jogadores.

0: jogadores que limitados. Então, eu acho o seguinte, ele sai, ele encerra a sua carreira na seleção com um bom crédito, né? E deixando um grande legado, porque é um ídolo mundial, incontestável, não tem mais que provar nada. Ele agora é curtir a aposentadoria dele. Acho que em clube ele não deve encerrar, não. Ainda vai continuar jogando.
1: Mais uns dias aí. Ele vai chegar ao mil.
0: Ele quer chegar aos mil.

0: Parece que faltam 26 gols.
1: É alguma coisa nesse sentido aí. Depois Bélgica goleia os Estados
0: Unidos. Gente aí, Frank, por gentileza.
1: Bélgica goleia os Estados Unidos e pega a Espanha nas quartas de final. Rafael Guimarães, fala, meu bom.
2: Goleou a seleção norte-americana nesta segunda-feira em Seattle, nos Estados Unidos, e está classificada para as quartas de final da Copa do Mundo. Os belgas dominaram o jogo e venceram a partida por 4-1, carimbando o passaporte para a próxima fase do Mundial. As equipes entraram em campo em busca do resultado e logo aos 8 minutos do primeiro tempo, a Bélgica abriu o placar com De Ketelaar. Os Estados Unidos reagiram ainda na primeira etapa e empataram com Tillman. Mas novamente ele, De Ketelaar, não perdoou e ampliou para os belgas. No segundo tempo, após bobeira do goleiro norte-americano, Van Aken anotou mais um para o time europeu. Nos acréscimos, a vitória virou goleada quando Lukaku aproveitou outro vacilo da defesa dos Estados Unidos e marcou o quarto gol da equipe belga. A Bélgica enfrenta agora a Espanha, que eliminou a seleção de Portugal nesta segunda-feira, em Dallas, nos Estados Unidos, ao vencer a partida por 1-0. O gol do jogo, bastante disputado e emocionante até o fim, foi marcado pelo meia Merino, nos acréscimos do segundo tempo, definindo a classificação dos espanhóis para as quartas de final da Copa. A eliminação dos portugueses marca a despedida de Cristiano Ronaldo de Copas do Mundo sem a conquista do título. O jogador disputou 6 edições de Mundiais, em 2006, 2010, 2014, 2018, 2022 e 2026, e marcou 11 gols. Espanha e Bélgica entram em campo na próxima sexta-feira, dia 10, às 4 da tarde, no horário de Brasília, em Los Angeles. Da Rádio Agência Nacional em Brasília, Rafael Guimarães.
1: Valeu, Rafa! É isso aí. Você gostou da goleada ontem? Eu achei massa a goleada da Bélgica ontem em cima dos Estados Unidos, mas foi, pra mim, foi a melhor.
3: Você viu o segundo gol lá da Bélgica?
1: Não vi, não. Eu assisti só uns lances só.
3: Eu assisti o segundo tempo, tava começando o jogo. Foi uma entregada do goleiro, rapaz. O goleiro foi sair jogando, foi chutar a bola,
0: entregou
3: chutou o chão.
0: Pé do cara, chutou o chão e entregou a bola no pé do adversário. Mas é o seguinte, eu acho a seleção dos Estados Unidos chegou onde tinha que chegar. Ninguém esperava mais do que isso. Não, até porque o futebol,
1: chegou até longe demais.
0: Até longe demais. A gente falava aqui que não é prioridade, né, do povo americano o futebol.
1: Você vê, depois eu fiquei grilado com o Donald Trump de interferir na FIFA e esse fraco desse infantil aí ter dado...
0: Não,
1: Oxi, dizer
0: o seguinte...
1: Você tem que mandar no país, não é porque o trem está sendo realizado no seu país que você tem que mandar também na FIFA aí.
0: Eu acho que
1: para aí, perdeu o respeito aí. Perdeu o respeito
0: pro
1: futebol.
0: Mas falando de futebol,
1: quem que esse cara acha que ele é?
0: Eu acho que a tradição, é claro que a Bélgica, o Egito tem muito mais tradição no futebol mundial do que os Estados Unidos, não resta dúvida. Então deu a lógica.
1: A Bélgica, né?
0: A Bélgica.
1: O Egito joga com a Argentina.
0: Com a Argentina hoje. A Bélgica, é o seguinte, deu a lógica, porque a Bélgica tem muito mais tradição no futebol mundial do que o time dos Estados Unidos. E outra coisa também, o torcedor já estava com o espírito preparado, estava fazendo aquela festa, porque nos primeiros jogos o time se apresentou bem, mas pegou adversários teoricamente mais fracos. Então, chegou num time mais, numa seleção mais organizada, tomaram essa tamancada. Mas, assim, eles estão conformados, que eles não esperavam mais do que isso também, não. O importante é que movimentou os Estados Unidos, né, sem dúvida alguma, com muito dinheiro, porque os turistas, né, invadiram ali os Estados Unidos, que foi uma das sedes dessa Copa do Mundo, né, ao lado do Canadá e do México. Então, dividendos, meu filho, renderam milhões, né?
3: E já, Gilmar, tanto, né, que o futebol da feminino dos Estados Unidos tem muito mais tradição que o masculino, né?
1: Justamente. Falou uma coisa certa.
0: Atrai muito mais público, né? Do que o futebol masculino.
3: Tanto que já foi campeão mundial, né? Tem mais resultados bem expressivos, né?
0: Agora a gente fica triste é com o Brasil, porque o que tem de memes, né?
1: Nossa,
0: que humilhação,
1: gente,
0: que a nossa seleção está sofrendo, né?
1: Nós estamos passando por...
0: Não só aqui no Brasil, porque os brasileiros também estão fazendo muitas críticas, mas assim...
1: Mundo afora,
0: os países,
1: né,
0: que são adversários e inimigos, vamos assim dizer, dentro do futebol do Brasil, eles estão delirando, né?
1: Argentina, por exemplo.
0: Nossa mãe.
1: Deus.
3: A gente gosta de zoar os outros também, né? Tem que aguentar ser zoado também.
0: Exatamente.
3: Né?
0: Agora, você imagina se a Argentina conseguir mais esse título, né? E passar a ser tetracampeão do mundo.
1: Tem tudo
0: para
1: a França e a Argentina chegar novamente na final.
0: A Espanha também agora tornou-se uma das candidatas, né? Depois
1: a Espanha ainda não tomou nenhum gol, né?
0: Não sofreu gol ainda. É uma seleção
1: muito
0: forte
1: bem.
0: Também, né? França, Espanha, Inglaterra, esses times aí são os favoritos agora. E a própria Argentina, nessas quatro equipes aí, eu acho que uma delas aí leva esse título, né, o Frank? Concorda?
3: Eu concordo. Eu acho que vai ficar na briga Argentina, França, né? Inglaterra, e talvez a Espanha.
0: É, e a Espanha, né?
3: Isso, é a Bélgica correndo por fora.
1: É, por fora. A

0: Acho que agora, quer dizer, não é que pegou uma galinha morta, mas pegou um time mais fraco e agora pega realmente os times de ponta do futebol mundial, que foram muito bem preparados essas seleções. A verdade é que a nossa seleção não foi bem preparada para essa Copa. Já aconteceram algumas injustiças já na convocação. Porque
1: Começou nas eliminatórias,
0: né? Eu não sou torcedor do Flamengo, mas o Pedro é um jogador imprescindível, não deveria ter ficado fora, porque se ele está ali de centroavante, com certeza, as oportunidades que surgissem, ele ia aproveitar, ter um aproveitamento muito maior do que os que estavam lá, né? Muito embora no ataque o Brasil realmente tenha funcionado bem pelas pontas, mas não tinha aquele centroavante, jogador de referência, né? Na área, como é inteligente o Pedro e é um grande finalizador, fez muita falta, né? Outros jogadores fizeram falta, por exemplo, o Estevão, que a gente esperava que fosse um menino que fosse brilhar nessa Copa do Mundo, infelizmente acabou se contundindo, né? E o João Pedro também da mesma forma, que eram os jovens que a gente esperava que fosse a grande revelação dessa Copa e que pudesse ajudar o Brasil.
1: O Gerson também, né?
0: Hoje conversando com o torcedor, o Gerson também, né, o volante, conversando com o torcedor, já falou assim, eu te pergunto, no momento, é claro que nós não vamos colocar aqui na mesa o histórico, a vida, né, como jogador do Casemiro, porque ele é um jogador muito vencedor, mas na idade que ele está, quem que acha que joga mais hoje? O Marlon Santos, aquele que era do Botafogo e hoje é do Palmeiras, ou o Casemiro? Quem que renderia mais para a seleção?
2: Marlon Santos.
0: É só com o nome. Ele levou muitos com o nome. Se tá o Marlon Santos, que ele é um gigante, aquele volante hoje do Palmeiras. Tanto é que o Palmeiras deu uma grana violenta nele, apesar da idade. É um jogador revelado pelo Atlético Goianiense.
1: Tem uma diferença, né? É. Saiu Marlon do Atlético Santos Goianiense, tem muito que conquistar ainda, né? O Casemiro já ganhou tudo,
0: exatamente,
1: já ganhou muito dinheiro.
0: Mas no momento, é um jogador muito mais completo do que o Casemiro.
2: E
0: um
2: você
0: jogador
2: viu,
0: que, para a seleção, ele renderia muito mais, ele produziria muito mais do que produziu o jogador que jogou mais com o nome do que...
2: A revista Veja trouxe uma matéria essa semana, inclusive ontem, destaque da Veja de ontem, falando que eles deram prioridade, a mídia deu prioridade ao Neymar e nem mais algum outros jogadores da seleção. Inclusive o Neymar já tinha feito até posts relacionado à vitória do Brasil diante da Inglaterra, da Noruega.
0: A todos os acontecimentos, principalmente dessa Copa do Mundo, a gente chegou a uma conclusão seguinte, que infelizmente a política está inserida no futebol, a corrupção nem se fala, então essa derrota do Brasil é fruto de todos esses desmandos que estão acontecendo no futebol, só no brasileiro, mas no futebol mundial.
2: Não, e outra,
0: haja
2: o lance,
0: que muitos dirigentes da FIFA estão presos, usando
2: o
0: tornozeleiro eletrônico.
2: A casa da CBF está suja.
0: Tem que haver uma renovação total, começando pela CBF, trocar a diretoria da CBF, colocar um outro presidente, colocar outros diretores para ver se eles entram com uma política diferente.
2: Aí,
0: né?
2: Tudo vira a mesma coisa, Jair.
0: Infelizmente, tornou-se um ciclo vicioso, tornou-se uma cultura no Brasil, no futebol mundial. É por isso que o torcedor vai perdendo o ânimo, né? Vai perdendo a motivação,
2: ao ponto de um presidente interferir numa organização que a FIFA, ela é uma organização individual, a ponto de um presidente interferir para anular um cartão vermelho. Depois que o jogo já tinha passado. Sabe, pois cara? Virou bagunça o futebol. Virou bagunça.
0: Deixa eu mandar um abraço aqui.
2: Zé Alberto, bom dia. Vocês não falaram sobre os quatro técnicos que passaram pela seleção nos... Não representou muita coisa, Zé. Não representou, não.
0: Acontece que a CBF...
2: Eu acho que no Brasil tem gente melhor do que o Ancelotti.
0: A CBF jurava...
2: Sempre falei.
0: Que trazendo um técnico estrangeiro seria a solução da seleção brasileira para conseguir esse ex. Pelo contrário, né? O Brasil saiu precocemente da Copa e foi vergonhoso.
2: Não resolveu
0: até
2: nada.
0: Até pelo nome que a comissão técnica tem, principalmente que encabeça essa seleção, essa comissão, que é o Ancelotti, que é um dos técnicos mais famosos do mundo. Infelizmente não deu certo. Então está provado que o Brasil não é só problema de técnico, não é só comando.
2: Ele pode ter sido ganhador de muitas coisas, mas no Real Madrid, meu amigo, peraí, o que o cara tinha lá?
0: É que eu tô falando, a matéria-prima dele.
2: Põe aquele time do Real Madrid que o Ancelotti dirigia jogar contra a seleção brasileira hoje. Era quanto? 10.
0: Rapaz.
2: Saco. Aí o cara é bom mesmo, Guardiola. Por que o Guardiola é bom?
0: É o melhor do mundo.
2: É o melhor do mundo, porque o cara tem um baita de um elenco na mão.
0: Não, e ele só vai para os clubes que tem potencial financeiro.
2: Por que ele não foi para uma...
0: os mais ricos do mundo.
2: Aí,
0: é aquele clube,
2: amigo,
0: que o treinador fala assim, ó, eu preciso de tal jogador aqui no meu time, eles vão lá e contrata. Entendeu? Então monta realmente uma verdadeira
2: baita
0: seleção
2: de uma
0: nos
2: seleção.
0: Clubes. né? E o futebol europeu é muito mais evoluído hoje do que o futebol brasileiro. Infelizmente, nós estamos muito atrasados.

0: porque nós não temos mais estudiosos do futebol, a pessoa não se reciclam mais, né? Então é aquele futebol antigo, aquele futebol realmente que não chega em lugar nenhum. A gente fica triste por isso, não tem uma renovação, né? Não tem cursos de aperfeiçoamento. Fala,
1: Marquinhos. Marquinhos tá fugindo um pouquinho do assunto, né? Ele quer saber o negócio do Itumbiara.
2: Ah, então, não, esse Itumbiara não virou nada, não, Marquinhos. Até
0: por enquanto, não temos notícia, não, viu, Marquinhos?
3: Falar com o time do Itumbiara novo aí, vai ser o jogador do Bom Jesus lá, acabar a divisão de acesso.
2: Isso.
3: É. Tem algum jogador aí já tá treinando esse time?
2: Já, não. O time já tá em Bom Jesus, já tem alguns jogadores, já estão fazendo contactação com alguns jogadores lá, já tem alguns em Bom Jesus já, Marcos.
0: É, a diretoria lá e a prefeitura, né, através do Danielzinho, que é o prefeito municipal de Bom Jesus, está dando andamento e montaram uma equipe e, segundo eles lá, vão montar um time forte,
2: pra
0: é
2: ser,
0: claro que garantir que vai subir, ninguém garante, porque o futebol é lá dentro do campo, tem que dar liga.
2: Isso.
0: Quer dizer, você monta às vezes uma grande equipe e dentro de campo não corresponde, então, mas assim, que eles vão esforçar para contratar um time forte, competitivo, para tentar subir, eles vão. E se caso der certo, porque vai dar pelas datas aqui, não coincidem, então se o Bom Jesus quiser emprestar, por exemplo, todo o elenco ao Itumbiara, depois de disputar a segunda, subiu, então vamos emprestar o time para o Itumbiara disputar a terceira. Aí o ano que vem, cada um vai montar o seu time. Aí o Itumbiara,
2: um time forte,
0: estando na segunda, aí já tem uma estrutura, o pessoal já está aí, já tem uma diretoria, já tem como trabalhar sem precisar de uma mãozinha, de um apoio do clube, no caso do Bom Jesus.
2: É.
0: Né? Mas nesse momento, é importante que essa ideia, eu achei ela uma ideia boa.
2: Louvável.
0: Né? Se realmente tiver condições, eu não sei como é que é na federação, como que são as regras, né? O estatuto da federação, se vai permitir
2: não, um time emprestar. Acho que não tem nada,
0: não tem nada a ver, porque é outra inscrição,
2: outra
0: né?
2: Inscrição,
0: você vai
2: escrever
0: outro
2: CNPJ. O atleta,
0: um outro CNPJ, é uma outra competição.
2: Segunda mesmo e terceira, que seja dirigido que pela problema. Mesma federação, mas.
0: Então, se não tiver problema, pode dar certo, né, Jasmar?
2: É isso aí. Jair, você sabe quando volta o Brasileirão?
0: Volta agora, né? Depois da Copa, né? Depois da Copa do
2: Mundo. Eu também sei que volta agora, depois da Copa.
0: Semana que vem?
2: A eliminação da seleção brasileira para a Noruega nas oitavas antecipou o retorno das atenções dos torcedores aos clubes. Como fim da participação do Brasil no Mundial, a expectativa agora gira em torno da retomada do calendário do futebol nacional sul-americano, que inclui o Campeonato Brasileiro A, Copa do Brasil, Libertadores e Copa Sul-Americana. Apesar da queda precoce, a programação das competições não sofreu alterações. O calendário da Série A e da Copa do Brasil foram definidos previamente pela Confederação, pela CBF, enquanto datas dos torneios continentais estabelecidas pela Conmebol. Independentemente do desempenho dos clubes e da seleção, a Série A tem um retorno previsto para o dia 16 de julho.
0: Hoje apenas, são sete, né?
2: Isso, apenas 3 dias antes do final da Copa do Mundo, marcada para o dia 19. A volta da competição terá 2 confrontos, Botafogo e Santos, Vitória e Vasco. Na retomada, Palmeiras lidera a tabela com 4 pontos.
0: Né? Muito bem.
2: A mais do que o Flamengo, que é o segundo colocado. O
0: torcedor brasileiro agora tem que voltar
2: as atenções.
0: Copa
2: do Brasil é dia 1º, começa dia 1º de agosto, com Vasco e Fluminense, Atlético Mineiro e Juventude, Santos e Remo.
0: Já que nós não tivemos alegria, né, que a seleção brasileira realmente não nos deu esse presente que todos esperavam, pelo menos chegar numa final, porque se chegasse lá numa final, né, com certeza as críticas seriam menores, o torcedor poderia aceitar pelas circunstâncias, por enfrentar essas grandes equipes da Europa, mas saiu num momento realmente que ninguém esperava, né, saiu precocemente, como falou aí a seleção brasileira. A gente espera agora, né, que o torcedor brasileiro possa ser contemplado com bons jogos do Campeonato Brasileiro na Copa do Brasil, né? Torcendo para os nossos clubes do coração, apesar desse desmando, de todos esses problemas que têm acontecido na nossa entidade máster do futebol brasileiro, que é a CBF, nós vamos continuar acreditando, porque o amor pelo clube não acaba, não vai acabar nunca, né? Quem nasce vascaíno, quem nasce flamenguista, vai ser eternamente flamenguista, eternamente vascaíno e assim por diante. Cada um tem o amor no seu clube e agora é esperar mais 4 anos aí, ver o que vai ser feito.
2: Os meninos estavam contando,
0: ser preparado
2: já,
0: para
2: sabe
0: outra
2: quantos
0: Copa
2: dias,
0: do Mundo.
2: Sabe quantos dias está faltando? 1.365 dias, parece, 366, alguma coisa assim.
0: Bom, vamos lembrar.
2: Deixa eu terminando aqui. A Copa Sul, os playoffs da Sul-Americana começam dia 21 de julho também, com Santos encarando o Independente Medellín. O Grêmio e Vasco também disputam essa fase, enquanto São Paulo e Atlético Mineiro, Botafogo avançam diretamente às oitavas de final. A Libertadores tem a retomada para o dia 11 de agosto, com o Fluminense

0: O primeiro brasileiro a entrar em campo diante do Independente de Rivadavia, além do tricolor carioca, Palmeiras, Flamengo, Corinthians, Mirassol, Cruzeiro seguem vivos na disputa pelo principal título do continente, já já.
1: É sempre bom lembrar que o Corinthians terminou a competição nessa fase em primeiro lugar do grupo, né? Liderando o grupo.
0: Uhum.
1: Então é esperança, porque está mal no brasileiro, fazendo um péssimo campeonato, mas em compensação está classificado para as oitavas, tanto da Copa do Brasil como da Libertadores. Eu, como corintiano, espero que o time realmente tenha uma boa reação. Agora, na sequência desses dois campeonatos, foi campeão da Copa do Brasil esse ano, né? O ano passado poderá novamente conquistar um título importante nacional. É o que todos os corintianos esperam, apesar de toda a crise, todos os problemas que estamos tendo em vários clubes do futebol brasileiro, todos em clubes grandes, né? O que é mais lamentável. Deixa eu mandar um abraço aqui pro Miguel Nobre, que é namorado da minha neta, né, a Camille. Ele que é empresário da cidade de Uberlândia, está nos ouvindo também. O Carlos Júnior, que é cantor, filho de cantor também, né? É namorado da minha outra neta, a doutora Gabriele, que é odontóloga, e juntamente com a Carla, são proprietários da clínica Euroclínica, ali na Rua Planalto. Também estão ouvindo a gente. A dona Zélia e o seu maridinho, né? O casal maravilhoso, né? O senhor Manuel, estão ouvindo a gente lá no Jardim América, né? Todas essas pessoas aí estão ligadas aqui no programa. E eu quero mandar um grande abraço a todos eles, dizer que para nós é uma alegria grande, né? Uma satisfação tê-los como ouvintes aqui do nosso programa esportivo. E os avós do Carlos Júnior, que é o namorado da minha neta, o senhor Zé Preto e a dona Ismária, casal muito simpático, gente lá boa, na cidade de Araporã, curtindo a gente também. O Holandinho, caminhoneiro, ele e o seu filho médico, ali ao lado da farmácia do Jair, também estão lá ligados aqui no nosso programa. A todos vocês, nosso melhor, muito obrigado, e é uma alegria grande tê-los como ouvintes.
0: River Plate chega ao acordo pro Thiago Almada, negócio de 127 milhões de reais, Franklin.
2: Nossa, isso aí. Eita, segundo macho. O diário Olé, o clube argentino chegou a um acordo verbal com o Atlético de Madrid para comprar 50% dos direitos econômicos do meia. O River Plate deu um passo importante para fechar uma forte contratação na atual janela de transferências. Segundo o jornal argentino Olé, o clube chegou a um acordo verbal com o Atlético de Madrid para comprar 50% dos direitos econômicos de Thiago Almada por 20 milhões de euros, cerca de 127 milhões de reais. Ainda de acordo com a publicação, o entendimento também prevê a transferência dos direitos federativos do meia para o clube de Buenos Aires. O negócio, no entanto, ainda depende do aval do jogador, que pretende definir seu futuro apenas após o término da participação da Argentina na Copa do Mundo.
1: Esse Almada, rapaz, é muito Almado, hein?
0: Joga.
1: Ele é Almado demais.
0: Olha
1: muito
0: aí,
1: dinheiro, hein?
0: Muito post amado. De Ancelotti pós-Copa é invadido por torcedores, um Dorival de terno Armani. Samir Saúde deve sair da CBF, segundo o jornalista, vai haver um limpa lá na CBF. E hoje, olha aí o que amanheceu a CBF lá, olha.
1: Vai ter uma varredura.
0: Olha lá, ó. Sede da CBF, localizada na Barra da Tijuca, foi alvo de protesto na noite desta segunda-feira, né, dia seguinte, e olha só.
1: Dia seguinte, eliminação do Brasil para a Noruega.
0: Embaçado pelo movimento Núcleo BR Brasil, o grupo estendeu três faixas com as seguintes mensagens. Respeitem a história da única pentacampeão. Confederação Brasileira Fraudulenta, Seleção e Tradição.
1: É tradição,
0: é,
1: né?
0: É tradição, não pode ter... Não. Né? Algumas coisas
1: asterisco
0: assim.
1: Asterisco, chão, né?
0: Chão, asterisco do chão, né?
1: Rapaz, brincadeira, mas eu
0: é
1: acho...
0: É uma vergonha, rapaz.
1: Eu acho que procede esses protestos,
0: aí,
1: tem que ter medo, desde
0: turbulência,
1: que não haja violência.
0: Samir Saúde deve sair da CBF, segundo o jornalista Elias Júnior.
1: Esse cara, é o seguinte, eles colocam os presidentes ali numa entidade tão importante como essa, talvez a mais importante, né, das mais importantes da América Latina, pelo Brasil estar aí, ser a única seleção tetracampeão do mundo, pentacampeão do mundo.
0: Olha aí, olha aí.
1: Então é o seguinte, tetra, quem está tentando ser agora é a Argentina.
0: Uhum.
1: Mas eu quero dizer o seguinte, eles colocam os presidentes ali que você nem conhece, de uns estados... E, por exemplo, era do Acre, sei lá, um estado desse aí, que não tem muita expressão, né? Não era do Acre?
0: É do Acre.
1: O ex-presidente que foi
0: Acreano.
1: Afastado?
0: Acreano. Não, esse aqui que é o do Acre.
1: Ah, esse é do Acre. O outro também é daquele, de um estado daqueles lá, do Amapá, sei lá de onde ali, daquela região
0: esse
1: ali
0: aqui
1: também.
2: Rondônia, se não me engano.
1: Rondônia, Então eles colocam um cara que não tem nome a nível nacional dentro do futebol. Umas pessoas que você não pode ter... Tá fazendo lá no estádio deles um ótimo trabalho no esporte.
0: Não,
1: lá,
0: mas quem ser... é o futebol do Acre para ter um presidente da CBF?
1: É igualzinho
0: que você. Que representatividade tem um futebol acreano perante um futebol do eixo Rio-São Paulo, aqui no Sul, Minas.
1: A gente tem respeito por qualquer

0: aptidão que a pessoa possa ter. Mas como é que você vai colocar, por exemplo, um elemento, vou dar um exemplo aqui, na prefeitura de Tumbiara, que não tem o mínimo conhecimento de gestão, que não sabe administrar, não deu conta de administrar nem a casa dele. Aí você vai falar, não, você é o candidato e eleger aquele cara para ser o prefeito da cidade de Tumbiara. Ele vai ficar perdido, não vai saber. Então, o que está acontecendo é isso. A gente não entende realmente os critérios que eles estão adotando para colocar essas pessoas numa entidade como a CBF. Eu, sinceramente, não entendo.
1: Vasco consulta por Jair Ventura do Vitória e o técnico se pronuncia aí. Vai ou não vai pro Vasco?
2: É, esse o Vasco está tirando para todos os lados. Depois daquela lambança, como diz assim, da tentação do contratação do técnico do Curitiba,
1: nossa,
2: né?
1: Nossa, que
2: o treinador Rubro Negro concede entrevista ao canal oficial do clube e desconversa sobre interesse. À procura de um treinador depois do desastre com Fernando Seabra, o Vasco fez uma consulta a Jair Ventura, que comanda o Vitória. O Jair apurou que houve um contato inicial do clube carioca e não uma proposta formal. A informação foi divulgada primeiro pelo perfil Vitória Sul-Americano e confirmado pelo Jair na noite desta sexta-feira. Jair Ventura concedeu uma entrevista ao canal oficial do clube nesta sexta e foi perguntado sobre o interesse do Vasco. O treinador desconversou sobre o assunto, além de não confirmar a sondagem. Nesses 10 anos de carreira, quando acontece isso, meu telefone bomba. E eu não me sinto confortável em fazer. Eu não falo, não peço para o clube não falar, mas eu não acho legal. Foi assim com o Vitória e com todos os clubes que eu trabalhei. Sigo sem responder e nunca respondi se tive proposta ou não.
0: Agora é o seguinte, ó, por que o Vasco não adota o mesmo critério da CBF? Contrata o técnico que tá treinando o time dos Laranjeiras ali para treinar o Vasco? Qualquer um, ué. Na CBF pode entrar qualquer um? Ah, é brincadeira. Vê se o Vasco não tem um critério para contratar um técnico competente, um cara que tem vivência, que tem passagem, né, vitoriosa pelo futebol do Brasil, por grandes clubes. Jair Ventura é um técnico muito vencedor, é um cara jovem, estudioso do futebol. Né?
2: Mas eu acho que não tem perfil para treinar o time do Vasco, não.
0: Mas já treinou o Corinthians, já treinou tanto time grande no Brasil, né? Quer dizer, treinador é esse, é essa ciranda. Vai acontecer sempre, nunca vai acabar. Né? E eles nunca vão ficar desempregados também, pode ter certeza disso. Porque fica assim, ó, os clubes, o Frank, não dão tempo para o cara fazer o trabalho, não. Eles são imediatistas, né? O treinador não tem.
2: Quer resultado imediato.
0: Quer resultado imediato. O torcedor, principalmente, pressiona muito, né? E é por isso que tem essa ciranda, essa roda gigante aí de treinadores no futebol brasileiro.
1: Vamos já ir embora.
0: No mundo inteiro, mas aqui no Brasil é mais. Que é uma cultura do nosso Brasil. Vamos com Deus?
1: Vamos já ir embora.
0: Muito obrigado a todos.
1: Dia e um.
0: Vamos, tapinha. Um tapinha amigo, que hoje o clima tá gostoso.
1: Tá bom demais.
0: Dá pra comer uma feijoada ali no Givago.
1: Um abraço, Franklin.
0: Fiquem todos com Deus. Valeu, amanhã Jair. Estaremos de volta, se Deus quiser, com mais um Paranaíba nos Esportes, o melhor programa esportivo do interior do Brasil.
1: Valeu,
2: grande
1: tchau.
2: Abraço, Jair. Grande abraço,
0: você também, valeu, Franklin.
1: Vem passando aí, José Carlos Carol e o programa Itumbiara ao meio-dia. Abraçando a galera aí do Facebook, do Instagram.
2: É o Hitler Almeida, também a Ludmara 999, o Ney Chagas e também o Marcelo Felício Ventura.
1: Valeu, um abraço pra essa galera.
2: Grande abraço, gente, e até amanhã.
3: 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E a hora certa.
4: 12 horas e 2

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7: 12 horas e 6 minutos.

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1: Doze horas, oito minutos. Boa tarde, começando mais um programa Itumbiara ao meio-dia. Hoje é terça-feira, dia 7 de julho. Rapaz, como passa rápido, né?

José Carlos Carol com você. Do outro lado, o Franklin Gaspar. E olha, é bom dizer que esse mês de julho é férias para a meninada. E os pais, as mães principalmente, ficam assustadas, né? Principalmente com a comelança da meninada, né? Rapaz de Deus! E vai assim, né? Correndo, menino não quieta. E a mãe corre dali, faz uma coisinha daqui, faz outra dali. Mas a meninada tá aí agora para curtir bastante. A prefeitura colocou aí, né, alguns locais para poder a garotada curtir as férias. Também lá na APAM tem um trabalho. Enfim, a gente continua aí acompanhando de perto toda essa movimentação e torcendo, né, para que a criançada aproveita, divirta, curta bastante mesmo nesses dias aí que vão estar de férias escolares. E como eu disse, o custo dos pais vão às alturas, né? Porque gasta mais energia, gasta mais água, gasta mais comida, porque a meninada, vou te dizer, viu? Come bem, graças a Deus, né? E assim a gente vai tocando, né? Vai informando aqui para você. E você que mora aí nos mais diferentes bairros de Itumbiara, você que mora aqui no centro, mande pra gente aí como é que tá aí, tá tudo certo por aí? E então, pode participar com a gente, tá? Vai ser sempre bom contar aqui com a sua participação.

Eu vi quando essa nova empresa responsável aí assumiu o trecho aqui da BR-153, eu vi que logo de cara começou mexendo aqui, mexendo ali, uma coisa aqui, outra ali. E eu falei, ó, parece que vai dar certo, né? Parece que a coisa vai andar. Mas depois, já passado algum tempo aí, eu tenho olhado e observado que a coisa não está andando assim como o pessoal realmente gostaria, né? Muitos trechos daqui para até o Trevão, muitos trechos ruins. Eles vêm, faz um pedacinho aqui, traz aquele maquinário, traz aquele tanto de gente. Aí ele vem, faz um pedacinho pequenininho ali e depois some outra vez, vai lá para outro lugar. Não está tendo uma sequência assim, né? Então começa a fazer um pedaço aqui, outro pedaço ali, outro pedaço ali. Mas sei que daqui no Trevão tem muitos trechos que precisam de ser melhorados, o asfalto já bem danificado. E o momento é agora, né?

Outra questão aqui na BR-153, gente, a irresponsabilidade, eu já disse aqui, a irresponsabilidade de alguns motoristas, ela chega a ser assustadora no trânsito. Quando você vem de Centralina, destino a Itumbiara, você passa ali pela passarela, em frente ali o posto do Décio, aí a pista vai afunilando. E automaticamente você joga para o lado esquerdo para você já entrar. Agora tem uns motoristas, gente, eu não sei que pressa desenfreada é essa, que irresponsabilidade é essa. O cara joga, ele vem em alta velocidade pela contramão, te ultrapassa ali, ele passando pela sua direita e ultrapassa para entrar.

correto, um motorista que faz a coisa de forma certa, ele vem dentro da velocidade permitida. Só que tem uns que vou te dizer. E olha, não estou falando só de carro pequeno.

carro, é carro pequeno, é médio, é caminhão. O cara chega ali, do jeito que ele chega, ele vai entrando, passa, vai embocando de qualquer jeito. A quantidade de imprudência, de irresponsabilidade, até que o número de acidentes sobre a ponte é pequeno, viu? Quem passa por ali, não sei se já teve momentos em que passou por essa situação, mas eu fico realmente espantado com essa irresponsabilidade, esse desespero. Sai mais cedo um pouco de onde você estiver, para não ter que cometer imprudência, colocar em risco a vida de pessoas inocentes, não causar um problema enorme de um acidente em cima da ponte que causa um transtorno sem tamanho.

fiscalização, alguma coisa. Porque só aquelas placas indicativas ali, lamentavelmente, elas não estão funcionando. Os motoristas, alguns caminhoneiros, outras pessoas aí que estão no trânsito e nos mais diferentes tipos de veículos, tem sido realmente preocupante e que pode ocasionar aí em acidentes graves e ceifando a vida de pessoas inocentes. Mas enquanto isso, né, é rezar e pedir a Deus que proteja a todos, principalmente os inocentes, né? Porque os outros fazem de caso pensado, sabe muito bem o que está fazendo. Mas aqueles que vão ali obedecendo a velocidade, obedecendo às leis do trânsito, a sinalização do local, esse sim precisa da proteção de Deus, porque tem muito irresponsável no trânsito aí pelas rodovias do Brasil. E a gente vê isso aqui com frequência na BR-153, para quem está vindo de Centralina e Tumbiara, tá? 12 horas 15 minutos, 12 e 15. Olha, gente, tá circulando aí nas redes sociais, eu não tive confirmação, mas diz que o show do Roupa Nova realmente não vai ter, né? Eu, na verdade, não tava nem vendo propaganda desse show. Eu gosto muito do Roupa Nova. Mas uma postagem que eu vi, achei assim os valores...

a banda Voltagem, né, vai fazer mais um daqueles eventos na calçada. Vai acontecer no dia 19 ou 26, né? Mas é muito interessante o trabalho que o Alex tem feito aí com a sua turma, né? Então, você pode participar aí desse evento. A gente vai confirmar aqui. Ele disse, mas antes terão um aperitivo, uma live com a banda, que vai ser transmitido no dia 12, ou seja, a banda vai dar um ensaio dentro da casa do Alex, né, no dia 12, e depois vamos ter aí esse show na calçada, né? O ensaio, ele fala ensaio na calçada, né? Mas que dá um mundaréu de gente. Muito bom realmente, viu? 12 horas mais 18 minutos, 12 e 18. Olha, o Centrotec Algar tá contratando pessoas de ambos os sexos para trabalhar com vendas interna e externa. Se você tem interesse de trabalhar no Centrotec Algar, você pode procurar uma das lojas aqui na Padre

0: Félix, número 1, ou na Oswaldo Cruz, 151, no setor rodoviário, tá? O WhatsApp, também você pode mandar seu currículo, pode conversar com o pessoal lá do Centro Tec Algar, no WhatsApp 649-9664-7400, 649-9664-7400, tá? Aqui no centro da cidade, na Padre Félix, antiga CTBC, e na Oswaldo Cruz, ali pertinho da rodoviária número 151, tá bom? 12 e 19.
1: A hora certa.
2: 12 horas e 19 minutos.
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0: 12 horas 20 minutos, 12:20. Vai ter uma entrega de próteses dentárias neste dia 9, quinta-feira, às 8 horas, no Centro de Especialidades Odontológicas, na Rua Flauzino Domingos da Silva, número 97. A ação faz parte do compromisso da Prefeitura de Itumbiara em ampliar o acesso à saúde bucal e devolver mais qualidade de vida, autoestima e bem-estar à população. Você, então, que está cadastrado, você que foi lá, né, tirou os moldes direitinho, está aí, né, no dia 9, quinta-feira, às 8 da manhã, vai ser a entrega das próteses, tá certo? Olha, temos mais aqui, também todas as quintas-feiras, tá acontecendo a Sala do Empreendedor de Itumbiara, que oferece atendimento e orientação para micro e pequenas empreendedores que desejam fortalecer seus negócios. Todas as quintas-feiras, um consultor do Sebrae estará disponível para esclarecer dúvidas, orientar sobre gestão financeira, planejamento e construir e contribuir para o crescimento de sua empresa. Todas as quintas-feiras, das 8 às 17 horas, com intervalo para o almoço. Se você quer organizar melhor o seu negócio, tomar decisões mais estratégicas e empreender com mais segurança, esse atendimento é para você. Prefeitura de Itumbiara e Sebrae juntos. Então, se você tem interesse, procure o Sebrae, tá? Olha, a inteligência artificial já está transformando a forma como empresas controlam suas finanças. Venha descobrir como utilizar essa tecnologia para tomar decisões mais inteligentes, economizar tempo e melhorar os resultados do seu negócio. Participe da palestra Inteligência Artificial nas Finanças e conheça ferramentas e aplicações práticas que podem facilitar a gestão financeira da sua empresa. 10 de julho, 19 horas e 30 minutos, espaço Capim de Ouro, tá? Ali onde vai estar sendo realizada a Expo Sul. Esta é uma excelente oportunidade para empreendedores e pessoas interessadas em inovar na gestão de seu negócio. Você está convidadíssimo. E mas se você quiser aprender marketing digital para divulgar seu negócio, conquistar mais clientes e aumentar suas vendas, então participe da palestra Marketing Digital, um encontro com dicas práticas para quem deseja fortalecer sua presença no mercado, seja empreendedor ou esteja pensando em empreender. 9 de julho, 19 horas, espaço Capim de Ouro. Tá lá, convite para você, tá bom? Lembrando que no próximo final de semana, a Feira Livre continua sendo realizada lá no estacionamento do estádio JK. Valeu? Vai ter a Expo Sul aqui no centro, então a Feira Livre continua lá no estádio JK, no estacionamento. E a pergunta é: você prefere que seja aqui no Capim de Ouro ou que seja lá no estacionamento do estádio JK?

Bom, olha aqui, com relação ao cancelamento do show, foi cancelado por motivo de força maior. Agora, a pergunta é, o que é força maior? Hã? Os ingressos adquiridos pela Balada App terão o estorno realizado automaticamente sem necessidade de solicitação. Já os clientes que compraram ingressos pelo canal de vendas via WhatsApp deverão entrar em contato pelo mesmo número utilizado na compra para solicitar o reembolso. Até o momento, a organização não informou uma nova data para a realização do evento. Você havia garantido seu ingresso, então corra aí para você ter o estorno do seu dinheiro, tá bom? Alguém aí já tinha comprado?

de saber mais sobre essa questão do Roupa Nova, que não vai ter o show na cidade de Itumbiara. É ruim, né? Porque é uma banda muito tradicional, uma banda que realmente tem aí uma forte participação popular, que uma banda que tem muitas e músicas maravilhosas, já tem dezenas de músicas, né, que foram aí temas de novelas globais, ou seja, é uma banda que tem um respeito geral, que tem realmente muita qualidade, né, um som muito bom, a parte instrumental fantástica, enfim, né, tudo perfeito. Mas, para uma banda que esteja

dependendo do valor do ingresso, acaba não conseguindo emplacar, né? Não sei se foi esse o problema, a falta de comercialização dos ingressos, porque tem um mínimo ali, né, necessário para poder fazer para compensar, né, para que não seja prejuízo. Eu não sei se foi esse o problema.

de divulgação para show desse tipo, um show particular, ele é diferenciado de outros, mas eu vi pouquíssima propaganda realmente durante esse período que se falava aí na realização de um show do Roupa Nova na cidade de Itumbiara. Mas fazer o quê, né? Não deu certo, não deu. Esperamos que outra data seja marcada para que a cidade de Itumbiara possa ser contemplada aí com um show do Roupa Nova. Não só do Roupa Nova, né? Mas outros shows e que Itumbiara possa ter a realização de bons shows. Em outubro já está previsto, né? O aniversário da cidade, 2 a 3

O show mais caro hoje está aí com Gustavo Lima. Eu, particularmente, traria três outros shows com artistas diferentes que agradaria muito mais, né? Mas essa é a opinião minha, né? Não sou eu que vou contratar, não sou eu que vou pagar, então tá tudo certo, né? Olha, após quitar o débito de pensão alimentícia, a Justiça determinou nesta segunda-feira a soltura do humorista goiano Valdemar Neto Lobo Melo do Carmo, conhecido nas redes sociais como Seu Valdemar. Ele foi preso no último dia 23 de junho em Pedro Juan Caballero, no Paraguai, cidade onde cursava medicina. De acordo com a defesa de

Dirceu Valdemar, o alvará de soltura foi expedido após um acordo sobre o débito. O valor total era de aproximadamente 60 mil e foi negociado cerca de 46 mil reais. Ainda segundo a defesa, o humorista passou por dificuldades financeiras depois de deixar a carreira de apresentador e não conseguir manter o pagamento da pensão estipulada em R$ 2.000 por mês. Com a quitação do débito, seu Valdemar deve deixar a prisão assim que forem finalizados todos os procedimentos administrativos. Detido desde dia 23, o humorista seu Valdemar foi localizado em Pedro Juan Caballero, no Paraguai, pois país onde morava e cursava medicina, inclusive compartilhando sua rotina acadêmica nas redes sociais. A prisão ocorreu após um mandado da terceira vara família de Goiânia por falta de pagamento de pensão. A ordem judicial previa 90 dias de detenção por uma dívida de R$ 20.621, acumulada desde 2025. Após ser capturado pelas autoridades paraguaias, ele foi transferido para Ponta Porã, no Mato Grosso do Sul, onde segue à disposição da justiça brasileira. É, caso sério, né, seu Valdemar? O cara estava com uma carreira bem estruturada, né, inclusive na TV, aí em Anguera, e de repente a coisa deu uma desandada, algumas falas, né, e acabou alguma... Os acontecimentos acabou atrapalhando tudo, né?

0: problemas para muito tempo, viu? Muito tempo. Bom, tá, Juliano está dizendo ali, quero fazer uma reclamação sobre o ecoponto do bairro Zenon. Segundo ele, o encontro tem apenas três caçambas. Sempre que você vai fazer um descarte, estão todas cheias, eles demoram mais de semana para esvaziar. Fica a semana toda sem utilidade nenhuma. Vamos chamar o nosso amigo Jiguerê, né, para poder falar sobre isso, né? Vamos enviar para ele esse questionamento. O Jiguerê, inclusive, se tiver na escuta, ele costuma todos os dias estar ouvindo o nosso programa, né, Jiguerê? O Jiguerê, a mamãe dele, sempre está na audiência lá. Então, o pessoal do Zenon aí reclamando, né, com relação às caçambas do ecoponto lá do Zenon Borges. Se você tiver na escuta, Jiguerê, manda para a gente aí o que está acontecendo, para que a gente possa repassar aqui aos nossos ouvintes, viu? Bom, são 12 horas mais 31 minutos, 12h31. Vamos para um rápido intervalo, eu volto já.
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2: 12 horas e 31 minutos.
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0: Horas 33 minutos, 12h33. É. Agora caiu uma chamada no celular e o atende e diz: olha, sua prova de vida está inconsistente. Entre em contato.

0: contato com nossa informação para você não ter o seu benefício cancelado. Eu nem sabia que tinha benefício. Será que eu tenho um benefício e alguém está recebendo? Pelo amor de Deus, devolva minha grana então. Ai, gente, vou te dizer, viu? Mas tem cada parada que, se não ficar atento, a gente acaba caindo, viu? Então você tem que ficar muito esperto, porque aí eles pedem para você fazer um procedimento lá, tal. E aí, meu amigo, você corre um risco de se ferrar, viu? Eles entrar nas suas contas, fazer uma bagunça terrível, viu? Marquinhos quer participar com a gente? Boa tarde, Marquinhos.
1: Carol, boa tarde, Marquinhos. Você tá falando negócio de preferir JK o capim de ouro? A maioria prefere JK, capim de ouro, viu? Capim de ouro. Lá fizeram duas ruas lá de salgado e chope. As barracas de chope e salgado, onde for, vende muito, é lotado. Mas lá nas meiucas, lá onde verdura, frango, peixe, gueroba, tá todo mundo reclamando. Agora, se você perguntar os barraqueiros de salgado e chope, todo mundo quer lá. O restante, 80% da feira que é verdura e outros alimentos aí, ó. Verdura, tudo aí, ó. É capim de ouro.
0: Tá certo.
1: É 5, 6 barracas de chope e 3, 4, 5 de salgado. O resto, tudo é o normal da feira. Esse é o resto normal de feira aí que vende de tudo aí, é capim de ouro.
0: Falou, meu amigo. Obrigado pela participação, viu? Muito bom. É bom saber porque quem vende é que é o termômetro, que sabe realmente o que está acontecendo, né? Então tá aí o Marquinho, ele que é assíduo participante, né? Então, brigadão aí pela participação, viu? 12 horas 35 minutos. Segura aí, deixa eu só ouvir um áudio aqui do Jiguerê, ver o que ele tá respondendo pra gente.
2: Boa tarde a todos os seus ouvintes aí. Eu tava escutando aqui.
0: Doze horas mais 36 minutos, 12h36, Itumbiara ao meio-dia. Deixa eu passar para você aí, Frank, já o retorno aqui do Jiguerê. A gente, como se diz, é ao vivo e a cores.

0: Boa tarde, Carol. Boa tarde a todos os seus ouvintes aí. Estava escutando aqui a respeito do ecoponto do Zenon Borges. É o seguinte, a gente estava com dois caminhões terceirizados, né? E um caminhão nosso que é do município, da Ação Urbana. Esses caminhões terceirizados venceu o contrato e a gente está atendendo realmente a cidade toda com um caminhão só. E também os ecopontos com um caminhão só. Então é por isso que está tendo essa demanda muito grande e a gente não está conseguindo suprir. Mas já falei aqui com o operador nosso, ele vai estar esvaziando as caçambas lá hoje. E o rapaz que questionou aí pode estar levando lá, a gente vai aumentar as caçambas, né? E vamos esvaziar as que estão cheias para que o pessoal seja bem atendido aí nesse alto aí do Zenon Borges e todos os bairros aí adjacentes aí perto do ecoponto do Zenon Borges. A gente está regularizando já o contrato com mais dois caminhões poliguindastes para a gente poder estar resolvendo essa situação, tá bom?
1: Muito bem, meu amigo. Obrigado pela sua participação, tá? Obrigado mesmo, muito, e obrigado também pela audiência, né? Eu sei que ele escuta sempre, né? Então, tá aí o recado pra turma aí, né? Do bairro aí, tá bom? Deixa-me ver aqui. Ah lá, tá ali a... Boa tarde, realmente é assim mesmo, viu? Concordo plenamente com o Marquinho. Nós que vendemos verduras, hortifruti, não está bom, não. Tá aí o pessoal, Val, né? Lá da Fazenda Barreiro.

pessoal aí, quem está vendendo esses produtos, não estão muito satisfeitos, né? A Margarida do Dom Veloso, boa tarde, tudo bem? Sobre a feira no estádio JK, tem uma grande vantagem, é o estacionamento, que é melhor, né? Tem mais espaço. Aí a Margarida está falando, é questão de estacionamento, isso é. Mas...

de folhagem, por exemplo, ela é muito rápido, perde-se muito rápido, então não dá, precisa ter uma boa comercialização para não ter prejuízo, porque não tem como você, né, segurar aquilo ali por muito tempo. E por isso que a gente está falando aqui, ouvindo as pessoas com relação a essa questão da feira livre. Mas no próximo final de semana, gente, ainda continua lá no estádio JK, no estacionamento do estádio JK, viu? Então você que é feirante, você que gosta de ir para a feira, bora lá, vamos lá no estacionamento JK, vamos comprar, né? Para que todo mundo possa também ganhar o seu dinheirinho, né? Afinal de contas, se trabalha para isso, né? É uma cadeia, né? Você compra, você vende, você compra de novo e o dinheiro vai circulando. Você vai comprando outros produtos e assim vai girando. Então, se você, né, que está acostumado aí aqui no centro, na feira aqui, nesse final de semana, repetindo, é lá novamente no estádio JK, lá no estacionamento. Vamos lá comprar e incentivar esse pessoal aí, que é o ganha-pão deles, né? Essa que é a grande verdade. Então, é preciso que a gente, nós como consumidores, damos aí o retorno, tá? 12 horas e 40 minutos, olha, a Guarda Civil Municipal resgatou um bebê e três adolescentes de 12, 14 e 17 anos no bairro Chácara São Pedro, em Aparecida de Goiânia, na região metropolitana da capital. Segundo a Guarda Civil Municipal, os irmãos viviam em situação insalubre de maus tratos. De acordo com a Polícia Civil, um casal foi preso em flagrante após uma denúncia encaminhada ao Conselho Tutelar. Os nomes dos envolvidos não foram divulgados, portanto, não foi possível atualizar o estado de saúde das crianças nem procurar a defesa dos suspeitos para um pronunciamento. O resgate aconteceu ontem em uma casa na região leste da cidade, depois de uma denúncia anônima feita por meio de carta. De acordo com a guarda, os menores foram encontrados em condições precárias, insalubre e de abandono. Rapaz, tem uma foto aqui. Cara, é triste ver uma situação como essa da pessoa, viu? Você pode, quem está ouvindo aí, pode entrar aí no site do G1 Goiás. Dá para você, o adolescente, por exemplo, você pode contar as costelas dele. Que situação triste. Como pode um pai, uma mãe, deixar os filhos numa situação como essa? Gente, o couro e o osso, praticamente. Você vê todos assim, ó, as costelas, o peito, você vê o sinal dos ossos. Como é que pode, rapaz, deixar uns filhos numa situação como essa? Será que um indivíduo desse não tem sentimento, cara? O pai, uma mãe que deixa o filho numas condições como essa? Rapaz, o que esse pessoal, o que esses dois não são capazes de fazer com o filho de outras pessoas? Se os filhos chegam a esse ponto, cara do céu. Aqui a foto mostra também a geladeira cheia de água. Quatro garrafas de água, uma panela, mas não sei o que

doloroso, triste, você ver uma situação como essa, viu? Vocês que estão me ouvindo aí, entre aí no G1 para você ver a situação desse jovem. O inspetor Newton Sobral disse que dois dos adolescentes, 12 e 14 anos, estavam dentro de um quarto trancados. Segundo ele, os menores não frequentavam a escola e sequer entendiam que aquela não era uma situação normal. Segundo a ocorrência, a casa não tinha comida suficiente e os menores apresentaram sinais aparentemente de desnutrição. Nas imagens divulgadas pela polícia, a geladeira parece quase vazia e uma das crianças estava com as costelas aparentes. Que triste, viu?

trabalho, não tinha alimento para que eles pudessem ter o mínimo necessário, tanto que há três casos de desnutrição entre eles. O casal foi preso e conduzido à central de flagrantes. Segundo a Polícia Civil, o casal deve ser encaminhado à Delegacia de Proteção à Criança e ao Adolescente e eles são suspeitos de apropriar-se de bens, proventos, pensão, benefício, remuneração ou qualquer outro rendimento de pessoas com deficiência, maus tratos, sequestro e cárcere privado. A Secretaria Municipal de Assistência Social informou que os menores foram encaminhados à rede municipal e que a pasta tomou todas as providências cabíveis. Disse ainda que o caso é acompanhado pela rede de proteção à criança e ao adolescente, em conjunto com os demais órgãos competentes. Segundo a GCM, um dos adolescentes resgatados tem transtorno espectro autista, é beneficiário do benefício de prestação continuada e há indício de que os recursos eram usados indevidamente pelo casal. Este menor é filho apenas da mulher, enquanto os dois filhos do casal. O inspetor Sobral informou que os dois não trabalham e que a renda da família era obtida por meio de bicos e do benefício do adolescente. Fizeram um empréstimo em nome dessa criança para conseguir comprar.

0: 7h46, eu volto já.
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2: 12h46.
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0: Doze horas 47 minutos, 12h47, Centrotec, loja credenciada Algar, está contratando vendedores de ambos os sexos para trabalhar interno e externo. 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Olha, o açougueiro condenado pela morte do radialista Valério Luiz é extraditado para Goiânia. Esse caso se arrasta, né, há cerca de 14 anos. O açougueiro Marcos Vinícius Pereira Xavier, condenado a 14 anos de prisão por participação no assassinato do radialista Valério Luiz, foi extraditado de Portugal para Goiânia e já começou a cumprir a pena. Segundo a defesa, ele passou por audiência de custódia no último sábado e está na casa de prisão provisória de Aparecida de Goiânia. A justiça manteve a prisão preventiva durante a audiência. O advogado Rogério Rodrigues de Paula informou que a audiência teve apenas a finalidade de verificar a legalidade da prisão e que Marcos já iniciou o cumprimento da pena.

Segundo o advogado, a defesa apresentou um recurso especial no Superior Tribunal de Justiça para tentar anular o julgamento por supostas nulidades durante o júri. Caso o pedido seja aceito, Marcos será submetido a um novo julgamento. Se o recurso for negado, continuará cumprindo a pena. O termo de audiência de custódia informa que a documentação encaminhada pela Polícia Judiciária de Lisboa indica que o procedimento de extradição foi realizado em 2 de julho. O mandado de prisão expedida pela 4ª Vara Criminal dos Crimes Dolosos contra a Vida de Goiânia foi cumprido no dia seguinte, 3 de julho, e homologado pela Justiça durante a audiência de custódia. Marcos foi preso em janeiro deste ano na cidade de Caldas da Rainha, em Portugal, onde trabalhava na construção civil e estava em situação regular no país, segundo informou a polícia jurídica portuguesa à época. A prisão ocorreu em cumprimento de um mandado internacional expedido pela Justiça brasileira. Em novembro de 2024, o Tribunal de Justiça de Goiás determinou a execução imediata da pena de Marcos após decisão do Supremo Tribunal Federal, que passou a permitir o início do cumprimento da condenação imposta pelo Tribunal de Júri antes do trânsito em julgado. Valério Luiz foi assassinado assassinado a tiros em 5 de julho de 2012, portanto fez agora exatos 14 anos, né? Quando saía da rádio onde trabalhava, no setor Serrinha, em Goiânia. Segundo o Ministério Público, o crime foi motivado pelas críticas que o radialista fazia à gestão do Atlético Goianiense, então comandado pelo empresário Maurício Sampaio, apontado como mandante do homicídio. Além de Marcos, também foram condenados Maurício Sampaio, o policial militar e reformado Ademar Figueiredo Aguiar Filho e Urbano de Carvalho Malta, que permanece foragido. Segundo o advogado Rogério Rodrigues de Paula, atualmente apenas Urbano ainda não foi preso. E esse caso teve uma repercussão muito grande, né? Quando desse atentado contra o Valério. E que lamentável, né, gente? E hoje existem aí, lamentavelmente, ainda um grande número de jornalistas, radialistas, que são ameaçados e que são

traz, né, que faz dele um profissional de imprensa. Mas que tem muitos ainda que não aceitam as críticas, que não aceitam a forma de se expressar.

dever da nossa profissão. E lamentavelmente, né, ainda tem muito desses casos, né? A violência contra jornalista no Brasil segue em patamar preocupante. Dados recentes apontam que o registro de milhares de agressões virtuais e dezenas de casos de violência física ou intimidação anual. Profissionais de rádio e TV, especialmente os que cobrem o cenário local e político, estão entre os alvos frequentes. O cenário da violência contra profissionais de imprensa no país é detalhado pelos principais órgãos de monitoramento. Ataques virtuais. Pesquisas divulgadas pela Associação Brasileira de Emissoras de Rádio e Televisão apontam centenas de milhares de agressões online e desinformação direcionadas a comunicadores por ano. Agressões físicas e ameaças. Relatórios da Federação Nacional dos Jornalistas, FENAGE, registram dezenas de episódios anuais de violência não letal, que incluem agressões físicas, intimidação, assédio judicial e violência de gênero. Para garantir a segurança dos profissionais e coibir ataques coordenados, o Ministério da Justiça e Segurança Pública atua com observatórios e grupos de trabalho para acompanhar o exercício da liberdade de expressão. Como se diz, né? Tem muitas pessoas que falam, mas é bom demais ser radialista, né? Só fala. Mas...

0: Eu, por exemplo, na área de jornalismo, eu tenho que falar aqui o que acontece do partido A, do partido B, mas sempre tem aqueles apaixonados, né, que ficam jogando indiretinhas, falando coisas, mas a gente tem que, o ouvinte principalmente, o leitor, né, o internauta, eles têm que entender que nós estamos aqui para registrar os fatos. A gente não fala nada aqui que não tenha fundamento daquilo que não é realmente legal. Aquilo que a gente, quando dá uma notícia, a gente procura nos sites oficiais para ter segurança realmente daquilo que nós estamos falando, para evitar maiores problemas, viu? Mas mesmo assim, a gente ainda alcança um problema muito sério aí de pessoas que não têm esse entendimento e que faz, né, algumas críticas, ameaças, que lamentavelmente ainda se existe muito no meio da imprensa, tá? Porque nós não somos influenciadores, nós somos jornalistas que estamos aqui relatando os fatos, aquilo que realmente está acontecendo, tá? Marquinho, tá de novo?
1: Tem uma noção, Carol. Lá no JK, lá, ó, tem uns amigos meus lá que levam folha, verdura. Estava já nesses três finais de semana que, né, trabalhou lá, toda feira foi prejuízo. Tem um amigo meu lá que vende alface lá, ó, que é acostumado a levar pro Capim de Ouro, vender tudo lá no domingo, sábado e domingo. Ele jogou mais de 50 pés de alface fora, couve, verdura. Tem um amigo meu lá que tem uma banca grande lá de verdura. Ele falou que não sabia como que ele ia pagar as boletas, pagar as verduras dele. Eu, por exemplo, que tenho o apelido de Rei do Frango, que eu vendo, sou um dos caras que mais vende frango aqui dentro do Tumbiara, lá no Capim de Ouro, eu vendo na faixa de 100, 150 frango caipira lá pro sábado e domingo. Lá no JK lá eu não tô vendendo 35, 40. As quedas caiu 60% a venda. A venda caiu 60%. Só quem tá lucrando mesmo é chope e salgado.
0: Complicado, né? Mas eu creio que depois volta normalmente, né? Eu acho que no outro final de semana já deve estar voltando aqui pro Capim de Ouro. E tomara, né, que esse final de semana o pessoal escuta o nosso chamado e vão lá, né, para dar essa sustentação que o feirante precisa. Porque não é fácil, gente, você ter um produto, chegar ali e não ter o cliente para comprar, né? Então, vamos todo mundo, vamos lá. O pessoal já recebe pagamento essa semana, já acabou, o Brasil já saiu fora da Copa do Mundo. Vamos voltar para a nossa realidade, né? Vamos ir para a feira, vamos comprar, vamos incentivar esse povo trabalhador aí que é o feirante, viu? Não é fácil a vida de feirante não, viu, gente? Às vezes você pensa, mas não é fácil não, tá? Então vamos lá colaborar e fazer com que eles tenham realmente aí uma boa venda nesse final de semana. Amanhã estaremos de volta com o Itumbiara ao meio-dia no nosso momento jurídico com mais um assunto de muito interesse para você, tá bom? Eu volto na sequência com Super Tarde.

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1: 13 horas e 2 minutos.
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0: 13 horas, 3 minutos, 13:03 de Bem com a Vida. Estamos chegando para mais um programa super tarde de Bem com a Vida. Alto astral, muita alegria a partir de agora. Eu quero a sua participação, 3431-8888, por aqui, José Carlos Carol. E daí? Quem é que tá daí? Quem é que está do outro lado? Quem é que está ouvindo? Quem vai mandar mensagem pra cá? Vai pedir música? Vai falar? E vamos participar, vamos conversar, afinal de contas, alegria, alegria, alegria, é tudo por aqui.
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0: Exatamente, meu amigo, nada de desânimo, nada de tristeza, baixo astral, porque não tem nada impossível. Lembre-se, água

0: Bola em pedra dura, tanto bate até que fura. Então, bora pra cima, pra cima, pra cima, pra cima! Bora levando a vida com alto astral, de bem com a vida, do jeitinho que você merece. Afinal, lembre-se, a sua vida importa, a sua vida vale muito, a sua vida é única. Então, bora viver, bora com alegria!
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0: Bora pra cima, porque aqui tá bom que só. Vai ficar melhor com a sua participação. 3431-8888. Chama aí, chama. Eu quero ver você aí, do Ulisses Guimarães, Dona Sinica, Nossa Senhora da Saúde, bairro São João, Santa Maria. Quero você aí, do Nova Aurora, Alto da Boa Vista, bairro Carvão. Cadê você, do setor rodoviário? Tem meus amigos e minhas amigas do Buriti, 1, 2, 3, ali do, da Vila São Sebastião, bairro São Sebastião. Tem também o pessoal lá do Santa Rita. Cadê vocês aí do Maria Luísa do Messias? Bairro Conjunto dos Ipês. Tem também o São Judas Tadeu, Jardim Liberdade. É, tem Selma de Anjos. Tem também o bairro social Afonso Pena. Eita, povo bom! De bem com a vida, mas tem também aqueles que nos escutam aqui no centro da cidade, no Village, no Beira Rio 2, Jardim Primavera, Murumbi, bairro Brasília. E vamos subindo, chegando ali no Santo Inês, vamos passando ali também pelo bairro Paranaíba. Bora que vamos! E você sabe que dia de hoje? O que é hoje? Então escute só. Olha só que dia importante é hoje. E afinal, quem é que gosta de chocolate? Chocolate!

0: Eu também quero chocolate. Bora com chocolate. Eu continuo mandando um abraço para a turma do bairro Santos Dumont, Novo Horizonte, Nova Veneza, Planalto. Ah, tem também o Vila Vitória 1, 2, Setor Oeste, tem Cidade Jardim, Jardim Leonora 1 e 2, Mutirão, Marulina, cadê você? Aí do Conjunto Santa Helena. Tem também do Ladário Cardoso, tem do Norma Gibaldi, Zé Moisés, tem na Ana Cardoso. Todo mundo tem no Remy Martins, todo mundo participando. Tem lá no Dionária Rocha, tem gente lá no Sarandi também participando aqui comigo. Tem, com certeza. Vamos começar com alegria, vamos começar com música. Afinal de contas, você é peça fundamental aqui no programa. E eu quero ver quem vai ser o primeiro pedido de hoje. Quem será que está chegando? Quem é que está pedindo música? A gente vai aqui com muita alegria, trazendo para você o melhor da música. Então vamos lá, né? Trazer a primeirinha de hoje. A gente quer mandar aqui desde já um abraço para você. Para você que gosta de chocolate. A primeira de hoje está chegando. As mulheres estão em alta e ela chega com tudo por aqui. Simone Mendes, diz aí!
1: Chocolate!

0: horas e 10 minutos.
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5: Super Tarde Paranaíba. 13 horas 10 minutos, já me reclamaram aqui dizendo que eu não falei na turma do Jardim Bandeirantes. Ah, não falei mesmo. Nem do Morada do Sonho, ali do Alcides Rodrigues, Zenon Borges. Quem mais que tem por aí, hein? Ai, ai, ai, Olinta Guimarães. Gente, são muitos bairros, né? Às vezes a gente passa aqui, mas está todo mundo convidado a participar aqui comigo. E eu já vou vendo aqui quem já está aqui no WhatsApp, hein? Quem está por aqui? Ah, Gislaine, boa tarde. A Gislaine está lá no Jardim Bandeirantes. Ah, e ela disse que ia pedir Simone. Já adorei a música. Ô, minha amiga, brigadão, né? Ela disse que está lá no Jardim Bandeirantes ouvindo. Obrigado, Gislaine, aí pelo carinho, pela audiência. Tem a minha amiga Dirce lá no Jucarantes 2, também está por lá. Ô, minha amiga, como é que vai? Está tudo bem por aí? É, mas tem também o Francisco Ferreira. Francisco Ferreira também está do outro lado.
7: Ô, Carlos, está aqui no Rio Maior escutando esse programa, seu Nota 10. Leandro, eu vou acabar com o Luciano, o dia que sair de casa, fazendo um favor. Aqui está eu, a Bela Sudora aqui, que é o Francisco Pereira da Silva. Boa tarde, meu querido. Programa Nota 10.
5: Valeu, meu amigo. Obrigado pela audiência aí na banda do aí pelo lado do Vermelhão, né? Então tá bom demais ainda, né? É, deixa me ver aqui. É, tem aqui. É, tem uma música de Chico Amado e Xodó. Tem alguém em seu lugar? Vou ver agorinha quem tá pedindo, né? A Anne. Anne, é isso, né? Não, não é a Anne. A Anne é amor da minha vida, né? Mas eu não sei quem não, mas já agora mesmo eu vou descobrir quem é. Mas então vamos de Zezé de Camargo. Zezé de Camargo e Luciana. Alô, Francisco, a turma toda aí no Vermelhão. Pessoal ali do Recanto do Engenho também, todo mundo na audiência, ali nos Bentos, tem muita gente, no Geleia, o pessoal aí dos ranchos, na beira do Paranaíba, na beira do Santa Maria, ali também tem muita

0: 8:16.
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1: Murilo Rufus, 13h21 e a sua participação. E você gosta de chocolate? Hoje é dia do chocolate. Que delícia! Chocolate, aquele copo de chocolate quentinho, hein? Ali por volta das 15 horas. Será que cai bem? Ou você prefere aquela barra de chocolate? Chocolate branco ou chocolate tradicional? Amargo ou doce? Ah, tem tantas espécies, tanto tipo de chocolate, né? Mas hoje é dia do chocolate. Hoje pode, viu? 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Quem mais está aqui para participar comigo, hein? A Marlene. A Marlene falou que eu não atendi ela ontem. Será que não, Marlene? Boa tarde.
2: Boa tarde, Carol. Carol, hoje vou te pedir uma música que você vai rodar para mim, que ontem você não rodou, não. Eu quero, hoje é com o meu nome, José Rico, o Jogo do Amor. Vou oferecer para mim, eu sou a principal, para a Rejane, para o Reginaldo, para a minha nora Ione e para todos meus amigos, que é amigo demais que eu tenho, você nem calcula. Eu só não tenho dinheiro, mas o que eu tenho já dá para me viver, tá bom demais. Vivo só com o salarinho da Rejane, só feliz, graças a Deus. Então, fica com Deus eu ficarei, vou arrumar meu almoço também. Não esquece também de olhar aí, não, minha mensagem, não.
1: Ih, já olhei, já rodei, você já vai ouvir sua música, mulher. Aqui é assim, né? Bora pra cima! Deixa eu mandar um abraço aqui pra Jandirinha, já tá lá, né? Jandirinha, daqui a pouquinho tem a Jandirinha aqui participando com a gente, tá? A Érica Oliveira também tá lá, né, participando. Ela diz aqui, olha, oi Carol, estou aqui fascinando e ouvindo você aqui do ladinho da sua casa. Oh, que beleza! Brigadão pela audiência, minha amiga. Ô Marlene, bora ouvir então? A Josete também já chegou lá do Alcides Rodrigues. E você, de qual bairro que você tá falando comigo, hein? Fala comigo, não esconda nada. Tem agora Milionário José Rico chegando por aqui. Boa tarde.

0: 7:27.
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0: 13:30, 13:30. Obrigado você pelo carinho, obrigado você pela audiência. Você que não participou, pode mandar a sua mensagem, a gente vai atendendo você com todo carinho. Não é, minha amiga Jandirinha, do Jardim Liberdade?
1: Carol, boa tarde, José Carlos. Carol, vai esquecer de mim hoje não, que ontem você falou assim, tá me esquecendo da Jandirinha. Não sei que você não esquece da Jandirinha. Jandirinha já tá aqui pertinho do rádio, ouvindo você. Então, boa tarde, manda todas as músicas aí pra Jandirinha. Não esquece de falar o bairro que a Jandirinha mora. Jardim Liberdade, tenha uma boa tarde. Quiser mandar uma música aí pra mim do Rio Negro, Solimões, São Paulo a Belém.
0: Tá certo, daqui a pouquinho tem São Paulo a Belém, tá, minha amiga Jandirinha? Obrigado você pelo carinho. Ah, tem também a minha amiga Sol, né? Ô Sol, como é que você tá? Tá tudo bem? Ela tá querendo uma música aqui, diz ela que gosta bastante, não é? Já já tem a música da Josinete, da Josete também, e você pode mandar para cá e a gente vai atendendo você com aquele carinho todo especial, tá bom? 3431-8888, nosso WhatsApp para você participar. Chegando agora, Geninho e Mariana Fagundes. Boa tarde, abraço para você, Sol!
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0: 11:34.
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1: Obrigado! 13 horas mais 38 minutos, 13h38. 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Drogaria Araguaia, a sua saúde em boas mãos. 13h38, deixa eu abraçar agora a minha amiga Jandirinha, tá lá, né, Jandirinha? Obrigado a você aí pelo carinho, tá, do Jardim Liberdade. É, aqui mais um ouvinte, ela pediu aqui uma música, a gente vai tocar já já, tá? Ah, Chico Amado e Xodó, tem alguém em seu lugar, bora tocando música, né? A Dona Maura da Feira,

Chico Amado e Xodó. Meu nome é Mara. Ah, tá bom, minha amiga Mara, né? Agora sim, vou salvar aqui pra gente saber que essa é a Mara que quer ouvir o Chico Amado e Xodó. Então, bora de música? Primeiro, Rio Negro e Solimões, pra minha amiga Jandirinha do Jardim Liberdade, depois a Mara.

0: 12:46.
1: Olha, a Polícia Federal iniciou nesta terça-feira a sexta fase da Operação Unha e Carne, que investiga conexões de agentes públicos com grupos criminosos que atuam no Rio de Janeiro. Dessa vez, o alvo é uma rede de postos de combustíveis na Grande Rio, que movimentou 7 bilhões e 600 milhões em um suposto esquema de lavagem de dinheiro com anuência de políticos. Entre os alvos de buscas estão Márcio Canella, ex-prefeito de Belfort Roxo e pré-candidato ao Senado pela União Brasil, e o delegado Marcos Amin, ex-secretário estadual da Polícia Civil. Outros agentes da ativa da instituição também são investigados. Canella foi levado em um carro da Polícia Federal para a Superintendência Regional a fim de prestar esclarecimentos. Outro alvo é o PM miliciano Juraci Alves Prudêncio, o Jura, citado no relatório final da CPI das milícias da Assembleia Legislativa do Rio de Janeiro, de novembro de 2008, como chefe de um grupo paramilitar que agia em Nova Iguaçu, na Baixada Fluminense. No ano seguinte, ele condenado e preso sobre acusação de homicídio e associação criminosa. Também sofreu buscas o inspetor da Polícia Civil Pablo Félix Ferreira, o Pablo Russo, que integrou a equipe do ex-secretário Marcos Amin em diversas delegacias. Dados da PM, da Polícia Federal, mostram que ele é dono, através de laranjas, de uma rede de postos de gasolina. Entre empresas ativas e inativas, mais de 800 estão ligadas a parentes do policial. Que coisa, hein, rapaz? O Rio de Janeiro tá demais, né? Alô, Paulo, meu amigo Paulo Arantes, obrigado aí pelo carinho, pela audiência. O Nilson, lá do bairro Afonso Pena, também está lá acompanhando. E agora está chegando Guilherme Santiago, depois tem Christian Ralph. Boa tarde, 3431-8888, liberado para você participar.

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1: 13 horas mais 54 minutinhos, 13h54, já tem um repórter Paranaíba e na sequência a carta do ouvinte de hoje. Quero convidar você a participar aí da carta. Agora tem Bruno e Marrone. Boa

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1: Polícia Federal deflagra operação contra aliado de Flávio Bolsonaro, suspeito de lavagem bilionária em posto de combustível. A Polícia Federal deflagrou nessa

0: nesta terça-feira a Operação Unha e Carne na capital fluminense. Entre os alvos de operação está o delegado e ex-chefe de Polícia Civil do Rio de Janeiro, Marcos Amin, e o ex-prefeito de Belford Roxo, Márcio Canella. Canella é indicado pelo senador a pré-candidato Flávio Bolsonaro para disputar o Senado no Rio de Janeiro. Segundo a Polícia Federal, a suspeita é que a organização criminosa utilizava uma rede de postos de combustíveis na região metropolitana do Rio de Janeiro para lavar dinheiro, incluindo a participação dos agentes públicos. A investigação, feita a partir dos relatórios de inteligência do Conselho de Controle de Atividades Financeiras, aposta que o grupo movimentou mais de 7 bilhões e 600 mil reais em 6 anos. Os policiais cumpriram 19 mandados de busca e apreensão em 5 cidades, incluindo Niterói, São Gonçalo, Itaboraí, Resende e na capital. Além do crime de organização criminosa, os investigados poderão responder por contratação direta ilegal e lavagem de dinheiro, bem como por outros crimes que poderão surgir no decorrer das investigações. A ação desta data se insere no âmbito da Força-Tarefa Missão Redentor 2, iniciativa coordenada pela Polícia Federal, que visa desarticular organizações criminosas atuantes no Rio de Janeiro, em conformidade com as diretrizes estabelecidas pelo Supremo Tribunal Federal. 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
2: A menos de 3 meses das eleições, o Conselho de Comunicação Social do Congresso debateu o aumento da violência contra jornalistas durante a cobertura eleitoral. Em audiência pública realizada nesta segunda-feira, especialistas defenderam ações permanentes de prevenção, monitoramento e respostas rápidas aos ataques contra profissionais da imprensa. Segundo dados apresentados no encontro, os episódios de violência se intensificam durante as campanhas eleitorais. O ambiente digital concentra hoje a maior parte das agressões registradas contra jornalistas. Para entidades que acompanham a liberdade de imprensa, os ataques virtuais têm como objetivo intimidar profissionais e comprometer o acesso da população à informação de interesse público. O diretor para a América Latina da organização Repórteres Sem Fronteira, Arthur Romeu, destacou que proteger os jornalistas significa também proteger a democracia.
3: Quando um ou uma jornalista é atacado, né, o alvo é a democracia. A tentativa de manutenção de um silêncio sobre um tema relevante de interesse público que algumas pessoas preferem manter nas sombras.
2: Outro ponto de preocupação é o crescimento do chamado assédio judicial. A diretora executiva do Instituto Torna a Voz, Charlene Nagai, alerta para o aumento de ações judiciais utilizadas para intimidar profissionais e veículos de comunicação.
4: Obviamente, quando a imprensa comete abusos ou ilícitos, ela deve ser responsabilizada, mas o que a gente vê com muita frequência é que há processos que são movidos puramente com esse intuito intimidatório, em que as pessoas ajuizam processos sem sequer dizer que tem alguma informação falsa naquela matéria jornalística que está reportando um fato de interesse público.
2: Como resposta ao cenário, o Ministério da Justiça criou um grupo de trabalho para acompanhar as denúncias de violência durante as eleições. A representante da Secretaria Nacional de Justiça, Daniele Reis, explicou que o objetivo é integrar órgãos públicos e entidades da sociedade civil para monitorar esses casos.
5: Recebimento de denúncias, acompanhamento, na qualificação desse acompanhamento e encaminhamento dos casos individuais, mas também numa perspectiva mais geral de produção de diagnósticos e recomendações e identificação de padrões de violências e ataques.
2: O grupo atuará durante todo o processo eleitoral, acompanhando denúncias recebidas pelos canais oficiais do governo federal e produzindo diagnósticos para orientar medidas de proteção aos profissionais da imprensa. 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De Brasília, Yuri Hudson.
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5: +14:15, 14:05. A Carta da Ouvinte de hoje. Eu convido você a ouvir atentamente e depois participar aqui com a gente. Afinal de contas, sempre é bom ter o retorno, sempre é bom ouvir, né, a opinião das pessoas. Diz aqui: hoje resolvi criar coragem para escrever. Não sei se minha história vai emocionar alguém, mas acredito que ela possa lembrar muita gente de que vale a pena sonhar e, principalmente, ser grato pelo caminho percorrido. Fui criada pelos meus avós. Foram eles que me ensinaram a riqueza de uma pessoa não está no dinheiro, mas no caráter, na honestidade e na disposição para trabalhar. Desde menina, alimentava sonhos que para muita gente pareciam simples, mas para mim eram gigantes. Sonhava em viajar pelo Brasil a trabalho. Achava elegante ver alguém fazendo as malas para cumprir uma missão profissional. Também sonhava comprar meu apartamento, meu carro e, quem sabe, morar sozinha para ter tempo e qualidade e levar meus avós para passear, retribuindo um pouco de tudo que o amor e todo o amor que eles sempre me deram. A vida começou a abrir as portas quando entrei na faculdade de comunicação. Surgiu a oportunidade de morar em outra cidade. Confesso que senti medo, mas não deixei que ele fosse maior que os meus sonhos. Arrumei as malas e fui. Depois vieram as pós-graduações, o crescimento profissional e a oportunidade de conhecer 14 dos 27 estados brasileiros. E sabe qual era uma das maiores alegrias da minha vida? Buscar meus avós para viajar comigo, sempre que podia. Ver o sorriso deles não tinha preço. Eles haviam me dado tanto amor que meu coração transbordava de gratidão. Quando decidi voltar para morar perto deles, Deus ainda me permitiu realizar 3 sonhos quase ao mesmo tempo. Comprei meu apartamento, conquistei meu carro zero e pude estar ao lado deles na fase mais importante da vida. Ambos partiram com mais de 90 anos e tive o privilégio de acompanhá-los até o fim. Hoje entendo que aquele foi o maior presente que Deus poderia me dar. Depois da despedida, o trabalho continuou conduzindo meus passos para outras cidades, até que cheguei em Itumbiara. A cidade foi generosa, muito generosa comigo. Itumbiara me acolheu como filha, me apresentou o amor da minha vida e ainda me deu a alegria de trabalhar.

trazer minha mãe, minha irmã e meus sobrinhos para perto. Hoje o caminho ao lado do meu esposo. Trabalhamos juntos, dedicamos parte do nosso tempo a ações sociais e descobrimos que realizar sonhos é maravilhoso. Mas ajudar outras pessoas a acreditarem nos seus sonhos é ainda mais gratificante. Se hoje posso deixar uma mensagem aos ouvintes, é esta. Sonhe sem medo. Trabalhe com honestidade. Valorize quem segurou sua mão quando você ainda não tinha nada. A beleza da vida não está nas coisas que o dinheiro pode comprar. Porque bens materiais realizam desejo, mas o amor, a gratidão e o bem que espalhamos são as únicas riquezas que permanecem para sempre. Um abraço a você, Carol, e a todos os ouvintes. Que Deus continue abençoando cada família que acompanha este programa. Que lindo, né? E você pode participar comigo, 3431-8888, falar sobre a carta de hoje. Deixar aqui a sua opinião, a sua participação, que é muito importante, tá bom? Eu estou esperando, 3431-8888, chame, mande sua mensagem, vamos interagir. 14 horas e 12 minutos, Jota Quest, além do horizonte, para complementar essa carta linda. Boa tarde!

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1: 14:19. Obrigado você pelo carinho, obrigado você pela audiência. 3431-8888. O telefone está liberado para você participar e deixar aqui a sua solicitação, dar a sua opinião, enfim, tá liberadaço. Oi, Josete, boa tarde aí do Alcides Rodrigues.
2: Boa tarde, Carol. Gostaria de ouvir a música Gine Gine, Chorei de Amor. Gostaria de oferecer para minha irmã Nina lá em Pontezinha, para o Régio, para o Eli, para a Claudinha, para o Luiz.

0: Visão para todos que estão ouvindo o seu programa, da sua ouvinte Josete aqui do Cides Rodrigues.
1: Muito obrigado, minha amiga Josete, pela sua participação. A Edneide está lá do bairro Planalto também, né, Edneide? Obrigado você pelo carinho. O Vanderlei também já está do outro lado ali. E hoje quem está fazendo aniversário é o Divino Pires. Ô, Divino, está sendo abraçado aí pela Dorinha, né? A esposa. Parabéns aí para o nosso amigo Divino Pires. É, meu amigo, parabéns, parabéns, né? É, muitos anos de vida. Daqui a pouquinho a gente vai cantar parabéns para você, tá certo? Então, bora lá!

Parabéns, meu amigo divino, recebendo com todo amor, com todo carinho aí da sua esposa Dorinha. Felicidades mil para você, meu amigo, que você possa continuar aí com essa vida, né, cheia de saúde, com muita esperança e vivendo bem, né? Isso que importa. Parabéns, parabéns, divino! Na sequência tem a música da Josete Gini Geno.

0: 13:27.
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0: 14 horas 31 minutos, 14h31. 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E tem mais! 2-0 para o Egito! Eita loucura! Tá indo embora também a Argentina, Estados Unidos já foi. É, rapaz, a coisa tá ficando quente, não é? Copa do Mundo, é isso aí. 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Tá aí, segundo tempo, né? Segundo tempo já, e o time da Argentina vai perdendo. É, e anularam, parece que anularam um gol também do Egito, viu? Senão a coisa poderia estar pior ainda, né? São 14 horas mais 32 minutos, 14h32. Deixa eu ver aqui, tem uma participação aqui do meu amigo Valdeci, Vanderli. É isso, né? Vanderli. Obrigado aí pela participação. Boa tarde.
1: Boa tarde, Carol. Se der, toca pra nós aí, um João Mineiro este ano. Caminhão é assim. Oferece aqui pra a minha vizinha aqui, que reclamou que você não passou a música pra ela ontem. Marlene. E tchau, obrigado.
0: Ô, minha amiga Marlene, hein? É, Marlene. Mas hoje eu passei, né, Marlene? Hoje já tá aí, tá atendido. A Luísa de Freitas, da rua Divinópolis. Boa tarde. Deixa que ela diz aqui, olha. Boa tarde, tudo de bom pra você, Carol e seus ouvintes. Adoro o seu programa, sou ouvinte de todos os dias. Muito feliz, minha amiga, de saber que você tá aí com seu radinho ligado. Que bom, né? Edineide. Abraço para você, tá no bairro Planalto. Música chegando aqui no programa Super Tarde, 14h33.

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1: 14:37.
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0: 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Animação, Rafael dos Teclados e seus convidados. Tá? Observação aqui tem... Pamoiada beneficente do Sereia no dia 11, próximo. 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São 14h42, 14h42. Tô aguardando a sua participação aqui, tá bom? É só chamar. Luciano, boa tarde.
1: Boa tarde, Carol. Luciano aqui do Frango Assado, aqui te ouvindo, hein? Toca uma moda pra nós, milionários é rico aí, Águas Passadas. Oferece aí pro Zé de Brito, Juquinha da Saúde, meu pai Anísio, Helena da Morada do Sonho, o William lá da Mecânica do Tchão, e o pessoal lá da Lavador de Esternura, e pra quem gosta da moda, terçou, hein? Bora agir, bora trabalhar, fui.
0: Bora trabalhar, porque a Argentina também tá dando adeus na Copa do Mundo, gente, que coisa! Milionário José Rico, 14h43, participe, 3431-8888.

0: horas e 46 minutos.
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4: 14h46, abraço para minha amiga Maria da Horta. Ah, tem também a minha amiga Dorinha, que está cumprimentando e abraçando o seu esposo Divino Pires hoje pelo aniversário, não é isso, Divino? Que bom, hein? Então, hoje tem bolo. Aproveita que hoje é o dia do chocolate e manda ver, tá bom? Abraço para o Edivan Coelho também na audiência. Minha amiga Jandirinha está lá no Jardim Liberdade, né? A Margarida está lá no Dom Veloso, obrigado a você. Irene do Jardim América, também na audiência. Domingão Berranteiro, a turma está espalhada por toda a cidade. Eu quero saber de onde você está falando comigo, de onde você está me ouvindo. Manda para cá, manda, que eu quero ver e quero ouvir a sua voz. Agora tem César e César. Ah, essa música é para Sandra. Ô Sandra, diz ela que essa música é especial na vida dela, né, Sandra? Então bora lá, 14h47, César e César, até o paraíso.

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1: 14 horas e 51 minutos.
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9: Bolsonaro tem duas armas registradas não localizadas após determinação de entrega à Polícia Federal. Após a entrega de armas do ex-presidente Jair Bolsonaro à Polícia Federal, o Batalhão de Polícia do Exército informou ao ministro do Supremo Tribunal Federal, Alexandre de Moraes, que estavam faltando duas das oito armas de fogo registradas em nome de Bolsonaro. Segundo a defesa do ex-presidente, todas as armas de Bolsonaro estão guardadas nas instalações do Exército. A entrega do armamento e a suspensão do porte de arma de Jair Bolsonaro foi determinada na última sexta-feira pelo ministro após a renovação de sua prisão domiciliar. A decisão foi motivada pela repercussão do caso da apreensão de uma arma com um dos seus seguranças particulares. Apesar de a Polícia Civil do Distrito Federal não ter indiciado o ex-presidente e afirmar que as armas estão localizadas, o ministro do STF entendeu que a posse de armamentos não é compatível com o cumprimento de pena de prisão. Em 2025, Jair Bolsonaro foi condenado a 27 anos e 3 meses de prisão no processo de trama golpista. Depois de passar por uma cirurgia, ele recebeu o direito de cumprir prisão domiciliar e, no momento, se recupera de uma pneumonia bacteriana. 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
10: Uma mulher de 62 anos foi resgatada de condições análogas à escravidão após trabalhar por mais de 5 décadas para a mesma família em um condomínio de luxo na região metropolitana de Fortaleza, no Ceará. Segundo a Auditoria Fiscal do Trabalho, ela chegou à casa dos empregadores aos 7 anos de idade e nunca recebeu salário regular. A rotina começava antes das 5 da manhã e incluía limpeza da casa, preparo das refeições e cuidados com as crianças da família. O caso levou o Ministério Público do Trabalho a firmar um termo de ajuste de conduta com os empregadores, conforme destaca o Procurador do Trabalho, Francisco José Parente.
11: O Ministério do Trabalho firmou com os inquiridos um termo de ajustamento de conduta com o objetivo de regularizar

0: a situação das verbas trabalhistas, né, e das irregularidades constatadas. Por meio do referido instrumento, foram estabelecidas obrigações de fazer e não fazer, voltadas à observância da legislação laboral, ao pagamento de direitos devidos à trabalhadora, além da indenização pelos danos apurados.
1: A fiscalização concluiu que a trabalhadora passou por mais de 50 anos sem autonomia financeira, sem acesso à educação e submetida a uma relação de total dependência da família. Mesmo com problemas de saúde, ela continuava exercendo todas as atividades domésticas. Pelo acordo firmado com o MPT, os empregadores se comprometeram a regularizar as contribuições previdenciárias, pagar R$50 mil em verbas rescisórias e comprar um imóvel para a trabalhadora no valor de R$150 mil, além de custear a aposentadoria. O TAC, no entanto, não impede que a mulher busque na justiça o pagamento integral dos direitos trabalhistas, que, segundo o MPT, podem ultrapassar R$1,5 milhão. Atualmente, a vítima recebe acompanhamento psicossocial para facilitar sua adaptação à vida fora do ambiente em que permaneceu por mais de meio século. 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

15h10, 15h10, super tarde, Paranaíba. A Cileusa ligou para cá dizendo que das cartas que ela acompanha aqui no programa, segundo ela, essa foi a mais bela. Pela história contada, história de vida, de

0: conquistas e pelo bom relacionamento e os cuidados com os avós. Ela diz que é muito bom ver a conquista das pessoas e que todos os sonhos, né, todas as pessoas têm o seu sonho e que muitas não conseguem alcançar este sonho. Mas ela ficou realmente encantada com a carta e pelo carinho, né, da autora da carta com seus avós. Que bom, né, que se todos os jovens, que todos os filhos, todos os netos tivessem essa preocupação com as pessoas idosas, né? Que está realmente distante hoje, né? A vida moderna, a correria do dia a dia, né, Sileus? Acaba, às vezes, afastando as pessoas. Mas é bom quando aquela pessoa que teve esse contato, teve esse carinho, teve esse amor aí intenso pelos avós, pelos pais, e reconhece isso, né, depois de tanto tempo. Tá certo? Abraço, Sileus. Obrigado você pelo carinho. São 15 horas 12 minutos. Se a Argentina virou, hein, rapaz? Tá com pinta de campeã, Argentina. Tá? Tá com tudo. Tá crescendo. Tá evoluindo, né? E a gente vai com mais músicas já já para você. Ainda dá tempo de você participar. 3431-8888. Abraçando mais uma vez o Divino Pires, que está fazendo aniversário hoje. Parabéns para você, Divino!
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2: 15 horas e 12 minutos.
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1: 15 horas, 15 minutos, 15, 15. Boa tarde para você e obrigado pelo carinho, obrigado pela audiência. Meu amigo Domingão Berranteiro, tá aí, né? Tá aí sempre na audiência. Meu amigo Walter e a esposa Ivânia, lá no bairro Nossa Senhora da Saúde. Eu quero também abraçar o meu amigo irmão Gilberto Fernandes, lá no Zé Moisés. O Carlos, lá no Ladário Cardoso. A Nailza, lá no Norma Gibaldi.

Eusina também está acompanhando a gente, né? Meu amigo Décio Eustáquio. Ô, Décio, como é que tá você? Tá tudo bem, meu amigo ali? Décio ali da Arlindo Vilela. Tem também a minha amiga Rosângela, né? Que está acompanhando a gente. A minha amiga Sol. Tem também a minha amiga Sileuza, que já ligou para cá, já deu opinião dela aqui sobre a carta, né? Meu amigo Clóvis, tudo bem? O Amarildo também, lá de Buriti Alegre. A Maria Aparecida também. A Ivonita, lá do Cidade Jardim. Ô, Ivonita, tudo bem? A Águida, do bairro Paranaíba, também está acompanhando a gente. E agora, esta é boa. É da casa, Jorge e Matheus. Eita, que batidão bom demais.

0: 15h21.
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7: 15h22.
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15h25, olha, veículos de imprensa esportiva ao redor do mundo destacaram a virada da Argentina sobre o Egito nas oitavas de final da Copa do Mundo dos Estados Unidos, Canadá e México. Com a vitória de 3-2, a atual campeão do mundo vai disputar as quartas de final em busca do tetracampeonato. As manchetes ressaltam o feito do elenco que tem o maior artilheiro da história da competição, Lionel Messi, como sua principal estrela. A maioria cita que faltava menos de 11 minutos para o término da segunda parcial, quando o time, comandado por Messi, iniciou a virada diante dos mais de 68 mil torcedores, a maioria argentinos, no estádio Dallas.

0: Coube ao zagueiro Cuti Romero marcar o primeiro gol para os hermanos, enquanto Messi empatou ao balançar as redes pela 21ª vez na competição. Enzo Fernandes, por sua vez, selou a classificação aos 46 minutos. Do lado egípcio, Mostafa Zico e Yasser Ibrahim marcaram. O jornalista não pouparam adjetivos para definir a performance do elenco sul-americano. O francês L'Equipe chamou de milagre. O espanhol Mundo Desportivo considerou feito como histórico, enquanto também da Argentina, o AS destacava: Deus ressuscitou, acompanhado de uma foto do camisa 10. Agora, a seleção argentina aguarda o vencedor do último confronto das oitavas de final entre Suíça e Colômbia para conhecer o adversário da próxima fase. É, meu amigo. Tá com pinta de campeão, não está? A Argentina? Sei não, viu? Eu acho que vai papar de novo. 15:27.
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0: demais!
1: Show! 15h30! 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Alô, Aparecida Vieira, aí do bairro Paranaíba. Boa tarde, como é que você...

Você tá tudo bem por aí? E você, de qual bairro você tá ouvindo Super Tarde? Conte pra mim! Ainda dá tempo de você mandar a sua mensagem, 3431-8888. Música boa agora pra minha amiga Vanessa. Ô Vanessa, você também tá assim? Um sonhador, Leandro e Leonardo, Vanessa do bairro Afonso.

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1: 15:35.
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Quero mandar um abraço agora para minha amiga Maria, a Maria lá do bairro, Maria Eduarda do bairro Marulina, tá na audiência. Daqui a pouquinho tem muito mais para você. Vai, continue participando, 3431-8888, dá tempo de atender você. Você aí de qualquer bairro da cidade, você da zona rural, das cidades vizinhas, pode participar. E a gente vai com tudo. Agora tem de Paulo e Paulino, tô por aí, atendendo a Maria Eduarda. Depois tem Rio Negro e Solimões, para minha amiga Beth, lá do Santa Inês. Boa tarde!

0: 7:46.
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4: 15:47. Deixa eu atender aqui a minha amiga Mara, né? O Mara, tá aí a música que você pediu. Depois tem a Rita Peixoto lá do Santos Dumont. Ela pedindo a música aqui, Mariposa, para oferecer para o seu esposo Chico e para Rosimeire. Bora atender então, 15:47, Gian Giovanni, depois tem Mato Grosso e Matheus.

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2: 15h55, já estamos chegando no finalzinho do nosso programa. Agradecer aqui o Jiguerê com toda a sua equipe. O pessoal falou mais cedo, né, sobre o ecoponto lá do Zenon Borges, mas já está sendo resolvido, o pessoal já está trabalhando lá no local, né? Parabéns toda a equipe aí da Ação Urbana por esse trabalho. Agradeço também carinhosamente a cada um de vocês que participou comigo dentro do programa Super Tarde, convite para estarmos juntinhos amanhã novamente, tá bom? Olha, beijo no coração de cada um de vocês e do jeitinho que nós começamos, nós terminamos aqui. Alta astral de bem com a vida, valeu, tchau, tchau, tá chegando aí, Lindomar Pedrada.

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2: 15 horas e 57 minutos.
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6: Brasil critica novas restrições da União Europeia ao aço. O Brasil criticou as novas medidas adotadas pela União Europeia para restringir as importações de produtos siderúrgicos. Em comunicado conjunto, os Ministérios das Relações Exteriores e do Desenvolvimento da Indústria, Comércio e de Serviços afirmaram que as mudanças reduzem o acesso ao mercado europeu e não representam uma solução para o excesso de capacidade na indústria siderúrgica global. Segundo o governo brasileiro, a União Europeia adotou novas restrições quantitativas à importação de produtos siderúrgicos e aumentou as tarifas sobre as importações que excedem as quotas estabelecidas. Do ponto de vista do Brasil, as medidas afetam a maioria dos parceiros comerciais do bloco e aumentam as barreiras às exportações, mesmo após o fim do sistema de salvaguardas estabelecidos em 2018. O Brasil também afirmou que é afetado pela superprodução global de aço e que continuará a defender soluções multilaterais para o problema em fóruns internacionais. A declaração acrescenta que restringir o comércio com países que não são responsáveis pelo excesso de oferta global não resolve a questão e pode desencadear uma escalada de medidas de defesa comercial. O governo brasileiro também informou que não foi alcançado nenhum acordo com a União Europeia em relação à compensação pelas novas tarifas, conforme estipulado no artigo do Acordo Geral sobre as Tarifas e Comércio. Acrescentou que continuará negociando com a União Europeia para buscar uma solução considerada aceitável para ambas as partes. A Comissão Europeia anunciou que o volume de aço que pode entrar no bloco sem o pagamento de tarifas reduzirá em 47%. Caso esse limite seja ultrapassado, será aplicada uma tarifa de 50% sobre o excedente em 26 categorias de produtos siderúrgicos. Na prática, os exportadores poderão vender uma quantidade menor de aço sem custos adicionais e pagarão uma tarifa mais alta se ultrapassarem a cota. 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
7: Seis armas de fogo registradas em nome do ex-presidente Jair Bolsonaro foram entregues à Polícia Federal nesta segunda-feira, segundo informou o Batalhão de Polícia do Exército ao ministro do Supremo Tribunal Federal, Alexandre de Moraes. A corporação ainda comunicou que duas das oito armas registradas em nome de Bolsonaro não foram entregues porque não estavam sob guarda do batalhão. A entrega dos armamentos foi determinada pelo Supremo após a renovação da prisão domiciliar concedida ao ex-presidente. A defesa de Bolsonaro havia afirmado que oito das 11 armas dele estavam sob posse do Exército. Duas já estavam com a PF e uma foi apreendida em uma blitz no mês passado com um dos seguranças.

0: Na última sexta-feira, o ministro Alexandre de Moraes determinou a suspensão do porte de arma de Bolsonaro e a apreensão dos armamentos registrados em nome do ex-presidente. Apesar de a Polícia Civil do Distrito Federal afirmar que as armas estão legalizadas e não ter indiciado o ex-presidente, o ministro entendeu que a posse de armamentos não é compatível com o cumprimento da pena de prisão. No ano passado, Bolsonaro foi condenado a 27 anos e 3 meses de prisão no processo de trama golpista. Em seguida, após passar por uma cirurgia, ele ganhou o direito de cumprir prisão domiciliar temporária. O ex-presidente se recupera de uma pneumonia bacteriana. Com informações da Agência Brasil, da Rádio Nacional no Rio de Janeiro, Priscila Terezo.
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2: 16 horas e 4 minutos.

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0: Alô, gente amiga, meus amigos, minhas amigas, senhores, senhoras, amigo trabalhador, amiga dona de casa, estamos chegando em seu rádio, depois que o nosso amigo José Carlos Carol apresentou Super Tarde, né? Agora comigo, o Entardecer o Sertão, programa que só toca modão, né? Eu sou o Lindomar Pedrado, seu amigo de todas as horas, estou aqui na Paraíba com vocês, vamos até às 7 horas, levando até você o melhor da música. Sejam bem-vindos, hoje terça-feira, dia 7 de julho de 2026, 7/7/2026, uma terça-feira, né? E abraçando você de rádio ligado nas fazendas, chacras, sítios, condomínios, cidades vizinhas, onde quer que você esteja, meu abraço, meu carinho. 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Começando a alegria, eu falo com minha amiga Ione, moradora do bairro Zé Nomborges. Alô, Ione.
1: Boa tarde, da Mar Pedrada.
0: Tarde.
1: Da Mar Pedrada, manda um link do aplicativo da Rádio Paranaíba para mim, fazendo favor, para me adicionar.
0: Beleza. Tá bom, minha amiga, manda agora, tá bom? Um abraço a você, muito obrigado pelo carinho, tá bom? A minha amiga Neucina também já tá ligadinha comigo. A Neucina é baixinha, né? É, nossa amiga Neucina também tá ligadinha comigo, lá na Rua Sumaré, no bairro Planalto, né? Alô, Neucina, boa tarde para você, amiga.
2: Pedro?
0: Oi.
2: Já estou te ouvindo.
0: Obrigado.
2: Estava ouvindo Carol, agora estou ouvindo você.
0: Obrigado.
2: Tchau.
0: Com Deus, viu? Fica com Deus, que Deus te abençoe, viu, Neucina? Deus te abençoe, tá bom? É, deixa eu ver mais quem fala comigo, Raimundo e a Sebastiana, né? Lá da SF, uma cadeira de fio na Rua Teutaba. O Solaor, Dona Rosinha, J. Gervás, Anilvo, Crislan, também ouvindo o programa. Muito obrigado pelo carinho, turma. Tá aí, começando o programa 16:09, atendendo o Raimundo e a Sebastiana. Pediram e o Pedrada toca a primeirinha de hoje. Chico Rei, Paraná. Abrindo as cortinas. Boêmios do Colarinho Branco. Boa tarde, Tumbiara.

0: 16 horas e 12 minutos.
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6: Olha, deixa eu dar um recadinho aqui pro meu amigo Mazinho. Iluminação pública, né, Mazinho? É, pessoal da Rua Uruçanga, pediu para trocar a lâmpada. Lá no poste, na Rua Uruçanga, em frente à casa número 25, entre o número 25 e número 1222, tá? Agora, o Jegueira tá lá com o maquinário, né, limpando a rua, né? Rua Uruçanga tava muito giro jogado fora, sofá, né? A gente pede o pessoal não jogar na rua não, gente, né? É tão difícil, cheguei, vai lá com o maquinário, com o pessoal limpa, passa 2, 3 dias, vem e joga tudo de novo. Aí não tem jeito de manter uma cidade limpa, não, né? Vamos fazer a nossa parte, tá bom? O Jegueri tá lá limpando a rua lá. Jegueri, muito obrigado a você, amigo, viu? Por ter atendido o nosso pedido. E agora precisa do Mazinho, com a sua equipe, lá trocar a lâmpada, viu, Mazinho? Vou te mandar aí o contato aí, o endereço, no seu WhatsApp, tá bom, amigo? Grande Mazinho e o amigo Jegueri. São os dois que mais trabalham na prefeitura, né, de Itumbiara. A minha amiga Malba, a Malba da Rua Nova Cap, tá precisando de alguém lá podar uma embaúba, né? Ela tá caindo pro lado do quintal dela, então o perigo caindo no telhado dela, né? Lá na Rua Nova Cap, 127. Vou passar o contato pro Jegueira também, né? Um abração, Jegueira, muito obrigado pelo carinho, bom trabalho, hein? A namorada Jegueira também tá me ouvindo, a Valquíria, né? A Valquíria. A minha amiga Jovita. Alô, Jovita. Um abração, Jovita. Também tá ligadinha comigo. A mãe Jigueirê, né? A Jovita. Quem fala comigo, hein? Cleide Naves, do Buriti 3. Alô, Cleide Naves, do Buriti 3. Boa tarde a você. Rita Peixoto e o Chico, da 17. O Luizão Gomes. O nosso amigo Francisco. Alô, Francisco. Fala comigo, Francisco. Boa tarde.
7: Alô, Panalinha. Boa tarde, meu querido.
6: Tudo bem, Francisco?
7: Vamos aqui. Vivendo aqui no mato, aqui pro lado do Vameião, tá eu e a mãe da Sudona aqui escutando o seu programa, pra mandar lá pra Madar, lá pra

0: Olá, Planalto, minha tia. Mas tá aqui escutando Peladinha?
1: Beleza, alô, Tia Madá, tá aí, Tia Madá. O Francisco mandando música pra você, Tia Madá, do bairro Planalto. Um abração, Francisco, e a família toda e pertinho do Vermelhão. Obrigado pelo rádio ligado.
2: Honra demais cantar com o trio Parada Dura, né?
3: Que prazer.

0: Moda bonita, hein, Francisco? Que a família perto do Vermelhão ouvindo a gente.
1: Bom demais.
0: É bom demais. A Tia Madá também do Bairro Planalto. Tia Madá do Bairro Planalto também. Olha, meus amigos, vem a tradicional festa e louvor a São Pedro e São Paulo, viu? O tema, aonde iremos nós, Senhor? Essa festa começa, já começou, né? Começou dia 3 e vai até o dia 12 de julho. Portanto, ela vai até domingo, tá? É a festa lá de São Pedro e São Paulo. Ela começou, vai até domingo, dia 12. Os festeiros Aneilton e Charlene, Ulisses e Flávia, Hamilton e Adriana, né? E o parco padre, o André Oliveira Teixeira, conta com a sua presença, tá bom? Todos os dias barraquinhas com comidas típicas, né? Leilões, pescaria, pula-pula. Então é uma festa maravilhosa, tá bom? E hoje, por exemplo, hoje é dia 7? Hoje tem apresentação de quadrilha, tá?

0: Hoje, apresentação de quadrilha, lá na quadra Paróquia São Pedro, São Paulo. Prestigie. São 16 horas 21 minutinhos. 16, alô? 16h21 na Paranaíba. Oi. Com quem eu falo? Ô, Dori, eu tô no ar. É mandar música pro neném, né? Tá, eu tô no ar. Então tá aí, a Dorinha, a Elaine, né? Toda a família abraçando nosso amigo Nenê, lá na cidade Jardim Ouro, pelo seu aniversário, né? Deixa eu cantar os parabéns pra ele, nosso amigo divino, eterno. Ô, divino, parabéns, o divino aniversariante de hoje, né? Deixa eu ver aqui, deixa eu cantar parabéns pra ele agora. Ô, divino, o Nenê, o namorado, o esposo, o amor da Dorinha, parabéns a você, Nenê.
1: Parabéns.
0: Divino de Freitas.

0: Divino de Freitas, parabéns a você, nosso amigo Neném, parabéns da Dorinha, da Elaine, toda a família aí, Dona Lena, né? É, minha amiga Rosinete, lá do Marulina, alô Rosinete, fala comigo Rosinete.
1: Boa tarde, Irina Magalhães.
0: Boa tarde.
1: Estou te ouvindo.
0: Obrigado.
1: Se desse, passa uma música para mim.
0: Certo.
1: Parece o Zezinho do Amarelinho, com paz, sonha, Lena.
0: Certo.
1: E pro Crisaldo e a Rosa. Crisaldo, eu não sei onde tá. Não sei onde você tá, no Tumbiara, você tá em Caldas Novas.
0: Cadê ele? Onde ele anda?
1: Não sei onde ele tá. Onde eu tivesse
0: oferecido pra ele. É, o Crisaldo anda mais que o Nacional Expresso, né? É Pires do Rio, Caldas Novas, só viajando, né? Ai, mineiros. Ô, Crisaldo, o Cuca, onde você estiver, Cuca. Rosinete mandando um abração pra você, viu, amigo? Tudo de bom, viu? Aquele abraço. Tá aí a Dorinha, a Elaine e toda a família dedicando essa música pro nosso amigo Nenê, lá da cidade de Jardim, pelo seu aniversário hoje. É o tal do...

0: Chapeludo. É muita gente que adora um chapeludo, né? Um abraço, Dorinha, da cidade de Jardim, a Elaine Machado, toda a família dedicando aí essa música pro nosso amigo Nenê, pelo seu aniversário hoje. Muita saúde pra você, Nenê. Tudo de bom, viu? 16h27, informando Óticas Vista, nossa missão é te ver bem. 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Boa tarde, toda a equipe da Óticas Vista, né? Curtindo aí o nosso programa.
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2: 16h27.
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0: Já estão participando comigo a minha amiga Eni. A Enila de Furnas, alô Eni de Furnas, sou Gerson Goulart, a dona Francisca, o nosso amigo Almeida, o Almeida e a Wanda em Furnas. Daqui a pouquinho, Eni, eu vou atender você, tá, amiga? Tem um pessoal na frente aqui, tá bom? Também ouvindo a gente, Juquinha do Cais, né? O Antônio Eletricista, alô Antônio Eletricista, o pessoal do Bar do Prefeito, né? A Rosana, todo mundo do Bar do Prefeito aí, um abração pra vocês também. Daqui a pouco eu atendo você, viu, Antônio Eletricista? A minha amiga Nara, a Nara também tá ligadinha comigo. Alô, Nara! Já eu atendo você, Nara! Pessoal participando comigo, né? Depois daqui a pouquinho eu atendo o Zé de Brito, o Anderson da Trindade, Luiz Cabeção, né? A Mara do Bairro da Saúde, a Cleidia lá do Buriti 3, a Valda Fazenda Barreiro, todo mundo participando comigo, Wesley, né? Nosso amigo Wesley também. Tá ligadinho comigo, né, amigo Wesley? Agora eu venho com um lançamento aqui no nosso programa. Atriz Demais. O nome do lançamento. Vocês,
9: Murilo Ruf, Bruno Rosa.
0: Lançamento, hein?
9: Você?

0: O nome do lançamento, Atriz Demais, né? Bruno Rosa e Murilo Ruf, né? Da Paranaíba. 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
2: 16 horas e 33 minutos.
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0: Olha, 16h34 na Paranaíba, 16h34, né? Hoje o nosso amigo Wesley esteve aqui na rádio, né? Veio pedir uma cesta básica, né? Situação tá dada boa, né? Wesley procurou a gente aqui, nós conseguimos uma cesta básica para ele, né? Conseguimos uma cesta básica para ele, veio buscar a cesta aqui e tá feliz da vida, né? Almoçou bem hoje, vai jantar também. A cestinha dá uns 15 dias aí, né, meu amigo Wesley? Você merece, amigo, viu? Tá feliz com a cesta?
8: Obrigado. Deus te ajude.
0: Amém.
8: Bom lugar. Deus
0: amém.
8: Deus te abençoe.
0: Amém.
8: Muito obrigado por tudo. Agradeço muito, muito feliz.
0: Graças a Deus, né?
8: Obrigadão.
0: Obrigado a você, amigo Wesley. Obrigado a você, viu? Deus é bom demais, né? Você pediu a cesta básica ontem, conseguimos, né? E eu vim buscar aqui, né? Graças a Deus. Deus é maravilhoso, né, Wesley? Mais tarde eu tô com o Zé de Carmargo Luciano pra você, tá, amigo? Tem o pessoal na frente aqui, né? E agora eu falo com a minha amiga, deixa eu ver aqui o Lázaro Neto, tá ligadinho comigo, né, Lázaro Neto? Um abraço a você, meu amigo, espaço para a festa, na Chaca, no bairro Paranaíba, né? 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Uma chaca com piscina, viu? 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Garanta já o seu evento em um lugar tranquilo, bonito e perfeito. Tá bom? Obrigado, Lázaro Neto. Um abraço a você, amigo. Minha amiga Nara. Deixa eu mandar um abraço a Maria Rita. Maria Rita agora tá de rádio novo, né? Ela comprou o rádio só para escutar nós, né? Ô, Maria Rita. Tá lá vendendo verdura ali em frente a Frangolar do Zenildo, né? Tá lá Maria Rita. Um abraço a você, amiga. Minha amiga Nara, fala comigo, Nara. Boa tarde, amiga.
9: Oi, Pedrado. Boa tarde. É Nara aqui da Morada do Sonho.
0: Tudo bem, Nara?
9: Muito que te ouvindo, viu?
0: Obrigado.

0: Estou aqui só te ouvindo,
1: senhor. Amém.
0: Manda qualquer uma para mim aí. Do Bruno Marrone.
1: Bruno Marrone, tá certo, minha amiga. Um abraço a você, Nara. O Pedrinho Rei do Milho também adora Bruno Marrone. Pedrinho Rei do Milho, vai pra você também, amigo. Tá aí curtindo o nosso programa, Pedrinho do Milho também, né? E todos que adoram Bruno Marrone, vai pra vocês com todo carinho, tá bom, turma? 16h37, vai também pro Wesley, né? Tá lá ouvindo a gente também, né, Wesley? Boa tarde.

saudade. Minha amiga Nara, pra você amiga, o Pedrinho Rei do Milho e pra todos os fãs de Bruno Marrone, né? Lançamento tá chegando em seu rádio, vamos curtir comigo? Nossa.

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1: BG a cura, o nome do lançamento na Paranaíba. 16h43, a hora certa. Voltamos depois dos nossos comerciais.
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3: 16 horas e 43 minutos.

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4: Tá aí, são 16 horas e 45 minutos.
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4: 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Faz o lançamento, vamos lá?

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1: Lançamento aqui na Paranaíba. Boa tarde para você de rádio ligado, né? Olha, está acontecendo na paróquia São Pedro de São Paulo a tradicional festa e louvor São Pedro de São Paulo. Nessa festa vai até domingo, dia 12 de julho. Barraquinha todos os dias, às 7 da noite. Tem também pula-pula, né? Pipoca, comidas típicas, leilões e muito mais. E hoje, dia 7, tem a apresentação da quadrilha junina. Quadrilha junina hoje, lá na quadra da paróquia São Pedro de São Paulo. Participe, colabore. 16h48, mais participações comigo pelo WhatsApp. Deixa o Peninha tá ligadinho comigo, né, Peninha? Um abraço, Peninha. O Zé de Brito também tá ligadinho comigo, né, Zé de Brito? Um abraço a você, amigo. Lá do Bar do Prefeito, a minha amiga Rosana. Tive lá domingo, né? Um abração ao Bar do Prefeito e a Rosana, juntamente com o prefeito. O nosso amigo Pernambuco. Ô, Pernambuco! Pernambuco é vizinho do Bar do Prefeito lá, né, Pernambuco? Um abraço a você, amigo. O Trisbinho também tá ligadinho comigo, né, Trisbinho? Um abraço ao Trisbinho. Meu amigo Antônio Eletricista. O Antônio tá lá tomando uma coca gelada, né, Antônio Eletricista? E os amigos do Bar do Prefeito, nosso abraço a vocês, uma ótima tarde. Obrigado pelo carinho.
2: Meu amigo Lindomar Pedrada.
1: Fala comigo.
2: Campeão de audiência, viu?
1: Obrigado.
2: O seu prefeito tá muito feliz. Você trouxe aí o homem do frango assado aqui no bar dele.
1: Aí,
2: o
1: Luciano. Pois é, coisa boa.
2: Ele tá feliz pra caramba com você, viu?
1: É, gente boa, viu, Luciano?
2: Mandou te agradecer.
1: Alô, dá um abraço dele aí.
2: Depois você manda uma moda boa pra nós aqui, Lindomar.
1: Ah, qual a moda?
2: Viu?
1: Qual que é a moda, Tony? Fala comigo, qual a moda? Qual que é a moda?
2: O senhor prefeito tá pedindo essa música, um João Boiadeiro.
1: Ah, João Boiadeiro.
2: Você acha ela pra nós aí, manda pra nós, amigo.
1: Essa música é muito...
2: viu?
1: Amém. Essa música é muito bonita, viu, meu amigo Antônio? Muito bonito, né, prefeito? Um abraço ao prefeito, a Rosana, o Pernambuco, toda a turma do Bar do Prefeito do Bairro Planalto. Nosso abraço a vocês, ótima tarde. 16h50 na cidade.
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0: Aê, João Boiadeiro, lá pro bar do prefeito do bairro Planal, prefeita Rosana, o Antônio Eletricista, o Pernambuco, a galera toda aí. Nosso abraço a vocês, obrigado pelo carinho, tá bom, turma? 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
2: 16 horas e 54 minutos.

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1: Oi, boa tarde, pois não?
2: Boa tarde, ô Pedrada.
1: Sou eu, pois não, quem tá falando?
2: Você tá bom, Pedrada? Quanto tempo? Você tá lembrando da minha voz ou não?
1: Não, quem tá falando?
2: É o Gabriel, da Dona Nédia, que escuta o seu rádio todo dia.
1: É, nós estamos no ar aqui, estamos no ar no nosso programa. Tudo bem, Gabriel?
2: Tá ao vivo?
1: Tá ao vivo, pois não?
2: Não, tô ligando pra dar um oi aqui, um abraço pra todo mundo aí da cidade.
1: Você tá morando aonde?
2: Eu tô morando em Nova York.
1: Nova York? Você é amigo do Rádio Vaier Júnior?
2: Sim, sou amigo do Rádio Vaier Júnior aí, filho da Dona Média, mas do Frei Júlio.
1: Ah, o Gabriel. Ô, Gabriel, prazer falar contigo, amigo.
2: Prazer enorme aí, bom demais escutar sua voz aí.
1: Irmão da Juliana.
2: Isso aí, irmão da Juliana, braba.
1: Sempre atrai doce pra nós aqui, viu? Sempre a Dona Amélia manda doce pra nós, sempre.
2: Justamente, os pãozinhos gostosos.
1: Pãozinho também. Tu que a Dona Amélia faz é gostoso, né?
2: É verdade, graças a Deus.
1: Então tá bom, Gabriel, foi um prazer falar contigo, irmão.
2: Então tá bom, meu irmão, fica com Deus, Deus abençoe vocês tudo aí.
1: Amém, Jesus te abençoe, amém, viu?
2: Amém, Deus abençoe também, tchau.
1: Fica com Deus.
2: Amém, fica com Deus também.
1: Aí, nosso amigo Gabriel falando com a gente lá de Nova York, hein? Lá de Nova York. Gabriel mandando um abraço pra Dona Amélia, mandando um abraço lá pra Juliana, né? Ô, meu grande amigo Gabriel, um abração pra você, amigo. Muito obrigado pelo carinho da audiência, viu? Bem, depois do Gabriel de Nova York, eu falo com quem agora? Acho que é minha amiga Eni, né? Chegou a hora da Eni. A Eni ligou pra nós pedindo a música. O Trisbin também tá ligadinho comigo, né, Trisbin? Deixa eu pegar o Trisbin aqui. Só que me dá pra entender a música dele. Vou pegar só o Boa Tarde dele aqui.
3: Oi, Trisbin. Meu amigo, não escuta. Delegado Trisbin. Rei de viagem, Fernando Moreno.
1: Pois é, pai.
3: Você já passou.
1: Tem música demais.
3: Aqui no Pega, tô chegando no Viara. Olha, escuta.
1: Falou, Trisbin. Tem muita música na sua frente, amigo. Não sei se vai dar pra tocar, não, viu? Um abraço a você, viu, Trisbinho? Muito obrigado pelo carinho aí, viu? A minha amiga Enila de Furnas... Tá ligadinho.

Comigo também, né? Deixa eu pegar aqui o que a Eni mandou para nós aqui. A Eni tá ligadinha comigo, sou Gerson Goulart, dona Francisca, né? Boa tarde, Pedrada, oferece para nós aqui em Furnas a música Scott Vagalume, dedicando ao senhor Nené, divino, conhecido, essa casal do forró. Ah, ela conheceu a Dorinha, Nené, no forró, né? Ô, Nené, a nossa amiga Eni mandamos parabéns para você, viu? Conheceu você e a Dorinha do forró, né? Abraçando a tia Tonha também. Ofereço para o senhor Gerson, a dona Chiquinha. Muito obrigado, viu? A Dorinha, apelidela de tia Tonha. Ah, tia Tonha, né? Ô, tia Tonha! Agora chamar de tia Tonha também, né, Dorinha, né? Ô, Nené, parabéns a você, viu? Parabéns à nossa amiga Eni. Todo mundo abraçando o Nenê hoje. Alô, senhor Gerson, dona Chiquinha, dona Francisca, né? Um abraço. Pediram Escolta de Vagalume. Essa música é muito bonita, né? Vai também para Silvana Cordão, no seu apartamento, né, Silvana Cordão? Tá ligadinho comigo também, aqui em frente à rádio. Rick Renner.

minha amiga Eni Furnas, ligadinha comigo. A Eni pediu a música, dedicou pro Sr. Gerson Goulart, a dona Chiquinha, a dona Francisca, né? Foi lá pro nosso amigo Nenê pelo seu aniversário hoje, pra Dorinha também do Estado de Jardim, nosso abraço, obrigado pelo carinho, viu? Olha, lembrando que hoje faleceu na cidade, né? O nosso amigo Carlos Pacheco, ele era irmão do Baixó,

0: Norte, lá da Paraíba Autolatas, né? Ele está sendo velado na Fênix e recebeu uma ligação agora que o sepultamento é agora 5:30. Então você que quer lá dar o último adeus ao Carlos Pacheco, né? E morava ali na rua 12, ali próximo ao bairro Faria, no bairro Santos Dumont. Ele era muito conhecido da cidade, né? Irmão do Baixote, da Paranaíba Autolatas. Sepultamento é agora 5:30, né? Sentimento a você, o Baixote, toda a família aí do Carlos Barreto, que ele descansa em paz, né? Missão cumprida aqui na terra. Agora estamos orando com Deus. 17:03, mais um lançamento para você. Que pena.
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1: É o nome do lançamento, que pena. 17:06, meu grande amigo Antônio. O Antônio e a esposa Terezinha estão curtindo a gente. O Antônio é da Índia Autopeças, né? Meu amigão, meu parceiro. Grande amigo Antônio da Índia Autopeças. Um abraço a você, boa tarde a Terezinha e toda a família. Tá lá curtindo o nosso programa, né? Grande amigo Antônio, meu parceiro, meu amigo. Gente fina.
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1: Outro abraço a você, Antônio da Índia Autopeças, a esposa Terezinha e toda a família. Que Deus abençoe a tarde de vocês, tá bom, Antônio? Muito obrigado pelas palavras elogiosas, amigo. Vim de você, eu sei que é verdadeiro, viu? Uma ótima tarde a você, a Terezinha e toda a família. E obrigado a toda a equipe da Índia Autopeças.
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3: 17:08. 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
1: A minha amiga Simone, da Rua 13, tá ligadinha comigo, já que o Orlando tá vendo o jogo da Copa do Mundo, né? Mas a Simone tá ligadinha comigo, né, Simone, da Rua 13? Sou Sebastião Pipoqueiro, da Rua Serra Dourada. A minha amiga, a Gorete, no bairro Gorete, no Marulina. A Eliane do Cartório, Zequinha, também do Marulina. Maria de Fátima, Arlindo, do Remy Martins. A Sueli, do Remy Martins. O Genival, lá na Jacinta Engenharia. Genival, um abraço a você, Jacinta Engenharia, né? Pessoal de Tuiutaba, ligadinho comigo, né? Os amigos de Canápolis, a Maria Cascavel, o Ney Cascavel em Canápolis. Em Capinópolis, a minha amiga Maria. A Patrícia também, tá ouvindo a gente, Patrícia. Aí no Estadão de São Paulo, a Patrícia, sempre ligadinha comigo também, né? O nosso amigo Juquinha do Cais chegou agora e vai participar comigo, né? Nosso amigo Juquinha do Cais, gente fina. Grande amigo Juquinha do Cais. Fala comigo, amigo, boa tarde.
7: Eduardo Pedradinha, faz para mim uma música.
1: Ah.
7: É, Toalha Molhada.
1: Essa é boa.
7: Passa para Luciano Frango Assado, Zé de Brito, Chicão da 28, Giovanni do Bar, Osmar da Anhanguera e sua família, para o Heleno Morado do Sonho, Paulo Pintor, e para o Jessi da Hortaliça, Mário Fofoca, Solisiário, Rony, Walter da Soma da Mata, para o meu amigo André, meu amigo Domingo Berrante,
1: certo,
7: Juro Fiuza,
1: certo,
7: e não faltando, o meu grande amigo Sebastião Roberto, Sebastião, meu compositor, e não faltando, Décio Eustáquio. Ana, a Salma, Ana, doutora Camila, doutor Felipe e Martelo. O tal Rastelo para completar.
1: Isto.
7: E também o Edinho, seu irmão.
1: E Edinho Pintor.
7: Para o Bechó e sua família.
1: Ana B15.
7: E não faltando o Joaquim Baru.
1: Joaquim Baru e família.
7: Meu grande amigo.
1: Certo.
7: Gilbertão.
1: Gilberto Mariano.

0: Na campanha.
1: E sua família.
0: Ele, Adriana.
1: Meu genro lá na Araporã e minha filha.
0: Avenir,
1: Marcela,
0: vereadora Maristela Araporã. Nosso abraço.
1: Meu primo Dorva, que mora lá na Araporã.
0: Certo.
1: Um abraço.
0: Para você também.
1: Baixa a música muito. Ah, não, professor divino lá da que pega a beija.
0: Eu divino aqui pé calçados.
1: Lá,
0: tá certo.
1: Todas funcionando lá da que pega.
0: Falou, Juquinha. Muito obrigado, viu, Juquinha?
1: Baixa a música muito boa.
0: Vai lá pro Gessia da Hortaliça, a Filomena, o nosso amigo Vanderlei, a Francinete, o Luziário da Rua 7, né? O Carlitão da Rua 7 também, sou Sebastião de Lima e Dona Aparecida, o Milton e a Sorinho do Bairro da Saúde e a Gérsia da Rua São Paulo, né? É o Gini Geno, lá pro Eurípides e a Maria Eleuza. Aliás, não é o Gini Geno, não, toalha molhada é com outra dupla, né? Criou Juvenil. A Maria Eleuza e o Eurípides da Rua Divinópolis, nosso abraço. Crioule Juvenil canta no seu rádio, toalha molhada. Boa tarde.

0: o nome do lançamento, imagina eu com o Eduardo Costa, né? Olha, precisamos de conseguir no programa hoje uma cadeira de roda, viu? Uma cadeira de roda e um andador. A pessoa fez cirurgia, saiu do hospital, precisa agora da nossa ajuda. Se você tem na sua casa uma cadeira de roda e não está utilizando mais, graças a Deus, né? Encostou a cadeira de roda, alguém precisa dela. Entre em contato comigo, viu? Você passar o endereço. E precisamos também de um andador, viu? Um andador também. Entre em contato comigo, tá bom, turma? Esperamos aí a contribuição, a colaboração dos nossos ouvintes, né? 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
2: 17h21.
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0: Sozinho, nome do lançamento na Paranaíba, Gustavo Mioto e Murilo Rufi.
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0: Os meus agradecimentos aos dois secretários municipais da prefeitura, né? O Jiguerê, da Ação Urbana, e o nosso amigo Mazinho de Iluminação. São duas pessoas maravilhosas que trabalham muito, muito, muito para o progresso da nossa cidade. Alô, Mazinho. Alô, Jiguerê. Muito obrigado a vocês aí por atender nossos pedidos, tá bom? 17h26, a hora certa, em nome da Modelar Magazine. 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Boa tarde.
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3: 17 horas e 26.

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7: Sou eu, Lindomar Pedrada, sou eu, o único e verdadeiro. Deixa eu mandar um abraço à minha grande amiga Marlene, minha amiga Marlene, a Kelly e toda a família, Dona Sinica, são minhas amigas de longas datas, né? Foram moradoras do bairro Santos Dumont, né? Perto da minha casa. Temos história para contar, né, Marlene? Graças a Deus, né? Um abraço a você, Marlene. Manda um abraço para a Kelly e toda a família, Dona Sinica, tá bom? A Gerza da Rua São Paulo, alô Gerza da Rua São Paulo, o senhor Milton, a Sueli no Bairro da Saúde, sou Sebastião de Lima e Dona Aparecida aí no Beco, precisamos de uma cadeira de rodas e um andador emprestado, quem puder emprestar para nós, bem-vindo, viu? A cadeira de rodas e o andador. Cléo Cavalcante, alô Cléo Cavalcante do Ferreira da Costa, a Bete, a Zilda, a Elza, lá do Solar Idoso, Maria de Lourdes. Obrigado a vocês pelo carinho, tá bom? Daqui a pouquinho, classificados da Paranaíba, né? Enquanto isso, eu trago mais um lançamento, mais uma participação, né? Depois daqui a pouquinho, o lançamento, né? Deixa eu ver quem vai falar comigo na Paranaíba, no nosso Entardecer do Sertão, né? Deixa eu ver quem fala comigo. 17h29. Agora é a hora e a vez de eu atender aqui no nosso programa. Meu grande amigo. Rapaz, estamos atrasados aqui, hein? O José de Brito. Alô, Zé de Brito.
8: Ô, meu querido Lindomar Alves Predada, meu abençoado.
7: Fala comigo.
8: Passa minha prece com os Garganta de Ouro. Tô muito animado hoje que a minha Argentina ganhou de uma virada histórica, né, rapaz?
7: Ô, jogão, hein?
8: Vai pra Neide Costureira, França da Gema, Cecília, Luciano do Frango Assado, Oripão, Tubulação, Júnior Fio, Zé Boludo, Juquinha da Saúde, Burro da Marolina, Dona Nê, Galeta, Lucida, Socorro, Feira da Costa e Naí Flamenguista. Então, boa tarde.
7: A Ana, minha amiga Ana, o Martelinho, doutora Camila, doutor Felipe e a Salma da Goiás. Nosso abraço.

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Estrada da Vida. Sammy Hicks, Zé de Camargo, né? 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E abraçando você de rádio ligado, aí nas fazendas, pessoal do Granville, todo mundo do Granville, ligadinhos comigo no Granville, né? O Afonso, a Yolanda, o Mozair, a Dalva, a minha amiga Nilda Abreu, meu amigo Elcio, o Zé do Carvão, a esposa, né? A família do Beato Salu também, a Leda, a esposa do Ita Alto Capas, todo o condomínio Granville, um abraço a vocês. E da PI, o João Paz, né? O João Cantor, João Paz, o nosso amigo Coelho, todo o pessoal da PI também, ligadinhos comigo,

0: É só você conferir comigo.
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2: 17 horas e 37 minutos.
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0: Na Rua da Máquina, ligadinho comigo na Rua da Máquina, o meu amigo Edmilson Sogueiro, né? O Edmilson Sogueiro, aí o supermercado do Henrique. Alô, Edmilson Sogueiro, boa tarde a você. O Mozair Damasceno, Mozair Avera, na Rua da Máquina. O Nilson da Farinha Caçula. Alô, Nilson da Farinha Caçula. A Doluzido Doce. Alô, Doluzido Doce. O Marquinho Rei do Frango, Somar Pescador. A Cleudes e o Maurício, da Chácara Santa Clara. Alô, Cleudes e o Maurício, da Chácara Santa Clara, boa tarde. A Joyce, o Adenilson, a Maria Eduarda, da Fazenda Água da Prata. O senhor José Luiz do Peixe. Alô, senhor José Luiz do Peixe, a dona Maria Cândida, na Rua do Brás. Nosso abraço a vocês, viu? Muito obrigado pelo carinho, né? Deixa eu ver quem vai falar comigo agora. É o Anderson, do Alto Trindade. Alô, Anderson, do Alto Trindade. Boa tarde, amigo.
9: Boa tarde, Pedrado. Aqui é o Anderson do bairro Alto Trindade, ligadinho no seu programa. Se der bem, Pedrado, você passa uma música do Zezé Camargo e Luciano, Madrugada e Meu Olhar. Beleza, amigo? Um ótimo uma semana para todos. Abençoado. Fique com Deus. Falou, um abraço, amigo.
0: Um abraço, amigo Anderson, Alto Trindade. Minha amiga Maírz, do bairro Dom Bosco. Alô, Maírz, do bairro Dom Bosco. O André, a Maria do Carmo, também do bairro Dom Bosco. O Ron, da Lanchonete Dom Bosco. Ron, um abraço a você. Nosso amigo Wesley. O Wesley é uma cesta básica hoje, né, Wesley? Vai pra você também, Wesley, que pediu a música. A Célida, do bairro Paranaíba. Alô, Célida, boa tarde, Célida. Tá aí a música, pedido do nosso amigo Anderson, do Alto Trindade, né? O Zezé de Camargo e o Luciano dá o recado

0: lançamento chegando para você, Israel Rodolfo. Hoje não. 17h45, a hora certa.
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0: hoje não, o lançamento pra você de rádio ligado.
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0: Estamos juntos aqui na Paranaíba, né? Alô, alô, meu amigo careca do açougue, o careca.

0: Nosso abraço a vocês, nosso sogro do Careca, né? Estão ligadinhos comigo. Leandro do Que Delícia Lancha. Leandro tá lá ouvindo o rádio. E o Bater Louco, antena ligada na TV, vendo o jogo aí, né? Jogo da Colômbia e a Suíça, né? Grande Bater Louco. Leandra, um abraço a vocês, ótima noite. Zé Paulo Encomendas, grande amigo Zé Paulo Encomendas, aquele abraço. Fátima, tudo bem, Fátima? A Fátima, a Águita e o primo Luiz, aí na Vila Vitória, né? Oh, lá na Rua 10, aqui na Cassos Dumont, tá lá passando aí, trabalhando ainda, a Fátima, o Luiz e a Águita. Maria Rita, aí na Banca de Verdura, aí pertinho do bar do Luiz, né, Maria Rita? Zé Marco do Banco do Brasil, alô, Zé Marco do Banco do Brasil, um abraço a você. Orlani, a Orlani, o Dinomar da Rua 10, nosso abraço, viu? Deixa eu ver quem fala comigo, Luiz Cabeção. Luiz Cabeção, morador do bairro Planalto.
1: Boa tarde, meu amigo.
0: Tudo bem, Luiz?
1: Dinomar Pedrado, Pedradinha.
0: Tudo bem, amigo?
1: Ô, Pedrada, eu queria oferecer uma música aí pra minha esposa Rosana, pra Yasmin, minha tia Marlene do Panamá, meus irmãos lá na Fazenda Trindade, Cartas e Flores. Toca aí pra nós aí, meu amigo. Que Deus abençoe a sua tarde aí, sua noite, viu? Fica com Deus aí. Que Deus abençoe você e a sua família.
0: A você também, Luiz Cabeção. A você também, né? A você juntamente com a Yasmin, a Rosana. Muito obrigado a vocês, viu, Luiz Cabeção? Um abração em toda a família e uma ótima noite. 17h50.

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0: Zezão, lá da Fazenda Ponte Fundo, Zezão e a família. Depois da Ave Maria, eu atendo você, tá bom, Zezão? Porque agora chegou o momento da Ave Maria, né? Nosso amigo Mozair da Macena, a Vera, aguarda na Ave Maria. O Nilson da Farinha Caçula, a Yolanda e o Chiquinho. O Ferraz, meu amigo Ferraz e minha amiga Marta, da Rua Panamá. Botafogo Chaveiro, a Cibele Martins, todo o condomínio Granville, o pessoal do Granville também aguardando a Ave Maria, muita gente, né? Tá aguardando a Ave Maria. O Almeida em Furnas, a Wanda, sou Gerson Goulart, Dona Francisca, a Eni, pessoal aguardando a Ave Maria aí, né? A Herto, Joaquim da Rua Caixa Dourada, o Cleoverton da Casa do Sítio, né, Cleoverton? Um abraço a vocês, já já Ave Maria.
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2: 17:59.
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queridos ouvintes da Rádio Paranaíba, o nosso boa noite. Nós estamos reunidos pelo toque da Ave Maria. E mais do que reunidos, nós queremos nos unir nesse momento de oração. Momento consagrado à Virgem Maria. E nós temos certeza da presença dela conosco, nos abençoando, nos consolando, trazendo para nós a salvação, que é o Filho dela, Jesus Cristo. A antífona da entrada está no Salmo 47. Recebemos, Senhor, vossa misericórdia no meio do vosso templo. Como vosso nome, ó Deus, assim vosso louvor ressoa até os confins da terra. Vossa destra está cheia de justiça. Senhor, nós recebemos vossa misericórdia no meio do vosso templo, da vossa igreja, mas também quando nos reunimos numa só fé. Nós cremos que o Senhor está conosco, porque ao vosso nome, meu Deus, seja dado todo louvor e que ressoe também até os confins da terra a sua bondade e a sua justiça. Consagremos-nos, irmãos, para a partilha desta liturgia. Pelo sinal da Santa Cruz, livrai-nos, Deus, nosso Senhor, dos nossos inimigos, em nome do Pai, do Filho e do Espírito Santo. Amém. Vinde, Espírito Santo, vinde por meio da poderosa intercessão do Imaculado Coração de Maria, vossa amadíssima esposa. Vinde, Espírito Santo, vinde por meio da poderosa intercessão do Imaculado Coração de Maria, vossa amadíssima esposa. Vinde, Espírito Santo, vinde por meio da poderosa intercessão do Imaculado Coração de Maria, vossa amadíssima esposa. Oremos. Ó Deus, pela humilhação do vosso Filho, reerguestes o mundo decaído. Dai-nos uma santa alegria para que, livres da servidão do pecado,

cheguemos à felicidade eterna, por nosso Senhor Jesus Cristo, vosso Filho, que é Deus, e convosco vive e reina na unidade do Espírito Santo, pelos séculos dos séculos. Amém. O salmo que anima a liturgia de hoje é o Salmo 138. Aliás, é o Salmo 113. Confia Israel no Senhor. Confia Israel no Senhor. É nos céus que está o nosso Deus. Ele faz tudo aquilo que quer. São os deuses pagãos, ouro e prata. Todos eles são obras humanas. Confia Israel no Senhor. Tem boca e não podem falar. Tem olhos e não podem ver. Tem nariz e não podem cheirar. Tendo ouvidos, não podem escutar. Confia Israel no Senhor. Tem mãos e não podem pegar. Tem pés e não podem andar. Como eles serão seus autores, que os fabricam e neles confiam. Confia Israel no Senhor. Confia Israel no Senhor. Ele é teu auxílio e escudo. Confiarão no Senhor. Ele é teu auxílio e escudo. Confia Israel no Senhor. O nosso evangelho tem como antífona João capítulo 10. Eu sou o bom pastor. Conheço minhas ovelhas e elas me conhecem. Assim fala o Senhor. Eu sou o bom pastor. Conheço minhas ovelhas e elas me conhecem. Assim fala o Senhor. Proclamação do Santo Evangelho de Nosso Senhor Jesus Cristo, segundo São Mateus. Nosso Evangelho está no capítulo 9 de São Mateus. Naquele tempo, apresentaram a Jesus um homem mudo que estava possuído pelo demônio. Quando o demônio foi expulso, o mudo começou a falar. As multidões ficaram admiradas e diziam: nunca se viu coisa igual em Israel. Os fariseus, porém, diziam: é pelo chefe dos demônios que ele expulsa os demônios. Jesus percorria todas as cidades e povoados, ensinando em suas sinagogas, pregando o evangelho do reino e curando todo tipo de doença e enfermidade. Vendo Jesus as multidões, compadeceu-se delas, porque estavam cansadas e abatidas, como ovelhas que não têm pastor. Então disse a seus discípulos: a messe é grande, mas os trabalhadores são poucos. Pedi, pois, ao dono da messe que envie trabalhadores para a sua colheita. Palavra da salvação. Glória a vós, Senhor. Neste evangelho, nós vemos que Jesus está confrontando o mal e libertando o possesso mudo, que imediatamente começa a falar. Enquanto o povo se assombra diante do poder de Deus, os fariseus resistem e tentam atribuir o milagre ao demônio. Em seguida, Jesus continua sua missão. Percorre cidades e aldeias, ensina nas sinagogas, anuncia o reino e cura os enfermos.

Ele se revela como bom pastor, movido pela compaixão, atento às multidões cansadas e aflitas, oferecendo cuidado, alívio e esperança. Assim é o nosso Deus. Ele é aquele pastor que vai atrás da ovelha que está machucada, ferida, daquela que precisa de auxílio, daquela que precisa de socorro. E ele não mede esforços para salvar as ovelhas que são do seu redil. Nós vamos rezar agora, irmãos, a oração do Ângelus, essa oração tão poderosa. Vamos reunindo para essa oração as nossas intenções, as necessidades que nós temos nesse dia. É principalmente a necessidade de ter coragem para seguir o Senhor, para proclamar o Evangelho do Senhor. Tantas vezes nós ficamos acomodados, nós achamos que é muito difícil, que não vai dar certo, que as pessoas não gostam que a gente fale de religião. Irmãos, isso não é conversão, isso é covardia, porque Jesus já deu a vida para nos salvar. Nós temos esse compromisso, essa promessa com Ele. Então nós pedimos nessa oração do Ângelus que Nossa Senhora nos alcance essa graça de não ficarmos com medo de anunciar o Filho dela, mas de oferecermos tudo para que o Filho dela possa fazer a obra dele, não só em nós, mas nas nossas famílias e em todos os lugares onde nós vivemos. Oremos, irmãos. O anjo do Senhor anunciou a Maria e ela concebeu do Espírito Santo. Ave Maria, cheia de graça, o Senhor é convosco. Bendita sois vós entre as mulheres, bendito é o fruto do vosso ventre, Jesus. Santa Maria, Mãe de Deus, rogai por nós, pecadores, agora e na hora de nossa morte. Amém. Eis aqui os servos do Senhor, faça-se em nós segundo a vossa palavra. Ave Maria, cheia de graça, o Senhor é convosco. Bendita sois vós entre as mulheres, bendito é o fruto do vosso ventre, Jesus. Santa Maria, Mãe de Deus, rogai por nós, pecadores, agora e na hora de nossa morte. Amém. E o Verbo de Deus, que é Jesus, se fez carne e habitou entre nós. E nós podemos experienciar a sua salvação. Ave Maria, cheia de graça, o Senhor é convosco. Bendita sois vós entre as mulheres, bendito é o fruto do vosso ventre, Jesus. Santa Maria, Mãe de Deus, rogai por nós, pecadores, agora e na hora de nossa morte. Amém. Rogai por nós, Santa Mãe de Deus, para que sejamos dignos das promessas de Cristo para sempre. Amém. Irmãos, nós desejamos a todos uma boa noite. Fiquemos sob a bênção e a proteção do nosso Deus, que é Pai, Filho e Espírito Santo. Amém.

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1: 18 horas e 15 minutos.
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1: 18 horas e 17 minutos.
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1: Com muita alegria, minha querida Itumbiara, Triângulo Mineiro, senhores, senhoras, amigo trabalhador, amiga dona de casa, é com muita alegria que eu volto em seu rádio nesta terça-feira, no dia 7 de julho de 2026, voltando com a última hora do nosso programa, né? A última hora, quem tá curtindo amigo comigo é o Bracinho é a esposa, me dando aquela carona, o Gilberto Mariano, a Adriana Campanha, o Eli e a Cleide da Leopoldo de Bulhões, a Ziza do Gaslira, né? A Ziza e o Severino do Gaslira, o nosso boa noite também, neste momento, vai com carinho, meu grande amigo Cleoberton da Casa do Sítio, tá fazendo entrega na cidade, me dando a carona, alô Cleoberton! Nosso amigo Eli, lá do Recanto Paranaíba. Nosso amigo Eli também tá ligadinho comigo, né? O Eli Carteiro, amigo do compadre Valda, com a Geralda, né? Grande amigo Eli, o Eli Carteiro, tá ligadinho comigo também, lá no condomínio do Paranaíba, né?
2: Boa noite, Pedrada.
1: Boa noite, Eli.
2: Ô, Pedrada, oi. Jesus abençoa, amém, abundantemente, amém, você, sua vida, sua família, seu trabalho.
1: Glória a Deus.
2: E todos aí da Rádio Paranaíba.
1: Obrigado, obrigado.
2: Todos os funcionários da Rádio Paranaíba, gerentes, funcionários, todos. Obrigado. Quero te agradecer por minha filha Vanessa aí da Uruçanga 25.
1: Sim.
2: Eu sou pai dela, sou pai da Érica e da igreja, também do igreja. Rogério, sim, da igreja também aí, que vocês pode, frequentam.
1: Pode
2: eu também
1: vida.
2: Vou no domingo aí. Eu moro aqui no Recanto Paranaíba. No condomínio dos Bento. Sei. Quero te agradecer, porque a gente tava sem saber o que fazia para tirar aquele lixo lá na esquina, aquele entulho da Uruçanga, esquina com a Gamboa, porque tava perigoso, tava passando carro e moto, quase batia as motos, que eles vêm na esquina e não tinha acesso. O acesso tava pouco na rua, sim, sabe? Meu nome é Eli Antunes, eu sou Eli conhecido Carteiro. Como Carteiro. Eu que ajudo, eu já ajudei o Valtinha, Geraldo lá na chácara, fazer aquelas áreas, Geraldo, seu compadre, me conhece muito.
1: Que bom, Eli.
2: O Geraldo, o Valtinha, me conhece muito.
1: Que bom.
2: Então, quero te agradecer, viu? Muito obrigado. Agradeço o funcionário da prefeitura aí, o pessoal trocou a lâmpada aí, ó. Trocou a lâmpada, tirou o entulho. Ô, Paranaíba é uma grande potência, uma grande potência aí na região toda, né? Aliás, em todo o estado, né? Então a gente fica muito grato, né, de ter essa Rádio Paranaíba aí. E vocês aí, que são excelentes pessoas, excelentes funcionários.
1: Obrigado, Eli. Fica
2: com Deus. Amanhã, se for possível, você passa uma música pra mim. Milionário Zé Rico, Corpo e Alma. Oferece pra minha esposa, Valéria, aqui no condomínio dos Bento. Uma hora que você quiser vir aqui em casa tomar um cafezinho aqui, viu?
1: Será um prazer.
2: Pode chegar aqui no condomínio do Bento.
1: Será
2: falou,
1: um prazer.
2: Fica com Deus. Tchau.
1: Ô Eli, muito obrigado pelas palavras, viu? Muito obrigado mesmo, tá bom? Obrigado ao Mazinho, da Iluminação Pública, obrigado, Jiguerê, da Ação Urbana. São dois amigos que eu confio no trabalho deles, né? E sempre atendido os nossos pedidos, da população itumbiarense. A nossa missão, Eli, aqui na Paranaíba é isso aí. É ajudar, né? As pessoas, fazer o bem, se olhar a quem, né? Essa é a nossa missão. Deus nos colocou nessa profissão para ajudar o próximo. E eu fico muito orgulhoso de ajudar o próximo, viu? Fico tão orgulhoso, grato a Deus por isso. Vê, Eli? Um abraço a você, a sua esposa, viu? A Recanto do Paranaíba, muito obrigado aí. Precisando de mim, eis-me aqui, tá bom? Tô sempre aqui

tá? Pode contar comigo, tá bom, Eli Carteiro? A Vanessa, né? A esposa do Eli lá no condomínio do Paranaíba também, tá ouvindo a gente. Nosso abraço a vocês e obrigado pelo carinho, viu? Obrigado pelas palavras, Eli. Muito obrigado. Um abraço, boa noite, que Deus abençoe vocês também.

0: Aê, nosso amigo Elia Valério, lá no Condomínio dos Bento. Boa noite pra vocês. Obrigado pela amizade.
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2: 18 horas e 27 minutos.
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3: 18h28 na Paranaíba. 18h28, a hora certa para você, né? 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Chegando no programa nesta terça-feira. Alô, alô, meu amigo Tiago. Boa noite, amigo.
4: Boa noite, meu parceiro, não é pedrada, boa noite, Tumbiara. 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
3: Amanhã você volta, viu, meu amigo Tiago? Amanhã você volta para falar mais da Droga Rocha, dos produtos Amargão, né? Nosso boa noite, a Droga Rocha 1 na Rua Paranaíba, a Droga Rocha 2 na JK, todo mundo curtindo a gente aí. Obrigado pelo carinho, viu, turma? Boa noite lá pro meu amigo Alan Rei do Queijo, grande Alan Rei do Queijo, o Edino Quilombo, alô Edino Quilombo, um abraço Edino Quilombo, a Célia, irmã do Alan, também tá ligadinha comigo, né? Aquele abraço. Deixa eu ver quem fala comigo, é o Zezão da Fazenda Ponte Funda.
5: Ô, meu amigo Pedrada, boa tarde.
3: Boa noite, Zezão.
5: É o Zezão aqui da Ponte Funda.
3: Tudo bem, Zezão?
5: Ô, pensa em dois dias que eu achei ruim, meu amigo. Eu tô lá na Caramoru, descarrega um caminhão de milho, não tem um radinho pra poder ouvir seu programa, viu? Cheguei em casa aqui agora. Queria te pedir uma música aí com Leandro e Leonardo, Talismã, oferecendo para minha paixão. O meu sim, Rodrigo, Patrício, Ren, Nedinho. O meu irmão Antônio, minha cunhada Tereza, o Helena, namorado do sonho, o Pedro aqui na Fazenda Trindade, o Joca aí no Planalto, Luciano Fragaçado e família aí na 27, e para vocês aí da rádio, especialmente para vocês e sua família, Pedrada.
3: Obrigado, Zezão. Obrigado.
5: Uma boa tarde, uma boa noite, né, na verdade. Boa, uma boa noite, que Deus abençoe você e toda a sua família.
3: Pra também, você tá? Também, viu? Beleza. Fica com Deus também. Uma noite abençoada para vocês da Ponte Funda. Obrigado pela amizade.

0: amigo Zezão da Ponte Funda e a família curtiram comigo, Leandro Leonardo, Talismã, 18h36, informando a Modelar Magazine, 70 anos de tradição, Praça da República, bem no centro da cidade.
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2: 18h36.
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0: Na Vila Vitória, curtindo a gente na Vila Vitória, a Marta Costureira da Rua B3, o Sebastião Faustino da B15, a Jora da Rua B9, o Chicão Garçom e a Silvana da Vila Vitória, Edivair do Pit Dog e o Ítalo, a Denise também, né? Na Vila Vitória, a Neuza da B14, alô Neuza, ainda B14, boa noite Neuza, muito obrigado pelo carinho, viu? Lá no Pesque Pague Lajeado, a família ouvindo a gente, Dona Magnólia, o Celso Luiz, a Nilce, a Eliene, o Nelson Luiz, né? Do Pesque Pague Lajeado, no Recanto Sertanejo, a Roseli e o João Batista, no Recanto Sertanejo, o Nilce da Farinha Caçula, né? O Sou Zé Luiz do Peixe, a Dona Maria Cândido, da Rua do Brás. Todo mundo ligadinho comigo, né? E essa música vai lá para Celso Maeda. Na Celso Maeda, a família ouvindo a gente, a Dona Idelma, o Roberto e a Roberta, né? A família, a Dona Idelma e os seus filhos, Roberto e Roberta. Nosso boa noite a vocês, tá bom?

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1: E a hora certa.
2: 18:42.
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0: a Danizete, a Patrícia e o Donizete, aí no Santa Maria. Denerval, o Tinego e a Vanilda. Dona Tina, o Oripinha, Raquel, Renato e Jorípedes. Um nosso abraço a vocês do Santa Maria, todo mundo ouvindo a gente na região, né? Oi, Suene, tudo bem, Suene? A Suene e Eurípides, aí na fazenda, o nosso boa noite, viu? Mandou pra mim aqui a coisa que eu mais gosto, viu, Suene? É a carne de lata, né? Tá fritando a carne de lata. Ê, Suene, agora deu vontade, viu? Um abração, Suene. Orlani, o Dinomar da Rua 10, o nosso amigo Zé Marco do Banco do Brasil, minha amiga Maria de Capinópolis. Alô, Maria de Capinópolis, fala comigo, Maria, aí da cidade de Capinópolis.
1: Boa tarde, Pedrada, tudo jóia com você?
0: Tudo
1: espero
0: bem.
1: Que sim. Eu quero, se você puder, passar uma música pra mim. O nome dela, eu não sei o nome dela direito, mas eu acho que é aquela que fala assim, segura na mão de Deus, com a saudosa Carmen Silva. Tenha uma boa noite, Deus de já, com Deus, tudo de bom. Obrigada.
0: Minha amiga Maria de Capinópolis, né, ligadinha comigo, ela quer com a Carmen Silva, né? Eu tenho aqui, mas é aquela dupla, lembra que chama aquela dupla, rapaz? Esqueci o nome da... César Menotti e Fabiano, né? César Menotti e Fabiano, eu tenho com eles aqui, mas ela quer com Carmen Silva. Aqui quem manda é o ouvinte, né? Vou lá buscar então pra ela, Carmen Silva, né? Lá em Canápolis, a Maria Cascavel de Canápolis. Alô, Maria Cascavel de Canápolis. E nosso abraço, o Ney Cascavel também, né? Pessoal de Ituiutaba também. O nosso amigo Gino, lá na fazenda Pouso Alegre. O Gino e a família na fazenda Pouso Alegre. Um abraço a vocês também, toda a família aí. Muito obrigado pelo carinho de vocês aí, tá bom? Todo mundo ligadinhos comigo aqui na Paranaíba, né? O meu primo Luiz, né? Da pastelaria. A Fátima, a Águita, também ligadinhos comigo. Aquele abraço a vocês aí, tá bom? Então tá aí, pra Maria de Capinópolis que pediu, né? Vai pro ar aí, ó. 18h46 da Paranaíba. Boa noite, Itumbiara. É o nosso Entardecer no Sertão. Abraçando você de rádio ligado, onde quer que você esteja. Obrigado pela preferência.

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2: FM. 18h51, meu cunhado Rubens, ligadinho comigo, Rubens, a Luzia, a Lana, a Larissa e o Thales, no bairro Paranaíba, né? O nosso boa noite. O Edmilson Açougueiro, o Supermercado Henrique, o Manezão do Açougue, a Zélia. O nosso amigo Sassá, o Sassá do bairro Nova Veneza. Alô, Sassá, aí do bairro Nova Veneza. Um abração para você, Sassá. Ótima noite. A Leandro e o Baterlô, né, já fechando a lanchonete. O nosso amigo Zé Paulo encomenda também. Maria de Capinópolis, foi atendida, Maria? Foi atendida, né, amiga?
3: Muito Oi. Obrigada.
2: De nada.
3: Pedrada. Eu sou fã do seu programa, não é à toa, porque você reconhece, você tem uma boa qualidade.
2: Obrigado.
3: De passar a música com o cantor que a pessoa pede. Eu acho isso em você, nossa, excelente qualidade, ótimo. Gosto muito desse tipo, viu? Aí, que nem esse cantor, você falou, o Fabiano lá. Detesto eles, não gosto deles não. Tá bom, obrigada. Tenha uma boa noite, que Deus abençoe. Tudo de bom.
2: Pra você também. Pra você de Capinópolis também, toda a família de Capinópolis, tá bom, Maria? É, a gente atende o ouvinte, né? O ouvinte é que manda no programa, nós apenas obedecemos, né? É, o ouvinte pede, a gente busca. Lá no fundo do baú, mas busca, né? Um abração pra você de Capinópolis. Meu amigo Marcos, o Marcos trabalha na loja Magazine Luiza, né? Nosso amigo Marcos, o Marcão, tá ouvindo a gente também, né, Marcão?
4: Tá pro lado aí, ó. Pedrada, manda a próxima música aí pro João Martins aqui do Bairro Brasil, tá o rádio ligadinho na Rádio Paranaíba. O filho dele agora é João do Rádio.
2: João do Rádio?
5: Rapaz, que rádio o quê,
2: rapaz? Fala, João do Rádio.
4: João do Rádio.
2: João do Rádio e o Marquinho, Marcos da Magazine Luiza, né? Lá no bairro Brasil, ouvindo a gente. Nosso abraço a vocês, obrigado pelo carinho, tá bom, turma? Quem fala comigo agora é meu amigo William. Chegou sua hora e sua vez, William.
6: Boa tarde, meu amigo Pedrada. Como é que você tá?
2: Tudo bem.
6: Tudo bom?
2: Bom.
6: Vamos que vamos, né? Bom. Pedrada, antes de fechar as cortinas aí do show, você passa pra nós poder aí um Rio Negro só de mais aí, frio da madrugada. Alô, é pra todo mundo gostar aí, pro Juliano lá da Rua Sumaré, meu grande amigo. E pra você também, meu amigo, você da rádio aí.
2: Obrigado.
6: Alô, abraço, até amanhã.
2: Pra você também, William, bom descanso, viu? Alô, Marquinho, da Magazine Luiza e o João do Rádio, aí no bairro Brasília, o nosso boa noite.

0: Aê, 18h58 na Paranaíba, né? Meu grande amigo, ligadinho comigo no bairro Brasília, né? O João do Rádio, o Marquinho, né? O Marquinho da Magazine Luiza, tá lá ouvindo a gente.
1: Posso falar?
2: Ô, Pedrana, pode mandar a música pra mim, eu ouvo todo dia essa rádio, viu?
0: Obrigado.
2: Seu programa, tá? Que hora que o senhor escuta? Você na parte da tarde.
1: 6 horas? 6 às 7.
0: 6 às 7? Certo.
2: João Martins da Silva. No bairro Brasília.
1: Marido da Lourdes.
2: Marido da Dona Lourdes.
0: Certo.
2: Santa Cunha Dourada.
0: Dá um abraço.
2: Eu te conheço de onde criado, viu?
0: Obrigado.
2: Você é engraxado, tá?
1: Alô, Pedradinho.
0: Alô, Marquinho. Um abraço a você, João do Rádio. Minha amiga Lourdes do bairro Brasília. Um abraço a todos. Obrigado pelo carinho, tá bom, turma? E assim, fecham-se as cortinas, né? Missão cumprida, graças a Deus. Vamos embora para o nosso descanso merecido, né? Amanhã tem mais, a partir das 16h, né? Muito obrigado a todos pelo carinho, pela companhia. Fiquem todos com Deus, porque com Deus eu também irei. Boa noite.

0: abençoado para todos, bom descanso e que Deus proteja todos nós. Terminou aí o tempo regulamentar do jogo Suíça e Colômbia e agora vai a prorrogação, hein? 0-0. Jogão de bola, hein? Quem será o vencedor, hein?
1: Mais um dia se vai, mais uma noite chega. Vim aqui deixar meu boa noite e desejar um descanso relaxante. Que o dia difícil fique para trás. Nada melhor que um dia após o outro e Deus à frente de tudo. E quando estou nas minhas escuridões, tenho um pai que me veste de estrelas. Como cuida do céu e de tudo que há, ele cuida de mim. Para quem tem Deus no coração, as adversidades sempre serão passageiras. E a vitória, uma certeza. Que cada estrela no céu seja um desejo seu se realizando. Tenha uma noite linda, de paz e tranquilidade. E que Deus esteja sempre ao nosso lado. Deus te abençoe.

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1: 19 horas.
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4: Alô, Itumbiara, muito boa noite sul de Goiás e Triângulo Mineiro. Estamos chegando nesta terça-feira, dia 7 de julho, com o programa Paranaíba é a Dona da Noite. E vamos juntos até logo mais às 21 horas e começando o programa, tem Zé Neto Cristiano e Marília Mendonça, Bateria Acabou.

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1: 19:24.
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1: 19:35.
2: O nosso Dona da Notícia de volta na Nova Paranaíba, João Bosco e Vinícius. Curtição.

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1: 19:56.
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3: A Nova Paranaíba e o Dona da Noite traz para você, Henrique e Juliano, O Céu Explica Tudo.
4: Essa é uma das minhas preferidas. E a fonte. O Céu Explica Tudo.

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1: 20 horas e 5 minutos.
2: O programa Paranaíba é a dona da noite desta terça-feira. Entra na última hora com Marcos Ibelucci, Eu Era.

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1: E a hora certa.
2: 20 horas e 17 minutos.
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1: 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E a hora certa.
2: 20 horas e 17 minutos.
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3: É o nosso Dona da Noite na 94.7 com Jorge Mateus, 5 regras.
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0: 20h29.
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0: 20h29.
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4: O nosso Dona da Noite está de volta na Nova Paranaíba e vamos entrando no penúltimo bloco. Zé Neto e Cristiano, aí é loucura.

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1: 20:42.
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1: 20:42.
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2: O Dona da Noite fica por aqui. Fechando muito bem, tem Henrique e Diego, Espelho Meu. Na sequência, vem aí A Voz do Brasil e logo depois, Lázaro Neto e o Show da Noite.

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2: 20:54.
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6: Olá, uma boa noite para você. Eu sou o Lázaro Neto. Hoje é terça-feira, 7 de junho de 2026. Estamos chegando com mais uma edição do Show da Noite, ao vivo para todo o Brasil, aqui na sua Nova Paranaíba, a 94,7. Muito prazer. Vamos lá junto comigo? Chitãozinho Chororó, Corações Rebeldes.

0: Está no ar a Voz do Brasil. As notícias do governo federal que movimentaram o país no dia de hoje.
1: Olá, boa noite.
2: Boa noite para você que nos acompanha em todo o país.
1: Terça-feira.